0: Que pena, chegamos ao fim de mais um Pop Mix e fechando com chave de ouro aqui, tá aí o Cuevo, passou por aqui Rose, tudo isso nessa super sequência aqui no nosso Pop Mix, aqui na nossa rádio predileta, tá bom? Quero agradecer você que ficou com a gente, dando um moralzão, aonde quer que você esteja, no seu trabalho, na sua casa, com o radinho ligado, com o aplicativo, ouvindo a gente pelo site, pela Alexa, quero agradecer de coração, tá bom? Mas o nosso Pop Mix tá ficando por aqui, mas voltaremos amanhã, na sexta-feira, a finalzão de semana, promete, tá bom? Até amanhã, se Deus quiser, continue na sintonia aí, tchau, tchau!
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8: Olá, boa noite.
9: Boa noite para você que nos acompanha em todo o país.
8: Quinta-feira, 14 de maio de 2026.
9: Vamos ao destaque do dia, moradia digna.
8: Mais 380 famílias são contempladas com unidades habitacionais do Minha Casa Minha Vida em Camaçari, na Bahia.
9: E já estão valendo as novas regras do Reforma Casa Brasil. Gilson Santa Fé.
10: Entre as principais mudanças estão o aumento do limite de renda familiar, que passou para R$13 mil por mês.
8: E você vai ouvir também queda do desmatamento.
9: Estudo mostra que Mata Atlântica teve o menor índice histórico de desmatamento em 40 anos.
8: E ainda na Bahia, presidente Lula participa da retomada de fábrica de fertilizantes da Petrobras.
9: A indústria amplia a capacidade nacional e dá mais segurança aos produtores rurais brasileiros.
11: O Brasil não pode ser importador de 90% do fertilizante que a nossa agricultura precisa. O Brasil precisa ser dono do seu nariz e produzir os fertilizantes.
8: Na apresentação da Voz do Brasil, Mariana Jungmann e Nazi Brum.
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8: O presidente Lula participou da entrega de mais de 300 moradias em Camaçari.
9: O presidente destacou que o projeto de moradia entregue foi pensado para dar teto e também mais qualidade de vida aos novos moradores.
8: No condomínio é possível contar, por exemplo, com biblioteca, parquinho, academia ao ar livre, quadra de futebol e espaço de convivência.
12: Pela primeira vez na vida, o Gilvaldo dos Santos, de 51 anos, que está desempregado, vai morar em uma casa própria. Ele recebeu, nesta quinta-feira, pelas mãos do presidente Lula, as chaves do novo apartamento.
13: Eu estou muito feliz por esse empreendimento. A minha vida não foi fácil, como todos vocês aqui. É isso que eu venho agradecer, esse empreendimento, a Minha Casa Minha Vida, e a todos que estão aqui, com respeito, a dedicação. Obrigado por essa oportunidade.
12: Gilvaldo vai morar em uma das 384 unidades habitacionais do programa Minha Casa Minha Vida, que foram entregues em Camaçari, na Bahia, onde serão beneficiadas mais de 1.500 pessoas. As moradias fazem parte dos residenciais Verdes Horizontes 1 e 2. Cada condomínio possui 192 apartamentos com 2 quartos, sala, cozinha, banheiro e varanda. E ainda contam com espaços coletivos, como academia, parque infantil, quadra esportiva e biblioteca. Áreas importantes para o desenvolvimento das crianças, como destacou o presidente Lula.
11: E é por isso que nós fazemos biblioteca agora, em cada conjunto habitacional. Nós temos que fazer essas crianças brincar, de ler, de estudar, de saber das coisas boas e não ficar perambulando por falta de lugar de lazer, que também nos conjuntos tem que ter. Essa meninada tem que ter parque para brincar, tem que ter espaço para jogar.
12: Os apartamentos foram construídos com investimento superior a R$65 milhões por meio do novo PAC e do Fundo de Arrendamento Residencial. O ministro das Cidades, Vladimir Lima, destacou que mais unidades habitacionais do programa Minha Casa Minha Vida devem ser contratadas ainda neste ano.
14: Nós contratamos mais de 2 milhões de moradias com 1 ano e 1 mês de antecedência. Não fica por aí, vamos aumentar isso. Vamos fazer 3 milhões de moradias até dezembro de 2026.
12: Os condomínios fazem parte de um conjunto de empreendimentos habitacionais em andamento em Camaçari. São 1.800 novas moradias previstas para o município. A entrega ocorre em um momento de redução histórica do déficit habitacional no país, que atingiu, em 2024, o menor índice já registrado, segundo dados do Ministério das Cidades e da Fundação João Pinheiro. As regiões Norte e Nordeste tiveram a maior taxa de redução. Reportagem Márcia Fernandes.
9: E as famílias que já possuem imóveis e querem fazer melhorias na moradia devem ficar atentas.
8: Já estão valendo as novas regras do Reforma Casa Brasil.
9: Podem participar famílias com renda de até R$13 mil por mês.
10: As novas condições do programa Reforma Casa Brasil já estão em vigor. As mudanças foram aprovadas pelo Conselho Monetário Nacional, o CMN, regulamentadas pelo Ministério das Cidades e já estão disponíveis para contratação via Caixa Econômica Federal. Entre as principais mudanças estão o aumento do limite de renda familiar, que passou de R$ 9.600 para R$ 13.000 por mês, e a redução da taxa de juros para 0,99% ao mês, considerando os encargos totais da operação. O prazo para pagamento também aumentou de 5 para 6 anos. Além disso, o valor máximo do financiamento agora pode chegar a R$ 50.000. O programa faz parte do Minha Casa Minha Vida e é voltado para famílias que já possuem imóvel, mas precisam realizar melhorias na moradia. O crédito pode ser usado em reformas estruturais, troca de telhado, instalações elétricas e hidráulicas, ampliação de cômodos e obras de acessibilidade. As famílias interessadas já podem consultar as condições e iniciar o processo de contratação pelos canais da Caixa. Saiba mais sobre o Reforma Casa Brasil em gov.br/cidades. Dilson Santa Fé, para a Voz do Brasil.
8: E o Brasil avança na produção nacional de fertilizantes.
9: Eles melhoram a vida de quem planta, levando segurança alimentar ao restante do país.
8: Hoje, o presidente Lula visitou uma fábrica na Bahia que está retomando as atividades com o investimento da Petrobras.
15: Depois de anos parada, a fábrica de fertilizantes nitrogenados da Petrobras em Camaçari, na Bahia, retomou a produção em janeiro e já opera com 90% da capacidade. A Petrobras investiu 100 milhões de reais na retomada das atividades. Durante a reabertura da fábrica, o presidente Lula destacou que o Brasil precisa ter independência na produção desses insumos.
16: O Brasil é um país agrícola. O Brasil é o segundo maior produtor de alimento, tem hora que é o terceiro. E o Brasil precisa de fertilizante. E o Brasil não pode ser importador de 90% do fertilizante que a nossa agricultura precisa. O Brasil precisa ser dono do seu nariz e produzir os fertilizantes.
15: A fábrica tem capacidade para produzir 1.300 toneladas de ureia e 1.300 toneladas de amônia por dia. Volume que atende 5% da demanda nacional de fertilizantes nitrogenados. Segundo a presidente da Petrobras, Magda Chambriard, até 2028, com o funcionamento de mais 3 fábricas, a produção deve crescer ainda mais no país.
17: Com a fábrica de Mato Grosso, com a fábrica do Paraná, com a fábrica de Sergipe e com a fábrica da Bahia, nós vamos produzir 35% do fertilizante nitrogenado que o Brasil precisa.
15: Os fertilizantes são usados principalmente em plantações de milho, café, trigo, algodão e cana-de-açúcar. Eles aumentam a produtividade no campo, o que leva a alimentos mais baratos na mesa do consumidor. Com maior produção nacional, o Brasil reduz a dependência da importação de fertilizantes, diminuindo custos para produtores rurais. Em momentos de crise internacional, o abastecimento interno também fica menos vulnerável. O ministro da Agricultura e Pecuária, André de Paula, destacou a importância dos fertilizantes num cenário de crescimento do setor agrícola.
18: No ano passado, o agro cresceu 11,7%. Então, quando nós fazemos um esforço como esse, ampliamos a nossa capacidade de produzir, o agro nos surpreende, cresce tanto que a gente já precisa de produzir ainda mais.
15: Segundo a Petrobras, cerca de 3.600 empregos diretos e indiretos foram gerados com a retomada da fábrica. De Camaçari, na Bahia, Luana Karen.
9: Pois é, a safra brasileira de grãos deve bater mais um recorde neste ano, com estimativa de 358 milhões de toneladas, segundo a Conab, a Companhia Nacional de Abastecimento.
8: Isso significa um aumento superior a 2% em relação à safra passada.
9: O IBGE também projeta uma safra recorde com destaque para a produção de café.
19: Do campo para a mesa dos brasileiros e para o mundo, o Brasil segue consolidando a posição de potência agrícola global. Os números mais recentes do Instituto Brasileiro de Geografia e Estatística e da Companhia Nacional de Abastecimento mostram que a safra de grãos deve bater novos recordes em 2026. Pelos dados do IBGE, a produção de cereais, leguminosas e oleaginosas deve chegar a 348 milhões e 700 mil toneladas. Já o levantamento da Conab é ainda mais otimista e projeta 358 milhões de toneladas. Segundo o presidente da Conab, Silvio Porto, a soja deve alcançar mais um recorde histórico, com produção de 180 milhões de toneladas. O milho também mantém números robustos, com mais de 138 milhões de toneladas, ajudando o país a manter posição de destaque entre os maiores produtores de alimentos do planeta.
20: Nós fizemos ajustes em relação à área de soja no estado do Paraná. Nós conseguimos, então, fazer esse ajuste em relação a ultrapassar 180 milhões de toneladas. E no milho, é um ajuste principalmente de produtividade, principalmente porque o estado do Mato Grosso está com uma perspectiva de termos uma excelente produtividade.
19: O café também aparece com perspectiva histórica, superando 66 milhões de sacas, destaca Carlos Alfredo Guedes, gerente da agricultura do IBGE.
21: São 4 milhões de toneladas de café, é um crescimento de 14,9% em relação ao ano anterior, com um crescimento de 20% da espécie arábica e de 6% da espécie canefa. As condições climáticas estão muito boas para o desenvolvimento das lavouras esse ano e, além disso, os preços também estão bem favoráveis nos últimos anos, né?
19: O Centro-Oeste continua liderando o mapa da produção agrícola brasileira, responsável por metade de toda a safra nacional. Mato Grosso segue como o maior produtor de grãos do país. Reportagem Pablo Mundim.
22: Agricultores familiares que produzem alimentos frescos e saudáveis chegam a quem mais precisa.
9: Assim funciona o PAA, Programa de Aquisição de Alimentos. O governo compra a produção dos pequenos agricultores, garantindo renda para eles, e distribui esses alimentos para instituições públicas que atendem pessoas em situação de vulnerabilidade.
22: Desde o início do programa, o PAA já beneficiou 47 mil associações.
23: Em Tapauá, no Amazonas, o sustento das famílias vem das águas. Com mais de 20 mil habitantes, a economia da cidade é influenciada pela pesca e agricultura de várzea. A Ana Paula Reis Lima lidera a Associação Indígena Povos das Águas, na terra indígena Paricá. Ela conta que o manejo do pirarucu tem mudado a vida das famílias da região, que só neste ano comercializaram 17 toneladas do peixe para a Conab, por meio do Programa de Aquisição de Alimentos.
24: Foi muito boa, né, a gente ter acessado essa política, né, ter chegado até a gente, porque ela valoriza e dá autonomia ao povo.
23: Pelo PAA, o governo compra a produção da agricultura familiar e destina para entidades sociais e instituições públicas que atendem pessoas em situação de vulnerabilidade. Agora, a pesca produzida pela associação que a Ana Paula pertence vai garantir uma refeição de qualidade para quem não teria acesso.
24: A gente se sente feliz pela gente ter entregado um produto de qualidade, um produto da região, né? E de ver esse produto tá chegando na mesa das pessoas que às vezes nem têm as condições de comprar um produto, né, de qualidade, e de atender as próprias pessoas do município, da região.
23: Neste ano, o Ministério do Desenvolvimento e Assistência Social, Família e Combate à Fome destinou 450 milhões para a Companhia Nacional de Abastecimento executar o programa de aquisição de alimentos. Mas, de acordo com o presidente da Conab, Silvio Porto, nos últimos 3 anos, os valores reservados ao programa superam 3 bilhões de reais.
20: Nesses 3 anos, já foram mais de 3,6 bilhões de reais que o MDS destinou para a Conab. Esse programa, ele foi muito relevante para a promoção do direito humano à alimentação, assegurando transferência de renda para essas famílias que produzem alimentos, comida de verdade, e fazendo com que a população em situação de insegurança alimentar seja atendida pelo PAA.
23: O PAA foi criado em 2003 com o objetivo de promover o acesso à alimentação e incentivar a agricultura familiar. Dados da Conab apontam que desde a criação do programa até 2024, cerca de 9 mil organizações produtoras da agricultura familiar foram contratadas por meio do programa, beneficiando 47 mil instituições em todo o país. Reportagem Graziele Bezerra.
9: Representantes do governo brasileiro e da União Europeia se reuniram nesta quarta-feira para discutir as restrições da Europa à carne brasileira.
22: Uma decisão do bloco europeu retira o Brasil da lista de países autorizados a exportar produtos de origem animal a partir de setembro.
9: Ficou definido que nos próximos 10 dias o governo brasileiro vai enviar informações complementares sobre o uso de antimicrobianos na cadeia de proteína animal.
22: A União Europeia também informou que cada produto, como carnes, ovos e mel, será analisado separadamente.
9: O ministro da Agricultura, André de Paula, disse que o Brasil enviará todas as respostas no prazo.
22: E lembrou que o Brasil tem sólido sistema de defesa agropecuária.
9: O Atlas dos Remanescentes Florestais da Mata Atlântica registrou o menor índice de desmatamento do bioma em 40 anos.
22: De acordo com o INPE, o Instituto Nacional de Pesquisas Espaciais e a Fundação SOS Mata Atlântica, o desmatamento caiu de 14.366 hectares em 2024 para 8.668 hectares em 2025, o que representa uma queda de 40%.
9: Para a pesquisadora do INPE, Silvana Amaral, o resultado é uma conjunção de ações para conter o desmatamento.
0: E a gente atribui isso a um conjunto de medidas que foram tomadas tanto da sociedade civil quanto das políticas públicas, né, voltadas para a contenção do desmatamento. E eu acho que existe também um aumento da consciência, sabe, das pessoas na conservação dessas áreas de Mata Atlântica. Tem várias iniciativas de produção de mudas, distribuição de mudas, de regeneração induzida para contenção do desmatamento.
22: Pelas redes sociais, o vice-presidente Geraldo Alckmin disse que o resultado reflete o compromisso do Brasil com a preservação ambiental e que mostra o retorno da fiscalização e o combate sério ao desmatamento em todas as regiões do país.
9: Atualmente, o país conta com cerca de 24% da cobertura original da Mata Atlântica. Desse total, cerca de 12% correspondem às chamadas florestas maduras, que são monitoradas pelo Atlas.
22: Cooperativas e associações da agricultura familiar que atuam no Cerrado podem inscrever projetos voltados para a produção de alimentos no edital Cerrado Mais Cooperativo.
9: Os projetos devem incluir ações de beneficiamento e comercialização e ter valor mínimo de R$5 milhões, abordando empreendimentos coletivos no bioma.
22: A iniciativa é uma parceria entre o Ministério do Desenvolvimento Agrário e Agricultura Familiar e o BNDES, o Banco Nacional de Desenvolvimento Econômico e Social.
9: A chamada prioriza a inclusão produtiva de mulheres, jovens, extrativistas e povos e comunidades tradicionais.
22: As inscrições podem ser realizadas até o dia 31 de julho e os detalhes da chamada pública estão disponíveis em bnds.gov.br.
9: Após as secas históricas registradas em 2023 e 2024 na Amazônia, o governo do Brasil antecipa ações para enfrentar o período.
22: As iniciativas querem evitar prejuízos ao transporte de passageiros, ao abastecimento de cidades e ao fluxo de cargas na região norte.
1: O governo do Brasil antecipou medidas para reduzir os impactos de uma possível nova estiagem na Amazônia este ano. Entre as ações previstas, incluem o planejamento de dragagens, manutenção de hidrovias, reforço na sinalização náutica e monitoramento contínuo das condições de navegabilidade. O objetivo é preservar o transporte de passageiros, garantir o abastecimento das cidades e manter o fluxo de cargas na região norte. A iniciativa foi motivada pelas secas históricas de 2023 e 2024, que afetaram diretamente no abastecimento e na mobilidade na região norte, como nos municípios de Manacapuru, Tabatinga, Itacoatiara e Parintins. Além dos impactos logísticos, a estiagem provocou isolamento de comunidades ribeirinhas e indígenas e aumentou os desafios de abastecimento em municípios dependentes do transporte hidroviário. Nos últimos anos, rios como Amazonas e o Solimões registraram níveis críticos, comprometendo a navegação e afetando diretamente a mobilidade e o abastecimento de municípios da região. Diante desse cenário, o Ministério de Portos e Aeroportos e o Departamento Nacional de Infraestrutura de Transportes passaram a estruturar ações permanentes para períodos de seca. As ações incluem acompanhamento técnico contínuo das cotas dos rios, definição antecipada de trechos prioritários para dragagem e articulação com operadores logísticos da região norte. Thaisa Vitória para a Voz do Brasil.
9: forma simples do governo contratar serviços de microempreendedores individuais.
22: Pela plataforma Contrata Mais Brasil, é possível encontrar serviços como pequenos reparos e jardinagem.
9: E agora a ferramenta ampliou o número de atividades disponíveis, de 47 para 107.
22: Com essa ampliação, o Ministério da Gestão e da Inovação em Serviços Públicos espera alcançar mais de 1 milhão de profissionais.
2: O pernambucano Gutenberg da Silva Ferreira é microempreendedor individual desde 2021. Ele conta que durante um tempo prestava serviços de elétrica, encanamento e pequenas obras para complementar a renda da família, enquanto mantinha um trabalho fixo. A mudança começou em 2025, quando Gutenberg se cadastrou na plataforma Contrata Mais Brasil do governo federal e começou a ter acesso a mais oportunidades de contratação. Com o aumento dos serviços, ele relembra como viu seu faturamento dar uma guinada.
3: O ano passado faturei 60 mil, só através da plataforma. Aumentei minha renda, consegui ter mais tempo com a família.
2: Desde 2025, microempreendedores individuais, fornecedores de alimentos, incluindo agricultores familiares, cooperativas e empresas de todos os tamanhos, podem oferecer seus serviços diretamente ao governo por meio da plataforma Contrata Mais Brasil. O funcionamento é simples. O órgão público abre um chamado com a necessidade de serviço ou de aquisição de alimentos e os fornecedores cadastrados podem enviar suas propostas com o preço pelo qual realizariam o trabalho. No final do prazo, o órgão escolhe a melhor proposta e fecha a contratação. O modelo tem dado tão certo que em abril o Ministério da Gestão e da Inovação e Serviços Públicos ampliou de 47 para 107 o número de atividades que integram as categorias de serviços disponíveis no Contrata Mais Brasil. Com a mudança, a medida deve alcançar mais de 1 milhão de MEIs no país, segundo o secretário de Gestão e Inovação, Roberto Pojo.
4: A gente aumentou mais 60 serviços. Você imagina, né? 107 serviços, a gente pode contratar, acho que praticamente tudo que é necessário ali para o ente público. Com essa ampliação, a gente olhando a base de cadastros de MEIs no Brasil, a gente alcança o potencial de 1,3 milhões de profissionais.
2: Em pouco mais de um ano, o Contrata Mais Brasil já movimentou mais de 20 milhões de reais em recursos públicos e gerou mais de 6.500 oportunidades, de acordo com dados do governo. Para se cadastrar, basta acessar o site gov.br/contrata-mais-brasil. Reportagem Gabriela Noronha.
9: Começa amanhã o pagamento do quarto lote do abono salarial, que beneficiará mais de 4 milhões de trabalhadores dos setores público e privado.
22: Vão receber o benefício os nascidos nos meses de maio e junho, inscrito no PIS ou PASEP há pelo menos 5 anos.
9: E aqueles que receberam até R$ 2.766 por mês e trabalharam pelo menos 30 dias com carteira assinada.
5: Trabalhadores nascidos em maio e junho começam a receber nesta sexta-feira, dia 15, o quarto lote do abono salarial do PIS/PASEP. Segundo o Ministério do Trabalho e Emprego, mais de 4 milhões e meio de pessoas têm direito ao benefício neste lote, totalizando a liberação de 5 bilhões e 700 milhões de reais. Em 2026, o calendário de pagamento do abono salarial referente ao ano base de 2024 iniciou os pagamentos em 16 de fevereiro. Os valores vão ficar disponíveis aos trabalhadores até o fim do calendário. O pagamento será feito pela Caixa Econômica Federal para trabalhadores da iniciativa privada e pelo Banco do Brasil para servidores públicos. Tem direito ao abono quem está inscrito no PIS ou PASEP há pelo menos 5 anos, recebeu até R$ 2.766 por mês, em média, no ano base, e trabalhou pelo menos 30 dias com carteira assinada. O pagamento do PIS vai ser feito prioritariamente em conta da Caixa ou pelo aplicativo Caixa Tem. Já o PASEP será pago em conta bancária via PIX, TED ou presencialmente nas agências do Banco do Brasil. As consultas podem ser feitas pela Carteira de Trabalho Digital no portal gov.br, pelo telefone 158 ou nas Superintendências Regionais do Trabalho. Lucília Araújo para a Voz do Brasil.
22: essas foram as notícias do Governo do Brasil.
9: Uma realização da Secretaria de Comunicação Social da Presidência da República.
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9: Fique agora com as notícias do Poder Judiciário e do Congresso Nacional. Boa noite.
22: Boa noite para você e até amanhã.
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0: do 14.611 de 2023 e julgou improcedentes as ações que questionavam a norma. Marcelo Della Libera.
1: Por unanimidade, o Supremo Tribunal Federal validou a lei que obriga empresas com mais de 100 funcionários a adotar medidas para promover a igualdade salarial entre homens e mulheres que exercem a mesma função. Entre outros pontos, a norma obriga a divulgação de critérios remuneratórios em relatórios de transparência que devem ser enviados ao Ministério do Trabalho e Emprego sob pena de multa. Uma vez constatada a desigualdade salarial, eles devem elaborar um plano de ação para mitigá-la, com metas e prazos.
2: Não cabe mandado de injunção com o objetivo de obter autorização para importação e cultivo doméstico da cannabis sativa à pessoa física.
0: A decisão é do STJ, Fátima Uchoa.
3: Mandado de injunção é uma ação usada quando a falta de norma impede o exercício de direitos previstos na Constituição. Um homem ajuizou ação desse tipo contra o Ministério da Saúde e a Anvisa, alegando omissão na regulamentação do tema. Mas a Corte Especial do STJ avaliou que, ainda que se reconheça lacuna normativa sobre o tema, o mandado de injunção não permite que o Judiciário substitua os poderes legislativo e executivo para decidir sobre a possibilidade de cultivo individual da planta. E, segundo o relator, ministro Og Fernandes, o ordenamento jurídico brasileiro não reconhece no nível constitucional direito ao cultivo particular de plantas que estão sujeitas a controle especial.
2: Justiça do Trabalho deve julgar ação contra a União sobre combate ao trabalho escravo.
0: O processo questiona a falta de recursos para a fiscalização. Larissa Batista.
4: Na ação, o Ministério Público do Trabalho alegava que, desde 2017, a União deixou de destinar recursos para o Grupo Especial de Fiscalização Móvel, responsável pelas operações de combate ao trabalho análogo à escravidão em todo o território nacional. Para o Tribunal Superior do Trabalho, é dever da Corte garantir o cumprimento das normas de proteção ao trabalhador e dos direitos fundamentais no ambiente de trabalho, mesmo que não exista vínculo formal. Por isso, a Justiça do Trabalho é competente para julgar o caso.
2: O Tribunal Regional Eleitoral de São Paulo lançou uma nova campanha.
0: O intuito é chamar voluntários que saibam língua brasileira de sinais a Libras para ajudar nas eleições de 2026. Estevão Furtado.
5: O tema é Traduz a Cidadania em Libras. Seja apoio Libras nas eleições de 2026. A ação busca facilitar o voto de pessoas surdas ou com deficiência auditiva. As inscrições vão até 1º de junho pelo formulário disponível na área Mesários no site do Tribunal. Quem participar vai receber e orientar eleitores, mostrar onde fica a sessão eleitoral e tirar dúvidas no dia da votação. Além de ajudar a democracia, os voluntários recebem R$ 65,00 por dia trabalhado de auxílio à alimentação. Tem direito à folga em dobro pelos dias trabalhados, sem desconto no salário, e podem usar as horas como atividade complementar na faculdade.
2: Justiça condena homem por apologia ao nazismo em rede social no Rio Grande do Sul.
0: A denúncia foi apresentada pelo Ministério Público Federal. Vanessa Pereira.
6: O cidadão foi denunciado à Justiça Federal Gaúcha pelo envio de uma mensagem com exaltação ao nazismo em um grupo aberto da plataforma Telegram, onde celebrava a memória de Adolf Hitler. O réu foi condenado à pena privativa de liberdade, que foi substituída por prestação de serviços à comunidade ou entidades públicas, além do pagamento de multa. Ainda cabe recurso da decisão.
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2: Uma boa noite.
0: Boa noite a você.
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9: Eu sou Paula Groba.
10: E eu sou Ricardo Nakaoka.
9: E estes são os destaques de hoje do Jornal do Senado, que começa agora.
10: Combustíveis mais baratos. Chega ao Congresso MP para reduzir preço da gasolina e do diesel.

0: comissão vai votar proposta que destina 30 bilhões a produtores rurais afetados por eventos climáticos.
1: MP que zera taxa sobre compras internacionais de até 50 dólares divide opiniões no Senado.
0: Boa noite.
2: Boa noite.
0: Já está no Congresso Nacional a medida provisória que pode reduzir o preço da gasolina e do diesel para o consumidor final.
1: Editada como resposta à alta do petróleo no mercado internacional em meio ao conflito no Oriente Médio, a MP já está em vigor. Mas para se tornar lei definitivamente, a proposta ainda precisa ser aprovada pelo Congresso. Reportagem de Alexandre Campos.
3: Segundo o governo, a medida no caso da gasolina representará uma redução de até 89 centavos por litro. Em relação ao diesel, 35 centavos. Para isso, será pago aos produtores e importadores de combustíveis o valor correspondente à dedução de contribuição para o PIS/PASEP, da COFINS e da CID Combustíveis incidentes sobre a gasolina e o diesel. Os produtores e importadores terão que comprovar, por meio de documentos fiscais, de que o total recebido foi efetivamente repassado aos consumidores. Líder do governo no Senado, Jax Wagner, do PT da Bahia, lembrou que a MP pode impedir uma alta generalizada nos preços.
4: O presidente tem que reagir para evitar que, inclusive, se comprometa a economia nacional, provocando uma inflação acima daquilo que a gente já tem da meta que está colocada.
3: Para os senadores Alci Lucas, do PL do Distrito Federal, a medida provisória será válida se houver fiscalização.
5: Só tem que ver agora o controle disso, né? Tem que controlar para ver se realmente, na bomba, se o consumidor vai sentir isso.
3: A subvenção terá vigência de 2 meses e poderá ser prorrogada por ato do Executivo.
0: A Comissão de Educação voltou a debater o projeto que proíbe a venda, publicidade e distribuição de alimentos ultraprocessados no ambiente escolar.
1: Entidades da indústria alimentícia afirmaram que o projeto ainda precisa de mais discussões, mas especialistas reforçaram que alimentos ricos em açúcar, gordura e sal contribuem para a obesidade, cáries e outros problemas de saúde. Repórter Rodrigo Rezende.
6: O projeto do senador Jax Wagner, do PT da Bahia, proíbe a distribuição e a comercialização no ambiente escolar de alimentos ultraprocessados, preparações e bebidas com altos teores de calorias, gordura saturada, gordura trans, açúcar livre e sal. Bruna dos Santos Nunes, coordenadora de atenção à saúde dos adolescentes e jovens do Ministério da Saúde, defendeu a proposta.
7: Essa proposta legislativa é um instrumento que é bastante importante para a promoção da saúde, para contribuir com a saúde desses escolares, que valorizem a cultura alimentar local e que derivem de práticas que sejam ambientalmente sustentáveis.
6: Já o presidente executivo da Associação Brasileira da Indústria de Alimentos, João Dornelas, afirmou que o tema precisa de muita discussão, principalmente em relação aos conceitos presentes no projeto, caso da nomenclatura ultraprocessados.
8: É importante ressaltar que os alimentos industrializados, todos eles são altamente regulados, passam por controle rigoroso de qualidade. Quando eu escuto falar sobre comida de verdade, o que eu ouço de fato é um julgamento moral disfarçado de critério técnico.
6: A senadora doutora Eudócia, do PSDB de Alagoas, ressaltou que a questão do conceito não pode maquiar os problemas que os alimentos possam causar e lamentou o excesso de açúcar, sal e gorduras saturadas em diversos produtos consumidos pelos estudantes.
0: O senador Hamilton Mourão, do Republicanos do Rio Grande do Sul, criticou as ações do governo nas áreas de segurança pública e economia. Segundo ele, o programa Brasil contra o Crime Organizado, com previsão de investimentos de 11 bilhões de reais, representa uma reação tardia ao avanço das facções criminosas.
1: Mourão também afirmou que o governo age com foco eleitoral e defendeu ações permanentes no combate ao crime organizado.
9: O que vemos agora é uma reação tardia, feita às pressas, há poucos meses do calendário eleitoral, porque perceberam que nada fizeram e nem a narrativa na segurança pública conseguiram manter.
0: E o líder do governo no Senado, Jax Wagner, repercutiu em plenário a divulgação de uma gravação entre o senador Flávio Bolsonaro e o empresário Daniel Vorcaro, dono do Banco Master.
1: Em resposta, o vice-líder do PL, senador Alci Lucas, saiu em defesa de Flávio Bolsonaro. Pelas redes sociais, o senador afirmou que a conversa com Vorcaro teve como objetivo buscar recursos para um filme sobre o ex-presidente Jair Bolsonaro. Os detalhes com o repórter Márcio Maturana.
2: Repercutiu no plenário do Senado a divulgação de áudios do senador Flávio Bolsonaro, do PL do Rio de Janeiro, pedindo mais dinheiro a Daniel Vorcaro, dono do Banco Master, para financiar um filme sobre seu pai, o ex-presidente Jair Bolsonaro. O senador Jax Wagner, do PT da Bahia, disse que a gravação revela uma relação próxima entre os dois.
10: O senador Flávio Bolsonaro, em diálogos muito particulares, solicitando 140 milhões de reais para terminar o filme sobre o ex-presidente seu pai. Eu não estou dizendo que tem dolo aqui, mas demonstra que ele tinha uma relação, senão não estaria ligando para ele, dizendo: tamo junto sempre.
2: Isalci Lucas, do Distrito Federal, é vice-líder do PL e fez uma parte defendendo Flávio Bolsonaro.
11: O pedido de patrocínio é uma coisa que, se o cara patrocinava tudo, não quer dizer que houve, por parte do pedido, que houve corrupção. Muito pelo contrário, houve um pedido, como a gente recebe todo dia pedidos de patrocínio e também de emendas para determinados eventos. Então é só para colocar isso muito claro a posição do PL.
2: Flávio falou nas redes sociais sobre o pedido de dinheiro.
12: Eu conheci Daniel Vorcaro em dezembro de 2024. Não tinha mais governo Bolsonaro, não tinha absolutamente nenhuma acusação contra ele. O que acontece é que, com o passar do tempo, ele simplesmente parou de honrar com as parcelas do contrato. Sim, tinha um contrato que, ao ele não pagar essas parcelas, tinha uma grande chance de o filme sequer ser veiculado, do filme sequer ser concluído.
2: Flávio Bolsonaro disse que é fundamental instalar uma CPI para investigar o Banco Master.
0: Produtores rurais prejudicados por enchentes, secas e outros eventos climáticos extremos poderão receber um apoio de 30 bilhões de reais.
1: A proposta, que busca amenizar os prejuízos no campo, deve ser votada na próxima terça-feira pela Comissão de Assuntos Econômicos. Os detalhes na reportagem de Maurício De Sante.
3: O projeto prevê o uso de recursos do Fundo Social do Pré-Sal para a renegociação de dívidas de produtores rurais que tiveram prejuízos nas safras em razão do clima, caso de enchentes, geadas e secas. O objetivo final é garantir juros baixos e prazos de 10 anos para quem comprovadamente perdeu mais de 30% da produção. O limite da ajuda aos produtores será de 30 bilhões de reais, como explicou o relator, senador Renan Calheiros, do MDB de Alagoas.
13: Com tetos de 10 milhões por beneficiário e de 50 milhões por associação ou cooperativa, com prazo de 10 anos, com 3 anos de carência e taxas de juros de 3,5% ao ano para o Programa Nacional de Fortalecimento da Agricultura Familiar, 5,5% ao ano para o Programa Nacional de Apoio ao Médio Produtor Rural e 7,5% ao ano para os demais produtores.
3: Um pedido de vista adiou a votação da proposta para a terça-feira da semana que vem, dia 19, data em que também deve acontecer a votação no plenário.
0: E o governo decidiu zerar o imposto sobre compras internacionais de até 50 dólares, a chamada taxa das blusinhas.
1: A medida provisória que acaba com a cobrança já chegou ao Congresso Nacional e agora será analisada por deputados e senadores. No Senado, a decisão do governo dividiu opiniões entre parlamentares. A reportagem é de Marcela Diniz.
14: Na época de sua criação, a equipe econômica do governo Lula argumentou que a tributação de 20% nas compras de pequeno valor protegeria o varejo nacional. Para o líder do governo no Senado, senador Jax Wagner, do PT da Bahia, a medida provisória é fruto de reavaliação interna, que considerou maior o prejuízo das famílias consumidoras do que a arrecadação com a taxa das blusinhas.
10: Na minha opinião, pela avaliação que o governo fez, a arrecadação não foi tão significativa quanto se imaginava, e prejuízo, principalmente para as famílias mais humildes do ponto de vista financeiro, ou seja, que não tem tanto poder aquisitivo, foi muito grande.
14: O senador Efraim Filho, do União da Paraíba, aponta prejuízo à produção nacional e defende emenda de compensação.
15: Quem sabe a gente pode fazer uma emenda na medida provisória para que a mesma condição que está sendo dada para as compras internacionais seja dada também às empresas nacionais, às empresas brasileiras.
14: A MP que permite o fim da taxa das blusinhas será analisada primeiramente por uma comissão formada por deputados e senadores.
1: Com edição de Paula Groba e trabalhos técnicos de João Lira, o Jornal do Senado fica por aqui. Acompanhe agora as notícias da Câmara dos Deputados. Boa noite.
0: Boa noite e até amanhã.
16: Jornal. Câmara dos Deputados. Câmara aprova marco legal para o transporte público coletivo urbano.
17: Plenário cria regime especial de tributação para entidades desportivas.
16: Deputados modernizam a lei das sociedades anônimas do futebol.
17: Boa noite. O plenário da Câmara aprovou projeto que deixa claro que as sociedades anônimas de futebol não respondem por dívidas antigas dos clubes. O repórter Marcelo Larche explica a nova lei.
18: A Câmara dos Deputados aprovou o projeto que muda as regras das chamadas sociedades anônimas do futebol, conhecidas como SAFs. Esse modelo foi criado em 2021 para permitir que clubes de futebol se transformassem em empresas com entrada de investidores e gestão mais profissional. O projeto foi apresentado pelo senador Rodrigo Pacheco, do PSD de Minas Gerais, também autor da lei original que deu origem às SAFs. Uma das principais alterações é deixar claras as responsabilidades do clube original e da empresa criada. A SAF não responde automaticamente pelas dívidas antigas do clube, a não ser quando isso for definido em contrato. Ao mesmo tempo, o projeto cria mecanismos para ajudar no pagamento dessas dívidas. Parte das receitas da SAF, como uma parcela do faturamento e dos lucros, deverá ser destinada ao clube original para quitar débitos anteriores. O texto também traz mudanças na gestão dessas empresas. Passa a ser obrigatória a presença de membros independentes nos conselhos e aumenta a exigência de transparência com divulgação de atas das reuniões e da lista de acionistas. Outra medida é a exigência de que administradores estrangeiros tenham um representante legal no Brasil, responsável por responder a processos na justiça. O projeto ainda prevê que as SAFs desenvolvam programas sociais e educacionais em parceria com escolas públicas, usando o futebol como ferramenta de formação. Mas o trecho que exime a SAF de se responsabilizarem pelas dívidas dos clubes, com exceção daquelas acordadas entre as duas partes, foi criticada pelo deputado Bongás, do PT do Rio Grande do Sul.
19: Diz o seguinte: a Sociedade Anônima de Futebol não responde às obrigações, exceto quando as obrigações que lhe forem expressamente transferidas. Então, se um clube anterior não transferiu expressamente a situação de delito que tinha em relação a um jogador de futebol, por exemplo, que não foi feito o seu pagamento devido, a SAF não tem responsabilidade com isso. Mas isso nós não podemos aceitar.
18: Relator da proposta, o deputado Fred Costa, do PRD de Minas Gerais, afirmou que as mudanças fortalecem o modelo das SAFs e ajudam a atrair investimentos para o futebol brasileiro. Ele diz que responsabilizar as sociedades anônimas por dívidas antigas dos clubes é um risco para o investimento nas empresas esportivas.
20: Se um clube mal gerido tiver mais uma vez dívidas de milhões e milhões, administrando-se um clube de lazer, por exemplo, a SAF vai ter que se responsabilizar? Isso é uma tremenda aberração. Isso é uma insegurança jurídica descabida, onde ninguém vai querer investir no futebol.
18: O projeto que atualiza as regras das sociedades anônimas do futebol, depois de aprovado pela Câmara e pelo Senado, seguiu para a sanção presidencial e já pode virar lei. Da Rádio Câmara de Brasília, com informações de Daniela Lessa, Marcelo Larcher.
16: Esporte. Os deputados também aprovaram regime tributário especial para clubes esportivos sem fins lucrativos. A repórter Daniela Lessa acompanhou a votação.
21: A Câmara dos Deputados aprovou o projeto que cria um regime tributário especial para associações esportivas sem fins lucrativos, como clubes que mantêm equipes de futebol, vôlei, natação e outras modalidades. O projeto foi apresentado pelo deputado Roberto Duarte, do Republicanos do Acre, e cria o chamado RETAD, um sistema simplificado para o pagamento de tributos federais, estaduais e municipais. O novo regime será opcional e valerá para entidades esportivas certificadas ligadas aos movimentos olímpico, paralímpico, clubístico e educacional. Os clubes poderão recolher vários tributos em um único pagamento mensal, com cobrança de 5% sobre a receita bruta. Esse percentual reúne impostos federais, a nova contribuição sobre bens e serviços, a CBS, e o imposto sobre bens e serviços, o IBS, criado pela reforma tributária. Entre as receitas que não entram no cálculo dos tributos estão doações, recursos de loterias, patrocínios incentivados e contribuições pagas por associados. Na prática, o projeto cria para os clubes associativos um modelo parecido com o já existente para as SAFs, as Sociedades Anônimas do Futebol. As SAFs funcionam como empresas, enquanto muitos clubes tradicionais continuam organizados como associações sem fins lucrativos. Segundo o relator da proposta, deputado Dr. Luizinho, do PP do Rio de Janeiro, a reforma tributária poderá aumentar a carga de impostos desses clubes tradicionais, criando diferença de tratamento entre os dois modelos. Ele destacou também que os clubes poderão reduzir parte do imposto devido caso invistam em modalidades olímpicas e paralímpicas além do futebol, desde que mantenham pelo menos 6 modalidades esportivas diferentes.
4: Se a dedução fica condicionada à comprovação de investimento contínuo e da participação regular em competições oficiais de âmbito nacional ou internacional, de no mínimo 6 modalidades olímpicas ou paralímpicas distintas do futebol.
21: O deputado Luiz Lima, do Novo, do Rio de Janeiro, defendeu a proposta, destacando a importância dos clubes na formação do esporte brasileiro.
5: Se a gente vê o Grêmio Náutico União, se a gente vê o Corinthians, o Pinheiros, se a gente vê o Sport Recife, se a gente vê os clubes aqui de Brasília, são eles que levam os atletas olímpicos, são eles que fazem as equipes esportivas. Então esse projeto é muito oportuno, porque eu vou repetir, no Brasil a base esportiva é realizada nos clubes.
21: O projeto, que cria um regime tributário especial para associações esportivas sem fins lucrativos, seguiu para análise no Senado. Da Rádio Câmara de Brasília, Daniele Lessa.
22: Segurança Pública.
17: Márcio Gerri, do PCdoB do Maranhão, defende o programa Brasil contra o Crime Organizado, lançado pelo governo federal. Ele explica que o plano prevê ações integradas entre os entes federados, inteligência policial e combate ao financiamento do crime.
16: O deputado sustenta que o fortalecimento das instituições de segurança é essencial para reduzir a violência e conter a influência do crime organizado. Márcio Gerri ressalta ainda a importância da cooperação entre os três poderes para fortalecer o enfrentamento às facções criminosas.
17: Na opinião de Sargento Gonçalves, do PL do Rio Grande do Norte, o programa do governo de combate ao crime organizado não é eficaz porque prioriza medidas de desencarceramento. Ele acrescenta que a flexibilização de punições enfraquece a atuação das forças de segurança.
16: Sargento Gonçalves também questiona o investimento de 11 bilhões de reais na área, ao afirmar que parte dos recursos viria de empréstimos do BNDES e de fundos já existentes. Para ele, a crise de violência no Rio Grande do Norte reflete falhas nas políticas de segurança adotadas pelo PT.
17: Já Benedita da Silva, do PT do Rio de Janeiro, celebra o lançamento do programa Brasil contra o Crime Organizado e defende os investimentos do governo federal na segurança. Ela ressalta que a iniciativa prevê recursos e ações articuladas para enfrentar as facções criminosas.
16: A deputada observa que o programa foi construído em diálogo com governadores e autoridades da segurança pública. Benedita da Silva entende que o fortalecimento das polícias e o combate ao suporte financeiro das organizações criminosas podem contribuir para reduzir a violência no país.
17: Luiz Carlos Raul, do Podemos do Paraná, questiona a demora do governo federal para lançar um programa de combate ao crime organizado. O deputado ainda alerta que a maior parte dos investimentos consiste em empréstimos que deverão ser pagos pelos estados.
16: Na opinião de Luiz Carlos Raule, o governo prioriza estratégias eleitorais em vez de soluções estruturantes para o futuro do país. O parlamentar responsabiliza gestões petistas pelo aumento da violência e pelo endividamento da população.
17: Heloísa Helena, da Rede do Rio de Janeiro, defende mais investimentos em políticas sociais e ações de prevenção à violência em áreas vulneráveis. Ela observa que a ausência de políticas públicas permanentes facilita o recrutamento de crianças e jovens pelo crime organizado.
16: Para Heloísa Helena, nenhum governo brasileiro investiu de forma adequada no fortalecimento das polícias e em políticas sociais eficazes. A parlamentar acredita que a vulnerabilidade social favorece a cooptação de jovens pelo narcotráfico.
17: Fernando Rodolfo, do PRD de Pernambuco, assinala o início dos trabalhos da Comissão Externa sobre a Exploração Sexual Infantil durante a campanha do Maio Laranja. O deputado aponta o aumento dos registros de estupro de vulnerável como sinal de falhas no sistema de proteção.
16: Fernando Rodolfo cita casos recentes de violência sexual contra crianças para defender uma atuação mais firme do parlamento. Ele explica que a comissão temporária vai apurar denúncias e promover audiências públicas para sugerir medidas de enfrentamento à exploração sexual e ao tráfico infantil.
22: Transportes.
17: A Câmara aprovou um marco legal para o transporte público coletivo urbano. O repórter Antônio Vital acompanhou a votação.
6: A Câmara dos Deputados aprovou o projeto que cria uma rede única e integrada de transporte público coletivo, envolvendo o governo federal, estados e municípios. O projeto, que já passou pelo Senado, cria um marco legal do transporte público coletivo urbano, com inovações como gestão compartilhada, previsão de recursos no orçamento para cobrir os custos de gratuidades e tarifas reduzidas, metas de universalização e transição energética, além de transparência sobre custos e fiscalização. De acordo com o relator da proposta, deputado José Priante, do MDB do Pará, a integração física, operacional e tarifária é essencial para o aumento da oferta e para a melhoria da qualidade do serviço prestado à população. O projeto também separa a tarifa cobrada do passageiro da remuneração da empresa de ônibus, que ficará vinculada ao cumprimento de metas de desempenho e qualidade. A medida pretende evitar que o usuário arque com custos que não estão relacionados diretamente com a prestação do serviço. Da mesma forma, ao prever que gratuidades e descontos devem ser cobertos por recursos do orçamento, a medida impede a transferência desses custos aos demais passageiros. O projeto inicial chegou a prever regras para a criação de tributos locais para financiar o transporte, mas esse trecho foi retirado depois de críticas de diversos partidos, como o Missão e o Novo. Para o deputado Gilson Marques, do Novo de Santa Catarina, criar uma legislação única para o transporte coletivo urbano de todas as cidades não vai melhorar o sistema atual. Já o deputado Kim Kataguiri, do Missão de São Paulo, disse que o projeto não facilita a entrada de novas empresas de ônibus no setor e dificulta a operação de empresas de transporte por aplicativo ao exigir o regime de permissão no lugar da modalidade de autorização, mais simples, em vigor hoje.
7: O texto acaba com esse regime e exige, no mínimo, um regime de permissão que hoje não está sendo exigido pela NTT para esse transporte, principalmente por meio de aplicativos de ônibus interestaduais. Na minha avaliação, esse é um modelo que ajuda a quebrar um transporte que hoje é menos previsível, tem uma tarifa mais cara e tem ônibus de menor qualidade do que hoje são prestados por aplicativos.
6: O texto inclui diretrizes de sustentabilidade, como a redução dos impactos ambientais do transporte e o incentivo à modernização da frota com tecnologias mais limpas. O projeto foi defendido pela maioria do plenário. Para o deputado Hildo Rocha, do MDB do Maranhão, a proposta prevê repressão ao transporte ilegal, moderniza o sistema e favorece os municípios.
8: Nós temos que reconhecer que o transporte público em quase todas as cidades é um verdadeiro caos. Ônibus velho, ônibus sucateado, não tem horário de saída nem de chegada, não tem respeito aos usuários, mas tudo isso porque há, de fato, uma falta de interesse por parte dos municípios de bancar o déficit que existe, o déficit tarifário.
6: O projeto que institui um marco legal do transporte público coletivo urbano seguiu para a sanção presidencial e pode virar lei. Rádio Câmara de Brasília, com informações de Daniele Lessa, Antônio Vital.
22: Desenvolvimento regional.
16: De acordo com Jorge Araújo, do PP, o governo da Bahia enfrenta dificuldades nas áreas de segurança pública, saúde e infraestrutura. Segundo o parlamentar, o aumento da violência na capital e no interior ampliou a sensação de insegurança no estado.
17: Jorge Araújo também acusa o governo da Bahia de fazer promessas sem apresentar resultados concretos. O deputado cita problemas na regulação da saúde, critica as condições da BR-324 e questiona o andamento das obras da ponte Salvador-Itaparica.
22: Política.
16: Jorge Sola, do PT da Bahia, denuncia o que considera uso político da decisão técnica da Anvisa sobre o recolhimento de lotes de detergente fabricados por uma empresa de doadores da campanha de Jair Bolsonaro em 2022. Ele pede o fim dos ataques a órgãos de fiscalização.
17: Para Jorge Sola, o discurso de perseguição política e o incentivo ao uso de produtos interditados ignoram riscos à saúde, demonstram irresponsabilidade da oposição com a vida dos brasileiros financeiros e visam apenas encobrir denúncias de corrupção e falhas em privatizações.
22: Justiça.
16: Érica Cocai, do PT do Distrito Federal, associa integrantes do campo bolsonarista ao caso do Banco Master e defende o aprofundamento das investigações sobre irregularidades financeiras. Segundo ela, documentos e diálogos divulgados pela imprensa apontam relações políticas e econômicas entre investigados e aliados do ex-presidente.
17: Érica Cocai também critica o financiamento de campanhas e operações financeiras envolvendo agentes públicos e privados ligados ao Banco Master. A deputada cobra a punição dos envolvidos no que ela classifica como um dos maiores escândalos financeiros do país.
16: Padre João, do PT de Minas Gerais, apoia a decisão do STF de suspender a lei da dosimetria e critica iniciativas para alterar a legislação. Para ele, é inaceitável que mudanças aprovadas pelo Congresso possam beneficiar condenados por crimes graves e investigados por tentativa de golpe de Estado.
17: O deputado também elogia a atuação do governo federal na área de segurança pública e defende mais participação da União no setor. Padre João pede ainda mais emendas parlamentares e apoio das prefeituras para a compra de equipamentos policiais para o estado de Minas Gerais.
22: Turismo.
16: Os deputados aprovaram dedução do imposto de renda para doações ao setor de turismo. A repórter Maria Neves explica quais são os limites.
9: Aprovado na Comissão de Constituição e Justiça da Câmara dos Deputados, projeto que permite deduzir do imposto de renda doações e patrocínios para incentivar o turismo, seguiu para análise do Senado. Pela proposta, tanto pessoas físicas quanto empresas poderão descontar do tributo devido até 100% do valor doado e até 75% do investimento em patrocínio a atividades turísticas. Autor da proposta, o deputado Felipe Carreiras, do PSB de Pernambuco, argumenta que o turismo representa uma atividade relevante para a economia porque permite a entrada de capitais de forma mais rápida que outras formas de investimento. Além disso, ressalta que o setor tem potencial para criação e manutenção de empregos, geração de renda e indução do desenvolvimento regional. Felipe Carreiras explica como o projeto, se for aprovado também pelo Senado e entrar em vigor, poderá beneficiar o setor de turismo.
11: No mundo é o setor que mais gera emprego e agora o setor turístico poderá fazer a reforma em equipamentos turísticos, publicidade institucional de regiões de interesse turístico, poderá patrocinar festas e eventos de atividades turísticas, poderá patrocinar feiras, convenções, promoção de programas para propiciar a detecção de desenvolvimento de novos potenciais turísticos, capacitação de mão de obra de interesse turístico e obras de infraestrutura turística, ou seja, toda a cadeia produtiva do setor será beneficiada com essa lei histórica.
9: Ainda de acordo com o texto aprovado, as doações serão limitadas a 1% do imposto de renda devido no ano. Além disso, as pessoas jurídicas não poderão descontar doações e patrocínios ao turismo na apuração do lucro real. O projeto ainda proíbe incentivos a atividades desenvolvidas pelo próprio contribuinte doador e o uso dos recursos recebidos para pagamento de gastos com pessoal ou de encargos sociais. Quem receber doações ou patrocínios que podem ser deduzidos do imposto de renda deverá comunicar os valores arrecadados aos Ministérios do Turismo e da Economia. Também ficarão obrigados a apresentar demonstrações financeiras anuais certificadas por auditores independentes e comparecer do Conselho Fiscal. Da Rádio Câmara de Brasília, Maria Neves.
17: Eduardo Bismarck, do PV, comemora a realização do 10º Salão do Turismo, que aconteceu de 7 a 9 de maio, no Centro de Eventos do Ceará, em Fortaleza. O deputado lembra que essa é a primeira vez que o Nordeste recebe o evento.
16: Eduardo Bismarck ressalta o potencial da região no turismo, com geração de emprego e oportunidades que impactam diretamente no comércio local. Ele também aponta que o evento fortalece a circulação de recursos na economia ao reunir empresas, trabalhadores, visitantes e representantes do setor.
17: Termina aqui o Jornal Câmara dos Deputados, com trabalhos técnicos de Everson Urani e a apresentação de José Carlos Andrade e Luciana Vieira. Uma boa noite para você.
16: Uma ótima noite. A Voz do Brasil volta amanhã. Você ouviu A Voz do Brasil. Boa noite.
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1: 10 e 11.
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3: Olá, uma ótima quinta-feira para você. Eu sou Kleber Salles e está começando aqui o nosso Moment Love com as mais românticas, as músicas especiais para você relaxar, para você curtir e para você amar cada vez mais, né? Hoje, 14 de maio de 2026. Agora você ouve os clássicos do romantismo nacional e internacional. E a gente começa o Moment Love desta quinta-feira com Kate Sweets e Aitana

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John Cooker com You Are So Beautiful, aqui no Moment Love desta quinta-feira. Tivemos também o som de Lulu Santos com Sereia. E a gente segue o nosso Moment Love, seguimos com o Moment Love por aqui, o seu momento especial, a nossa playlist romântica aqui da rádio que mais toca o seu coração. The Cranberries com All to My Family.

0: se você.
1: Roberta Sá, pra você.
0: Eu voltava pra mim.
1: No nosso Moment Love. Fique ligado, vamos pro intervalo, mas daqui a pouco a gente volta com muito mais aqui no seu rádio.
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6: 10h44.
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8: Agora tem o som de Isa Major, Let Me Be the One, no Moment Love dessa quinta-feira.

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1: James Arthur no nosso Moment to Love. Can I be? É o Moment to Love com músicas especiais e versões também especiais, versões ao vivo de canções belíssimas, né? Essa, por exemplo, é uma música que faz parte aí de um projeto sensacional, unindo duas vozes da MPB, duas grandes vozes, né? Ana Carolina e seu Jorge, Pra Rua Me Levar.

0: Live Inside Your Love com Pajama Party aqui no Moment Love, clássico de 1989. Fique ligado, daqui a pouquinho, depois do intervalo, a gente tem a tradução com a Paulinha Esteves, nosso Love in Words, já já por aqui.
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6: 11:16.
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0: Agora chegando o quadro Love in Words com Paulinha Esteves, hoje traduzindo a canção de Kelly Clarkson, Because of You. Vamos conferir.
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O som de Prince com Purple Rain no Moment Love, um clássico de 1984, aqui na sua rádio do coração.

0: Cristina Aguilera com Beautiful, fechando mais uma sequência aqui no nosso Moment Love. Depois do intervalo, a gente traz mais uma sequência para fazer o seu coração bater mais forte, hein? 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
5: 11:50.
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7: É isso aí, é o seu programa mais romântico do final de semana, o nosso Paquera. Mitchell Timpani, aqui no nosso Paquera, Bucket List.

Disco Fever no nosso Paquera com More Than I Can Say. As músicas mais românticas você curte aqui no Paquera desse fim de semana. Pegando Dino Vanilli, Hard to Be in Love. Versão mais nova roupagem para você aqui, né? Desse clássico

0: mais um mega clássico do início dos anos 90, Tears for Fears, Woman in Chains, para fechar muito bem. Eu, Kleber Salles, estou indo embora, volto na próxima edição aqui do nosso Paquera. Combinado? E a gente vai se encontrando por aí, pelas ondas do rádio. Até lá, hein? Grande abraço!
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4: Meia-noite 24.

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0: Bom dia, lindona! Ô, amigão, como é que tá? Tá tudo beleza por aí, é? Eita, nós! Muito obrigado pelo carinho, prazer, é tudo meu. Sou o Joel Cabral, já tô aqui na nossa rádio com muita música boa. Sim, gente, já mudou pra sexta-feira, tá? Nós somos os primeiros a chegar e a te cumprimentar na sexta-feira, né? Bora começar a festa? Chega pertinho do rádio, vem cá junto, ó! Abrindo madrugada de hoje, Gustavo Lima e Maiara e Maraíza. Oficializar!

0: Oi! Essa música é tão especial que a gente precisa de alguém especial pra cantar com a gente.
1: Com certeza, é pra cantar com nós, nosso amigo Jefferson Moraes. Vem pra cá, garoto!
0: Chega lá!
2: Prazer estar com vocês.
1: É nóis, mano!

João Neto e Frederico com Eduardo Costa. É, nega véia, foi encontrada, né? Antes, Murilo Huff com Saudade Estranha. Você ouviu Renan e Raí com Jefferson Moraes, Coração Ferido. E Gustavo Lima e Maiara e Maraíza, Oficializar. Vem cá junto. Isso, ó.

Madrugada, é Léo e Rafael com Country Beat, Ana Castela, que encontro! Antes, Zé Neto e Cristiano com Barulho do Foguete. E ainda Maurício e Eduardo, Melhor Lugar. O intervalo é rápido demais pra gente dar sequência aqui no Madrugada, viu? Você vai cantar já já, ó, com Henrique e Juliano, Rio Negro e Solimões, com Hugo e Guilherme

0: 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Você tá ouvindo o programa Madrugada com você. 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
4: Meia-noite 56.
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4: Aqui só pra você. Vem, vem. Rio Negro e Solimões chegando. Fui e moda. Bom dia.
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Madrugada, Henrique e Juliano, carta aberta, eita! Antes, Guilherme, Benuto e Luan Santana, quarto 67. Fred e Fabrício com Bruno e Marrone, arroba Tentação. E ainda Rio Negro e Solimões. Fui, bom dia. Tô brincando, continuo, tá?

madrugada, tocando Henrique Castro com o grupo Menos é Mais, nem pagando, fechando a primeira hora. Antes, Eduardo Costa, namorando seu sorriso. E ainda PPA com Diego e Vitor Hugo, Carmé de Chocolate. Ó quem vem na próxima hora, se prepare. Você vai cantar com Jorge e Matheus, Luan Pereira e Gustavo Mioto, com Ana Castela e Simone Mendes, até com João Neto e Frederico e Murilo Rubio.

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10: 1:27.

dia! Começando mais uma hora aqui na madrugada. Você tá bem, né? Que legal, obrigado por estar aqui, viu? Ó, continua participando com a gente lá no arroba Joel Cabral Voz. É, você vai lá no meu Instagram, no arroba Joel Cabral Voz, me manda uma mensagem dizendo de onde você tá me ouvindo e depois eu te mando um abraço por aqui, tá? Ó, quero você participando, hein? Daqui a pouquinho eu já mando abraço. Bora começar essa hora? Isso, vem junto comigo. Madrugada com você. Ana Castela com Simone Mendes abrindo essa hora. Não vai ter nunca, será? Escuta.

nada, João Neto e Frederico e Murilo Rufi, porque eu presto, hein? Teve antes Rio Negro e Solimões e Country Beat, apaixona muita gente. Emílio e Eduardo com Fred e Fabrício, aí o homem chora. E ainda Ana Castela com Simone Mendes, não vai ter nunca. Bom dia, vem cá junto!

Do Madrugada, Júlia e Rafaela e Duda Bertelli, Praia e Piseiro, que combinação, hein? Antes, Luan Pereira e Gustavo Mioto, Moletom, e Matheus e Cauã e Lauana Prado. Admita que você vai ficar comigo após o intervalo, é? Sim, pronto, ó, te falo quem vem, Ralph. Você vai cantar com Bruno e Marro.

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2: 1:59

Madrugada, ei, sofrência de Marília Mendonça inesquecível, rosa embriagada. Antes, BBA com Diego e Vitor Hugo Carmé de chocolate. Henrique e Juliano com Obrigado Deus e ainda Marcos e Belute e Natson Oferinha como um beijo. Bom dia, vem cá, ó.

madrugada, fechando essa hora, Ed Brito e Samuel, que regravação, Romance Rosa. Antes, Bruno e Marrone, Não Posso Evitar. E ainda, Kleber e Cauã e Matheus Vargas, Desocupa. Ó, quem vem daqui a pouquinho, gente? Maiara e Maraísa, Paula Fernandes, Você Vai Cantar com Felipe Araújo e Gustavo Lima.

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5: 2:33.

Bom dia! Começando mais essa hora aqui no Madrugada. Obrigado pela companhia, viu? Ó, o que já foi de gente no arroba Joel Cabral Voz falar que tá ouvindo. Ei, Isabela, obrigado pela sua participação, viu? O Carlos também tá curtindo a gente. Sabe quem tá em Minas Gerais ouvindo, gente? É o Lindomar. Obrigado pela sua participação, meu amigo. Bora junto começar essa hora? Isso, chega mais pertinho. Vem cá junto. Madrugada com você. Felipe Araújo com Gustavo Lima, amando individual.

Madrugada, Maiara e Maraísa, felizes para sempre, hein, moda? Quem não quer, né, gente? Antes, Emílio e Eduardo, camisa 10, Jade Jadson com o mais lindo dos casais e Felipe Araújo e Gustavo Lima, amando individual. Vem cá junto, bom!

Madrugada, Júnior Marques com Ilusão de Amor. Teve antes Matheus e Cristiano Bença. E ainda Maurício e Eduardo. Melhor Lugar é aqui no Madrugada. Daqui a pouquinho, ó, com quem você vai cantar. Chitão e Choró, Marcos e Beluti com Maiara e Bar.

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4: 3 e 5.

Mari Maraíza, saudade do tipo no madrugada. Teve antes Rio Negro e Solimões com Country Beat, apaixona muita gente. Yasmin Santos com Minha Ajuda a Te Esquecer. Israel e Rodolfo e Juliette, sobre o madrugada. Continua. Madrugada.

sua madruga, hein, modão? Tiãozinho e Alessandro Cold Paul e Paulino Amor de Trem, fechando essa hora. Antes, Marcos e Belucci, Papo de Alma. Tá gostando, é? Tá bom, já já tem mais uma hora por aqui, ó. Se prepare, lá vem Mato Grosso e Matias com Thierry, Guilherme e Santiago, o César e o Paulinho com o Bruno.

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3: Você sabe por que a lagosta fica vermelha quando cozida? O calor faz com que um pigmento vermelho amarelado seja liberado dentro da concha. Essa reação química muda a cor da lagosta. O mesmo processo ocorre com os camarões.
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1: 3:38.

0: Bom dia, você tá bem, é? Obrigado por estar aqui com a gente, hein? Madrugada boa! Como é bom quando você tá aqui, tá? E quando você participa no arroba Joel Quebra a Voz, fico muito contente, porque aí eu sei de onde você tá me ouvindo. Você quer participar? Corre lá então, arroba Joel Quebra a Voz, tá? Me manda uma mensagem dizendo de onde você tá me ouvindo, qual cidade, qual estado, fica à vontade, fala o que você quiser. E depois eu te mando um abraço por aqui, combinado? Então bora começar essa hora, vem junto! Madrugada com você! César e Paulinho com Bruno e Marrone, cancela esta data! Que história, gente, escuta!
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madrugada, César Menotti, Fabiano e Simone Mendes, disco arranhado. Antes teve Rio Negro e Solimões com Emílio e Eduardo, sonhando com você. Yasmin Santos com Então Valeu. E César e Paulinho e Bruno e Marrone.

madrugada, Matheus e Cauê e Lauana, Prada de Mitaço. Antes, Mato Grosso e Matias Conte, Retire a Prova. E Léo e Rafael com Canto de Bichana Castela, La Plata. Se prepare, ó, com quem você vai cantar. É isso mesmo, Eduardo Costa. Vai ter Bruno e Marrone, o Marcos e o Belucci.

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3: Você sabe por que a aranha não gruda em suas próprias teias? A aranha reveste de cola só os fios em espiral. Os fios do raio e da moldura da teia ficam secos. O aracnídeo é capaz de se movimentar rapidamente sem encostar nos fios grudentos. Ágil, hein?
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8: 4 e 10.

Alô, Madrugada, Bruno e Marrone, fantasma da saudade. Eita, valorize a presença que não tem fantasma de saudade, tá? Ninguém vai embora. Antes, João Pedro e Cristiano acordou namorando. Henrique e Juliano com Cidade Vizinha. Tchãozinho e Alessandro com De Paulo e Paulino, Amor de Trem. E Marcos e Belucci, Discordo. Vem cá junto. Bom dia. Ó, ó.

0: Madrugada, fechando essa hora, Roberto e Meirinho, é pai bom. Antes teve Eduardo Costa, Me Ajuda a Te Esquecer, gostando? Que terminou que nada, gente, calma, tem a última hora caprichada de saudade e eu conto com você, tá? Já é após o intervalo, se prepare, aqueles modões ali dos anos 90, você vai curtir comigo, né? Então tá bom, espera, segura!
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3: Você sabia que em 1413 surgiu a primeira fábrica de bonecas do mundo? Ela foi construída na Alemanha.
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8: 4:44.

E aí, tudo bem? Já tô de volta na sua sexta hora da saudade, né? A última hora toda especial e eu conto com você a partir de agora pra fazer aquela viagem no túnel do tempo sertanejo. Vem comigo, é? Bora começar então! Bom dia! Madrugada com você! Chico Rei Paraná! Essa é de 1991, há 30 anos no túnel do tempo! Que saudade!

0: Luan, preciso muito mais. Ê, modão, que saudade. Antes, Gilberto e Gilmar, só mais uma vez, viu? E abrimos com o Daniel. Tô a fim de matar a saudade com você após o intervalo. Tem muito mais. Você vai continuar com a gente, é? Então tá bom, não sai daí. Rapidinho intervalo. Segura.
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5: Você sabia que um ferreiro nova-iorquino construiu o primeiro trem elétrico em miniatura no ano de 1835?
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5: Guilherme Santiago, eu nunca te esqueci. Que história, que amor. Ó. Oh.

0: Vian Giovanni, a 7,95. Depois do adeus, o que vou fazer? O Mato Grosso e o Matias, antes tentei te esquecer. Leandro e Leonardo, foi um tiro em minha vida. E abrimos com o Guilherme Santiago. Vem cá comigo, vem. Bom dia.
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0: Christian Ralph, essa é de 92. Uau!

0: Que saudade, Rick Renner, mais de mil vezes cantarei, essa é de 98. Antes, Christian Ralph, o que tiver que vir, virá. Oh, obrigado por ter vindo com a gente nesta sexta. Amanhã, meia-noite, eu volto com muito mais e a programação toda especial do seu sábado, tá bom? A gente deseja uma ótima sexta-feira pra você, tudo de bom, tá? Lindona, um abraço, forte aperto de mão, amigão. Bom fim de semana, gente. Tchau.
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12: 5 horas 46 minutos.
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0: Agora 5h55, bom dia, bom dia.
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2: Quinta-feira, 14 de maio de 2026. Eu sou Kleber Salles, chegando mais uma edição do nosso Repórter Destaque no seu rádio. Mais de 12 milhões de exames para diagnóstico de glaucoma foram realizados pelo SUS entre 2019 e 2025, segundo dados do Conselho Brasileiro de Oftalmologia. O número cresceu 65% no período, mas ainda existe desigualdade no acesso entre as regiões do país. O glaucoma é considerado uma doença silenciosa e está entre as principais causas de cegueira irreversível no mundo. Como os sintomas costumam aparecer apenas em fases avançadas, o diagnóstico precoce é fundamental. Por isso, entidades médicas lançaram uma campanha nacional de conscientização durante o mês de maio, reforçando a importância dos exames preventivos, especialmente para pessoas acima dos 40 anos e com histórico familiar da doença. Eu sou Kleber Salles e essa foi mais uma edição do nosso Repórter Destaque, de volta a qualquer momento no seu rádio. Fique ligado.
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4: 6 horas e 2 minutos.

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1: Alô, turma da estrada, bom dia, 6:11.
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4: Quantos caminhos podemos escolher em nossa vida? O que nos assusta não são as muitas alternativas que temos, mas sim a obrigatoriedade de optarmos por uma delas. E poderão haver momentos em que entramos em um impasse. Todas as opções parecem válidas. Todas as saídas parecem arriscadas demais. Ficamos perdidos, confusos, sem saber o que é certo ou errado. No entanto, o segredo do nosso sucesso não está centrado na decisão de qual percurso a escolher. O êxito está em focarmos os nossos objetivos e em não tirarmos os olhos de nossas metas. Quando conseguimos fazer verdadeiramente por mais obstáculos que se atravessem nosso caminho, por muitas vezes que tenhamos de mudar nossa rota, acabamos por chegar ao que pretendíamos. Meu amigo, minha amiga, fale então com seu coração. Escute o que lhe tem a dizer e vista a pele de guerreiro, de guerreira. Os seus sonhos poderão andar vagando por esse mundo e você precisa encontrá-los. Seja persistente e não desvie seu olhar deles até os conseguir alcançar.
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1: O trânsito nas grandes cidades brasileiras começa a ganhar reforço da tecnologia. Em cidades como São Paulo, onde deslocamentos podem passar de uma hora e meia, sistemas inteligentes tentam melhorar o fluxo e reduzir acidentes. Entre as soluções estão os semáforos inteligentes e a chamada faixa verde. Diferente do modelo tradicional, os novos sistemas usam câmeras, sensores e inteligência artificial para adaptar o tempo dos sinais conforme o movimento das vias. Na prática, isso ajuda a sincronizar cruzamentos, reduzir paradas e melhorar corredores de ônibus. A tecnologia já aparece em cidades como São Paulo, Curitiba e Belo Horizonte, numa tentativa de aliviar o problema cada vez mais urbano. Eu sou Kleber Salles e esta foi mais uma edição do nosso Repórter Destaque no seu rádio. Daqui a pouco eu volto com mais informações. Fique ligado.
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11: Reduza a ingestão de sal e aumente o consumo de água. Além de favorecer o inchaço de pernas, pés, barriga e outras regiões do corpo, o excesso de sal pode comprometer a saúde. A retenção de líquidos provocada pelo consumo exagerado de sal sobrecarrega o coração, rins e vasos sanguíneos e também pode levar à hipertensão, explica a médica Liliane Opperman. A nutróloga recomenda a ingestão de 2 litros de água. Leite, água de coco e sucos podem ajudar a alcançar esse patamar, mas o ideal é que a água pura seja a principal fonte.
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1: Olá, eu sou Tatiane Chagas e venho trazendo mais uma super dica importante para você poder se alimentar melhor. Fazer as refeições em local calmo. Lembre-se de ficar longe da televisão e mastigar bem os alimentos. Uma boa mastigação estimula o centro da saciedade e assim é possível satisfazer-se com menores quantidades de comida.
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1: A Polícia Rodoviária Federal lançou a edição 2026 do Maio Amarelo, campanha nacional voltada à conscientização no trânsito. Neste ano, o tema é No Trânsito, Enxergar o Outro é Salvar Vidas. A ação acontece em meio a números ainda preocupantes. Só em 2025, as rodovias federais registraram mais de 72 mil acidentes, com mais de 6 mil mortes e 83 mil feridos. Apesar de uma leve redução em relação ao ano anterior, a PRF afirma que os índices continuam altos. Por isso, a campanha reforça a importância de atitudes mais responsáveis, tanto de motoristas quanto de pedestres. Termina aqui mais uma edição do nosso Repórter Destaque nesta quinta-feira. Eu sou Kleber Salles e volto na nossa próxima edição. Grande abraço e até lá.
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2: 7 e 2.
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4: Olá, amigos ouvintes de todo o estado da Bahia. Uma excelente sexta-feira para você. Está começando agora mais uma edição do Jornal Conexão Bahia. A partir de agora, vamos levar informação para você com credibilidade e os principais acontecimentos do nosso estado e do Brasil. Hoje, 15 de maio de 2026. Estamos falando dos estúdios do Jornal Conexão Bahia para mais de 20 emissoras em todo o estado. A apresentação é minha, Aguinaldo Silva. Nós queremos aqui registrar a chegada de mais uma emissora para estar conosco aqui no Jornal Conexão Bahia, nossa rádio FM de Santo Amaro. Um abraço aí para o Zé Roberto, né, da nossa rádio FM de Santo Amaro. Seja muito bem-vindo.
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4: Helicópteros de teste para a chegada de Lula destelham casas em Camaçari. Polícia Federal realiza nova fase de operação contra invasões de propriedades rurais no extremo sul da Bahia. Bahia aposta na produção de macaúba para biocombustíveis. Eliminações deixam Bahia com segunda temporada mais curta dos últimos 70 anos. Estas e outras informações a partir de agora, aqui no Jornal Conexão Bahia.
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4: E vamos com a previsão do tempo para hoje, começando pela capital, Salvador. Sol com chuva de manhã e diminuição de nuvens à tarde. Noite com pouca nebulosidade. Temperatura mínima de 23 e máxima de 31 graus. Em Formosa do Rio Preto, sol com muitas nuvens durante o dia e períodos de céu nublado. Noite com muitas nuvens. A temperatura mínima deve ficar em 20 e a máxima podendo chegar a 31 graus. Em Luiz Eduardo Magalhães, a temperatura mínima deve ficar em 19 graus e a máxima pode chegar a 31. Sol com muitas nuvens durante o dia e períodos de céu nublado, noite com muitas nuvens.
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4: Polícia Civil abre processo contra Douglas Piton após críticas à investigação e exposição de bastidores em podcast. A Polícia Civil da Bahia abriu um processo administrativo contra o policial civil e influenciador Douglas Piton para apurar a conduta dele após declarações em um podcast feitas em 2025, nas quais ele levantou questionamentos sobre a condução de investigações oficiais e procedimentos internos da instituição. O processo administrativo foi publicado na última quarta-feira, dia 13, no Diário Oficial do Estado da Bahia. Nas declarações, o agente questiona a integridade de investigações conduzidas por setores da própria PC Bahia e cita o caso envolvendo o delegado Adailton Adan, exonerado em março de 2025 do cargo de coordenador técnico do Departamento de Polícia Metropolitana, após suspeitas relacionadas a um suposto esquema investigado internamente. Entre os pontos levantados por Piton está chamado

0: caso com ataques diretos à atuação técnica do profissional. Além disso, ele comenta divergências internas entre delegados e menciona episódios que envolveriam alinhamento de depoimentos e conflitos de atuação entre superiores, o que pode ter sido interpretado como exposição de procedimentos internos sob sigilo. O governo divulga a empresa responsável por projeto de R$1 milhão para restaurar a Faculdade de Medicina da Bahia. A Secretaria de Cultura da Bahia, por meio do Instituto do Patrimônio Artístico e Cultural, divulgou a empresa que fará os projetos de restauração da Faculdade de Medicina da Bahia. O prédio histórico, localizado no Pelourinho, Centro Histórico de Salvador, é reconhecido por ser a primeira escola médica do Brasil. Como apurado pelo Bahia Notícias, a Domo Arquitetura será responsável por promover os projetos executivos relacionados ao processo de restauração do equipamento. O investimento total para a realização do trabalho técnico foi fixado em R$1 milhão. A organização foi selecionada após apresentar o menor preço para realizar o serviço. As obras devem ocorrer com supervisão do Instituto do Patrimônio Histórico e Artístico Nacional, IFAM, já que a edificação foi tombada pela entidade. Segundo informações acessadas pelo Bahia Notícias, a obra chega após vistorias serem realizadas no prédio localizado no Terreiro de Jesus nos últimos anos. Durante as vistorias, foram levantadas as questões relacionadas à instabilidade da estrutura do espaço, das suas instalações e de outros elementos arquitetônicos que fazem parte do monumento. Polícia Federal realiza nova fase de operação contra invasões de propriedades rurais no extremo sul da Bahia. A Polícia Federal deflagrou na manhã de ontem a terceira fase da Operação Sombras da Mata. A ação apura conflitos relacionados à invasão de propriedades rurais no extremo sul da Bahia. Força Nacional e as Polícias Civil e Militar da Bahia participaram das ações, que cumpriram 2 mandados de busca e apreensão e 2 mandados de prisão temporária em Salvador e Porto Seguro, na Costa do Descobrimento. As ordens judiciais foram expedidas no âmbito das investigações que apuram a atuação de grupos armados em ocupações de áreas rurais, conhecidas como retomadas. De acordo com a Polícia Federal, as medidas cautelares têm como objetivo apreender documentos, anotações, aparelhos celulares, computadores, dispositivos eletrônicos, armas de fogo e outros materiais considerados importantes para o aprofundamento das investigações. A Polícia Federal informou ainda que a operação busca reunir elementos para esclarecer os fatos investigados e identificar possíveis responsáveis pelas ações criminosas. Ministério Público orienta a suspensão de contratos de R$ 936 mil em shows juninos. Detalhes com a repórter Aline Costa.
1: O Ministério Público da Bahia recomendou a suspensão de contratos firmados pela Prefeitura do município de Iraquara para apresentações nos festejos juninos de 2026. Os shows da banda Calcinha Preta e do cantor Neto Brito somam mais de R$ 900 mil e, segundo o MP, os valores estão acima dos parâmetros considerados razoáveis pelo painel de transparência dos festejos juninos. A recomendação foi expedida pelo promotor de justiça Lucas Peixoto Valente e integra as ações do projeto Transparência dos Festejos Juninos, desenvolvido pelo Ministério Público da Bahia. De acordo com o MP, Iraquara contratou a banda Calcinha Preta por R$ 646 mil e o artista Neto Brito por R$ 290 mil. Os valores representam aumentos expressivos em relação aos contratos realizados no ano passado. A promotora de justiça Rita Tourinho destaca a importância do acompanhamento dos gastos públicos nos festejos juninos.
2: Muitas vezes, os municípios prestam as informações iniciais, recebem um selo de transparência e depois não fornecem as informações complementares. Esse ano, os municípios que assim procederem poderão constar do banco de inadimplentes. Em contrapartida, teremos o banco dos amigos da transparência, que são aqueles municípios que vêm constantemente alimentando o painel e que vão alimentar o painel exatamente da forma que consta no edital que será então publicado. Então, prestem atenção para o seu município, cobrem dos prefeitos, cobrem da gestão, cobrem dos controladores.
1: O Ministério Público orientou a suspensão imediata dos contratos e a interrupção de pagamentos até a conclusão das apurações. Também foi solicitado o envio dos processos de contratação e documentos que comprovem a situação financeira do município. O MP Baiano destaca que as contratações públicas para eventos devem observar critérios de compatibilidade com o mercado e capacidade financeira das prefeituras. A recomendação enviada ao município de Iraquara também prevê a comprovação de que os gastos não afetem serviços prioritários nem provoquem desequilíbrio nas contas públicas. 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
2: Frentes parlamentares criticam o fim da taxa das blusinhas e apontam concorrência desleal. Duas frentes parlamentares condenaram a decisão do governo federal de acabar com a chamada taxa das blusinhas, o imposto de importação de 20% cobrado sobre compras internacionais de até 50 dólares. A isenção foi formalizada por meio de uma medida provisória assinada pelo presidente Luiz Inácio Lula da Silva e por uma portaria do Ministério da Fazenda. As frentes parlamentares pelo Brasil Competitivo e em defesa da propriedade intelectual e combate à pirataria argumentam que a medida amplia a concorrência desleal e prejudica o setor produtivo nacional. O presidente de ambas as frentes, deputado Júlio Lopes, do PP do Rio de Janeiro, criticou a falta de equilíbrio nas condições de disputa entre as plataformas estrangeiras e as empresas brasileiras. Câmara aprova marco legal do transporte público coletivo urbano. Da Rádio Câmara de Brasília, com informações de Daniele Lessa, Antônio Vital.
3: A Câmara dos Deputados aprovou o projeto que cria uma rede única e integrada de transporte público coletivo, envolvendo o governo federal, estados e municípios. O projeto, que já passou pelo Senado, cria um marco legal do transporte público coletivo urbano, com inovações como gestão compartilhada, previsão de recursos no orçamento para cobrir os custos de gratuidades e tarifas reduzidas, metas de universalização e transição energética, além de transparência sobre custos e fiscalização. De acordo com o relator da proposta, deputado José Priante, do MDB do Pará, a integração física, operacional e tarifária é essencial para o aumento da oferta e para a melhoria da qualidade do serviço prestado à população. O projeto também separa a tarifa cobrada do passageiro da remuneração da empresa de ônibus, que ficará vinculada ao cumprimento de metas de desempenho e qualidade. A medida pretende evitar que o usuário arque com custos que não estão relacionados diretamente com a prestação do serviço. Da mesma forma, ao prever que gratuidades e descontos devem ser cobertos por recursos do orçamento, a medida impede a transferência desses custos aos demais passageiros. O projeto inicial chegou a prever regras para a criação de tributos locais para financiar o transporte, mas esse trecho foi retirado depois de críticas de diversos partidos, como o Missão e o Novo. Para o deputado Gilson Marques, do Novo de Santa Catarina, criar uma legislação única para o transporte coletivo urbano de todas as cidades não vai melhorar o sistema atual. Já o deputado Kim Kataguiri, do Missão de São Paulo, disse que o projeto não facilita a entrada de novas empresas de ônibus no setor e dificulta a operação de empresas de transporte por aplicativo ao exigir o regime de permissão no lugar da modalidade de autorização, mais simples, em vigor hoje.
4: O texto acaba com esse regime e exige, no mínimo, um regime de permissão que hoje não está sendo exigido pela NTT para esse transporte, principalmente por meio de aplicativos de ônibus interestaduais. Na minha avaliação, esse é um modelo que ajuda a quebrar um transporte que hoje é menos previsível, tem uma tarifa mais cara e tem ônibus de menor qualidade do que hoje são prestados por aplicativos.
3: O texto inclui diretrizes de sustentabilidade, como a redução dos impactos ambientais do transporte e o incentivo à modernização da frota com tecnologias mais limpas. O projeto foi defendido pela maioria do plenário. Para o deputado Hildo Rocha, do MDB do Maranhão, a proposta prevê repressão ao transporte ilegal, moderniza o sistema e favorece os municípios.
5: Nós temos que reconhecer que o transporte público em quase todas as cidades é um verdadeiro caos. Ônibus velho, ônibus sucateado, não tem horário de saída nem de chegada, não tem respeito aos usuários, mas tudo isso porque há, de fato, uma falta de interesse por parte dos municípios de bancar o déficit que existe, o déficit tarifário.
3: O projeto que institui um marco legal do transporte público coletivo urbano seguiu para a sanção presidencial e pode virar lei. Da Rádio Câmara de Brasília, com informações de Daniele Lessa, Antônio Vital.
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2: E vamos fazer uma pequena pausa, daqui a pouquinho a gente volta trazendo muito mais informações para você. Mas vamos destacar aqui as emissoras parceiras. 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
1: Produtor rural, atenção! Uma notícia de peso chegou hoje. A União Europeia anunciou uma medida que pode impactar mais de 2 bilhões de dólares em exportações do agronegócio brasileiro. O bloco retirou o Brasil de uma lista de países autorizados a exportar produtos de origem animal, como carnes bovina e de frango, alegando que o país não cumpriu normas relacionadas ao uso de antimicrobianos na produção. Essa decisão, que pegou o governo brasileiro de surpresa, começa a valer a partir de 3 de setembro. O setor produtivo, através da Associação Brasileira de Proteína Animal, já se manifestou, reforçando que o Brasil possui estruturas sanitárias robustas e protocolos rígidos, em linha com as referências internacionais. O governo promete tomar todas as medidas para reverter a situação e garantir o fluxo de vendas para o mercado europeu.
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8: Dicas de economia. Reduzir planos de telefonia e internet. Outra dica para cortar gastos sem abrir mão do estilo de vida é pesquisar a possibilidade de reduzir os planos de telefonia, internet e TV a cabo. Muitas vezes, você paga mais por um plano que nem usa muito. Por isso, o primeiro passo é analisar o pacote contratado e o que usa dele.
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10: 7:21.
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12: Estamos de volta com o Jornal Conexão Bahia, programa retransmitido em mais de 20 emissoras na Bahia. O governo anuncia subsídio para segurar preço da gasolina e do diesel. O governo federal anunciou na última terça-feira uma nova medida provisória para reduzir os impactos da alta internacional do petróleo sobre os combustíveis no Brasil. A proposta cria subsídios para gasolina e diesel, com o objetivo de evitar reajustes nos postos. Pela medida, a subvenção para a gasolina poderá chegar a 89 centavos por litro, embora o governo estime um repasse médio entre 40 e 45 centavos. Já no diesel, o auxílio será de 35 centavos por litro após o fim da desoneração de PIS e COFINS prevista para 31 de maio. Segundo o Ministério do Planejamento, refinarias e importadores que receberem os recursos não poderão repassar aos consumidores a alta internacional do petróleo. O governo afirma que a medida funciona como uma espécie de cashback tributário para amortecer os efeitos da crise externa. O impacto fiscal estimado é de até R$1,2 bilhão de reais por mês para a gasolina e R$1,7 bilhão de reais para o diesel. O subsídio terá validade inicial de 2 meses, podendo ser prorrogado. Anvisa adia para hoje votação sobre suspensão de produtos da IP. A Anvisa, Agência Nacional de Vigilância Sanitária, retirou da pauta da última terça-feira o julgamento sobre o recolhimento de parte dos produtos de limpeza da IP. A votação para avaliar se derruba a suspensão ou mantém as medidas deve ser feita hoje. No último dia 7, a agência reguladora determinou o recolhimento de detergente, sabão líquido para roupas e desinfetante de todos os lotes da IP com a numeração final 1 fabricados em Amparo, no interior de São Paulo. A agência suspendeu a produção dos produtos sob argumento de que havia falhas no controle de qualidade. Em reunião feita na sede da Anvisa na última terça-feira, representantes da IP informaram que 239 medidas estavam em andamento para tentar reverter a determinação de recolhimento e suspensão de fabricação de parte dos seus produtos de limpeza. A empresa informou que as equipes da fábrica de Amparo, São Paulo, intensificaram o trabalho para atender a 239 ações corretivas, com o objetivo de cumprir as exigências da vigilância sanitária, segundo nota divulgada pela Anvisa. Polícia Federal cria grupo contra manipulação de partidas e crimes ligados às apostas esportivas. A Polícia Federal instituiu na última quarta-feira a criação da Base Apostas, unidade voltada para a investigação de crimes relacionados ao mercado de apostas esportivas. A nova estrutura tem como foco o combate à manipulação de partidas, corrupção de agentes esportivos, combate ao jogo ilegal, lavagem de dinheiro, crimes financeiros e associação criminosa. O grupo foi instituído através da portaria número 501, que estabelece que uma atuação com caráter altamente especializado envolve o uso de técnicas avançadas de investigação, análise de dados, inteligência financeira e monitoramento de plataformas digitais. Também está prevista a colaboração com polícias de outros países e articulação com órgãos reguladores, entidades esportivas e operadores legalmente autorizados. A Base Apostas também terá como diretriz a descapitalização das organizações criminosas, por meio da apreensão de bens obtidos com atividades ilegais. A unidade será composta por profissionais com expertise em recuperação de ativos, investigação financeira e compreensão do ecossistema das apostas esportivas. Para o secretário nacional de Apostas Esportivas e Desenvolvimento Econômico do Esporte do Ministério do Esporte, Giovanni Rocco, o fortalecimento das estruturas de investigação é fundamental para assegurar a credibilidade das competições esportivas no país. Delegada e agente da Polícia Federal são afastados após nova fase da Compliance Zero envolvendo o Master. Uma delegada e um agente da Polícia Federal foram afastados de suas funções durante a nova fase da Operação Compliance Zero, deflagrada ontem. Informações do jornal Metrópolis apontam que a dupla era suspeita de repassar informações da corporação para Daniel Vorcaro, dono do Banco Master. Vorcaro está preso na carceragem da Superintendência da Polícia Federal em Brasília. A nova fase da Força-Tarefa também prendeu o pai do banqueiro Henrique Vorcaro na manhã de ontem. Ele é controlador do banco. Segundo a Polícia Federal, a sexta fase da Compliance Zero investiga grupos liderados por Daniel Vorcaro que atuavam de forma articulada para acessar dados protegidos e pressionar pessoas de interesse do Master. Segundo as investigações, Henrique Vorcaro aparecia desde o início do caso como peça ligada às movimentações financeiras suspeitas do grupo investigado. A Polícia Federal aponta os crimes de ameaça, corrupção, lavagem de dinheiro, organização criminosa, invasão de dispositivos informáticos e violação de sigilo funcional. Operação mira fraude de 2,5 bilhões de reais no setor de plásticos em São Paulo. Uma operação conjunta ontem em São Paulo mirou um esquema de fraude fiscal no setor de plásticos que, segundo as investigações, causou um prejuízo estimado em mais de 2 bilhões e meio de reais aos cofres públicos. A operação Refugo é realizada pelo Comitê Interinstitucional de Recuperação de Ativos, CIRA São Paulo, integrado pela Secretaria da Fazenda e Planejamento, Ministério Público de São Paulo e Procuradoria-Geral do Estado, a Receita e a Procuradoria da Fazenda Nacional. Ao todo, mais de 530 agentes públicos cumprem 46 mandados de busca e apreensão em 14 municípios paulistas, incluindo a capital, Barueri e São Bernardo do Campo. Prêmio inédito aproxima Estados Unidos e Brasil. Detalhes com a repórter Valquíria Rios.
10: A Confederação Nacional da Indústria tem atuado para facilitar a interlocução e estreitar os laços entre Brasil e Estados Unidos. A parceria é considerada fundamental para o setor industrial brasileiro. No início desta semana, a CNI realizou em Nova York a primeira edição do Brasil US Industry Award. 18 líderes empresariais, instituições do Brasil e dos Estados Unidos foram premiados por contribuírem de forma estratégica para o fortalecimento das relações econômicas. A premiação destacou iniciativas que impulsionam a integração produtiva, a inovação e a transformação industrial. O presidente da CNI, Ricardo Alban, destacou a relevância do prêmio.
13: Cada empresa, cada ser humano, ele tem sua necessidade de reconhecimento, que é natural. Então, nós precisamos fazer isso para estimular. Nós estamos querendo aqui criar encadeamentos produtivos.
10: A relação do Brasil com os Estados Unidos impacta significativamente a economia. Somente em 2024, a cada US$ 1 bilhão exportado aos Estados Unidos, foram criados 24.300 empregos. Apesar da relação sólida entre os países, o ambiente do último ano impôs desafios ao comércio bilateral. Em 2025, as exportações brasileiras para os Estados Unidos registraram queda de 6,7% em relação a 2024, reflexo das tarifas aplicadas pelo governo Trump. Ainda assim, os Estados Unidos se mantiveram como principal destino das exportações da indústria de transformação. As vendas externas ao mercado norte-americano somaram US$ 30,2 bilhões em 2025, apesar da retração de 4,2% em relação a 2024. Agência Rádio Web, produção e reportagem, Valquíria Rios.
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12: Bahia. Bahia aposta na produção de macaúba para biocombustíveis. O desenvolvimento de soluções voltadas à produção de biocombustíveis a partir da macaúba esteve no centro de uma reunião realizada na última segunda-feira entre a Secretaria da Agricultura, Pecuária, Irrigação, Pesca e Aquicultura da Bahia, SEAGRE, e a ACELEM. O encontro contou também com a participação do Ministério da Agricultura e Pecuária, por meio do programa Mapa Conecta, com o objetivo de identificar empresas, startups e tecnologias voltadas ao desenvolvimento do agronegócio baiano. Durante a reunião, foi apresentado o projeto das unidades agrícola e agroindustrial que estão sendo implantadas pela ACELEM nos municípios de Cachoeira e Mucugê. O investimento previsto é de R$ 12 bilhões, com capacidade de produção estimada em 1 bilhão de litros de diesel verde e combustível sustentável de aviação a partir de 2029. Segundo os envolvidos no projeto, o Recôncavo Baiano foi escolhido para o cultivo em larga escala da macaúba, devido às condições agronômicas favoráveis da região. O secretário da Agricultura da Bahia, Vivaldo Góes, afirmou que o projeto pode ser expandido para outras áreas do estado, como o Vale do São Francisco. A intenção da SEAGRE é atrair parceiros que contribuam para o desenvolvimento do agro na Bahia, tanto no estímulo à produção agrícola quanto no avanço de novas tecnologias, fortalecendo uma cadeia produtiva estratégica para o PIB do estado e para a geração de emprego e renda, ressaltou Góes. A macaúba é uma palmeira nativa do Brasil, conhecida pelo potencial de produção de óleo vegetal destinado à fabricação de biocombustíveis, além da capacidade de absorção de gás carbônico na atmosfera. Estudos apontam que combustíveis produzidos a partir da cultura podem reduzir em até 80% as emissões de gases de efeito estufa em comparação aos combustíveis fósseis. Além da produção de óleo vegetal, o cultivo da macaúba também contribui para a cobertura vegetal, conservação do solo e recuperação de mananciais hídricos. A palmeira ainda serve de alimento para aves e outros animais nativos, ampliando sua relevância ambiental.
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12: Jacuipense perde para o Palmeiras e encerra campanha histórica na Copa do Brasil. A caminhada inédita do Jacuipense na Copa do Brasil chegou ao fim na noite da última quarta-feira. No Estádio do Café, em Londrina, o Leão do Cisal foi derrotado pelo Palmeiras por 4-1 e se despediu da competição. Com a vantagem construída no jogo de ida, quando venceu por 3-0 no Allianz Parque, o Palmeiras confirmou a classificação com placar agregado de 7-1. Mesmo com uma equipe praticamente reserva, o clube paulista marcou com Maurício, Felipe Anderson, Eric Belé e Luigi. Vicente Ferreira descontou para o Jacuipense nos minutos finais. Apesar da eliminação, o clube baiano deixa a Copa do Brasil com a melhor campanha de sua história no torneio. O Jacupa chegou pela primeira vez à quinta fase da competição após superar Ceilândia, Santa Catarina e Novo Horizontino nas fases anteriores. Agora a equipe de Riachão volta suas atenções para a Série D do Campeonato Brasileiro. Eliminado da Copa do Nordeste ainda na fase de grupos, o Leão encara o Atlético de Alagoinhas neste domingo, no Carneirão, em confronto direto na busca por uma vaga na zona de classificação do grupo A10, onde atualmente é o quinto colocado com 7 pontos. Classificado, o Palmeiras administrou o elenco diante do Jacuipense e preservou parte dos titulares visando a sequência da temporada. No próximo sábado, portanto amanhã, a equipe enfrenta o Cruzeiro na Arena Barueri pelo Campeonato Brasileiro, líder da Série A. O time paulista tenta evitar novo tropeço para não ver o Flamengo, principal perseguido na tabela, reduzir a diferença na disputa pelo título, caso vença o Atlético Paranaense na Liga Arena. Eliminações deixam Bahia com segunda temporada mais curta dos últimos 70 anos. As eliminações precoces na Libertadores e na Copa do Brasil reduziram de forma significativa o calendário do Bahia em 2026. Com apenas o Campeonato Brasileiro pela frente, o tricolor já sabe que encerrará a temporada com 53 jogos disputados. O número representa a segunda temporada com menos partidas do clube nas últimas 7 décadas. Desde 1957, o Bahia só disputou menos jogos em 2005, quando entrou em campo 42 vezes. Os dados são do perfil EC Bahia Números. A queda diante do Remo pela quinta fase da Copa do Brasil na última quarta-feira no Mangueirão também marcou outro dado negativo. O Bahia não era eliminado no seu primeiro confronto na competição nacional desde 2020, quando foi superado pelo River do Piauí ainda na primeira fase. Além disso, a eliminação para o clube paraense foi a quinta vez em que o esquadrão caiu em um mata-mata da Copa do Brasil, perdendo tanto o jogo de ida quanto de volta. As outras ocasiões foram contra Grêmio em 2 oportunidades, Atlético Paranaense e Flamengo. Com o calendário encurtado, o Bahia passa a concentrar todas as atenções no Campeonato Brasileiro, única competição restante na temporada com mais 24 partidas a disputar como próximo desafio. Os comandados de Rogério Ceni terão pela frente o Grêmio no próximo domingo às 16 horas, na Casa de Apostas Arena Fonte Nova. Cristiano Ronaldo faz investimento milionário na Cazé TV. O jogador Cristiano Ronaldo fechou um acordo para se tornar sócio estratégico e acionista da Live Mode TV, braço internacional da Live Mode, dona da Cazé TV. O anúncio, realizado ontem, faz parte do projeto de expansão global da companhia, em foco inicial em Portugal, durante a Copa do Mundo FIFA 2026. Durante a Copa do Mundo FIFA 2026, o craque português passará a deter uma participação relevante na Live Mode TV, entidade criada especificamente para internacionalizar o modelo de transmissões digitais e a Live Mode consolidou no Brasil. Com patrimônio estimado em US$1,4 bilhão, Cristiano Ronaldo é apontado como o primeiro jogador de futebol a atingir o status de bilionário e vem construindo um portfólio diversificado em marcas, hotéis, academias e mídia. Aos 41 anos, o atacante atua atualmente pelo Al Nassr e já declarou ter planos de adquirir clubes de futebol após a aposentadoria. E essas foram as notícias de hoje aqui no Jornal Conexão Bahia. Queremos agradecer a todos pelo carinho da audiência durante toda esta semana. Estaremos de volta na segunda-feira. A todos, um forte abraço, um bom fim de semana e até lá.

0: 7:42.
1: 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Tchau.

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9: Bom dia. pontualmente 8 horas. Bom dia aí para você na zona rural, aqui em Brotas, bom dia internauta. Hoje é sexta-feira, 15 de maio de 2026. Neste momento, a umidade relativa do ar, 76%. Termômetro marcando 20 graus. Vai começar o programa
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9: Você vai participar ligando, enviando mensagem de texto ou mensagem de voz.
10: O WhatsApp da Rádio Novo Amanhecer FM é o 779-9127-8825. Participe!
9: Você vai pedir qualquer música, mas você vai ouvir também músicas das atrações que estarão presentes na Festa do Divino. Padre Alessandro Campos, Telzinho, Unha Pintada, Wyke Mendes, Chinela de Couro, Desejo de Menina, Ismael Oliveira, Leonardo Rodrigo. Também hoje, dentro deste programa
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9: a Novo Amanhecer FM vai transmitir a reunião da Câmara de Vereadores. Eu vou começar com o Padre Alessandro Campos, Noites Traiçoeiras.

0: 8 e 5.
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0: Telzinho, Deus é por nós. Comecei o bloco, comecei o programa com Padre Alessandro Campos, Noites Traiçoeiras. Agora 8 horas 12 minutos. Agora teremos uma palavra de reflexão com Padre Ezequiel. O tema de hoje, emoções negativas e positivas.
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0: Olá, meu amigo, olá, minha amiga ouvinte. Eu sou o Padre Ezequiel. Esse é o momento de despertar para o amor. Gostaria de falar hoje sobre sentimentos negativos e positivos. Existem muitos sentimentos que podem estar presentes na vida das pessoas. Por exemplo, ira, raiva, ressentimento, quando a pessoa vai ruminando coisas do passado e nunca esquece e não supera, inveja, sentimentos de culpa, medo e assim por diante. Na verdade, essas emoções, elas pesam muito quando elas dominam a nossa consciência e elas afetam o nosso pensamento e o nosso comportamento, porque uma pessoa que tem ressentimento, ela vai agir a partir do ressentimento. Uma pessoa que tem inveja vai agir a partir da inveja. Pessoa que tem ciúmes vai agir a partir dos ciúmes. Por quê? A emoção é mais forte que a razão. Então, embora ela não queira agir a partir da inveja, a partir do sentimento, mas ela vai agir. E isso vai complicar a vida dela. Esses sentimentos inclinam o nosso pensamento na direção dos acontecimentos, que desencadeiam tais sentimentos e para fantasias sobre possíveis reações. Então, esses sentimentos, na verdade, estão guardados dentro da nossa mente e fazem parte da nossa história de vida. Uma pessoa ciumenta é ciumenta porque ela guardou emoções semelhantes durante a história de vida dela. Uma pessoa que tem ressentimento, não consegue perdoar, ela é assim porque aconteceram coisas na vida dela que a tornaram assim. Mas só que ela pode mudar. Dá para mudar. Por isso nós precisamos aprender a lidar com os nossos sentimentos negativos, porque eles nos levam numa direção, e numa direção que não é boa. Eles envenenam a pessoa que sente isso, que vive isso. Um estudo recente numa universidade dos Estados Unidos comprova que os otimistas vivem mais. Uma pessoa leve vive mais. Quem acha a vida divertida permanece mais longamente em forma do que aqueles que profetizam o pessimismo, profetizam a catástrofe e assim por diante. Então, quanto mais otimista a pessoa era nessa pesquisa, mais ela era flexível física e espiritualmente. Hoje em dia tem muitos pensamentos fechados e são atitudes emocionais também. De fato, é assim. Todos nós temos ao alcance da própria mão a chave para uma vida longa e feliz. Pense você, é positivo ou é negativo? Deus Pai de amor, fonte da bênção, abençoai os vossos filhos e filhas, abençoai as suas famílias, abençoai o seu trabalho, abençoai as suas buscas, para que sejam felizes e encontrem o melhor da vida. Em nome do Pai, do Filho e do Espírito Santo. Amém.
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aí foi o Padre Ezequiel, Luz Divina. 8:20. Bom dia, João de Beta, o Grosmar, aí no Buriti do Alho. Está aí agora o Cristiano Neves. Pense antes de partir.

0: Unha Pintada, Batom na Camisa. Ouvimos também Cristiano Neves, Pense Antes de Partir. Oito e vinte e seis.
1: Numa entrevista ao jornal inglês The Athletic, o técnico da seleção brasileira, o italiano Carlo Ancelotti, disse que não duvida da questão técnica de Neymar, mas ele precisa confiar nas plenas condições físicas do atacante para convocá-lo. Segundo Ancelotti, Neymar tem um talento enorme. O que nós temos que avaliar não é a habilidade de prender ou soltar a bola, é sobre sua condição física, se é boa ou não. Com a maioria dos jogadores, você precisa observar talento e condição física. No próximo dia 18, Ancelotti fará a convocação final para a Copa.
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6: Hoje é quinta-feira, 14 de maio de 2026. Eu sou Joyce Monteiro e está no ar o Tá na Tela. Se Eu Fosse Você está de volta aos cinemas com uma nova troca de corpos e uma geração diferente no centro da confusão. O primeiro trailer de Se Eu Fosse Você 3 mostra Tony Ramos e Glória Pires retomando os papéis de Cláudio e Helena, quase duas décadas após o segundo filme. Desta vez, porém, a troca acontece com Bia, filha do casal, vivida por Cléo Pires, e Aquiles, personagem de Rafael Infante. A trama acompanha o casal mais jovem diante das pressões da vida adulta, das incertezas sobre o futuro e de uma discussão que acaba provocando a nova reviravolta da franquia. O roteiro é de Leandro Santos, conhecido por Vai Que Cola, e a direção ficou com Anitta Barbosa, sob supervisão artística de Daniel Filho, responsável pelos dois primeiros filmes. A estreia de Se Eu Fosse Você 3 está marcada para 4 de junho nos cinemas brasileiros. Fique ligado, já já tem mais Tá na Tela.
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9: Oito horas, 35 minutos. Bom dia para vocês aí na loja Silvino Modas. Bom dia, Silvino. Bom dia, Mariana. Está aí? Estão aí? Ataíde e Alexandre, laço aberto.

0: Ouvimos aí o White Mendes, Linda Morena, Ataíde e Alexandre, Laço Aberto.
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2: O mercado financeiro acordou agitado, as moedas internacionais seguem em movimento e o agronegócio brasileiro continua trazendo números importantes que mexem diretamente com a economia do país. Então aumenta o volume e vem comigo conferir os principais destaques do dia. O dólar comercial abriu esta quinta-feira em alta de mais 0,60%, sendo cotado a R$ 4,92. Já o euro também subiu e aparece valendo R$ 5,76. A libra esterlina continua forte no mercado internacional, cotada a R$ 6,66. Enquanto isso, o dólar turismo está sendo vendido a R$ 5,11. O peso argentino segue em baixa, cotado a 0,004. E olha só esse número impressionante. O Bitcoin continua chamando a atenção dos investidores e já alcança a marca de R$ 395.287. Agora é hora de falar do campo, porque o agro brasileiro segue movimentando bilhões e trazendo atualizações importantes nesta quinta-feira. O açúcar está custando R$ 96,30 por saca de 50 quilos. O algodão aparece cotado a R$ 4,27 por libra peso. Já o arroz, presença garantida na mesa do brasileiro, está sendo vendido a R$ 61,84 por saca de 50 quilos. O café segue valorizado e continua em destaque no mercado, chegando a R$ 1.673,43 por saca de 60 quilos. Na pecuária, o bezerro está cotado a R$ 3.431,33 por cabeça, enquanto o boi gordo aparece valendo R$ 348,80 por arroba. E fechando os destaques do agro, o milho está sendo comercializado a R$ 65,50 por saca de 60 quilos.

Cal e Joel, com o Espírito Santo, somos discípulos missionários. Ouvimos também Torrinha e Canhotinho, Divino Espírito Santo, banda Desejo de Menina, Vida Vazia. Comecei com a banda Chinela de Couro, Chuchu. 8:56.

O mundo não está pronto para enfrentar uma crise cibernética em escala global. O alerta foi feito pela Organização das Nações Unidas, que publicou um relatório apontando a vulnerabilidade das infraestruturas críticas diante de uma eventual pandemia digital. Segundo a ONU, a dependência extrema de sistemas conectados e a falta de protocolos de segurança unificados deixam países inteiros expostos a ataques hackers devastadores. A entidade pede que os governos invistam urgentemente em defesas cibernéticas conjuntas.

0: O Novenário do Divino Espírito Santo 2026. Novenário do Divino Espírito Santo 2026. Hoje, primeira noite. Às 18 horas e 45, concentração em frente à casa da Capitã do Mastro, com a procissão até a Igreja Matriz, onde acontecerão a Fincada do Mastro, Santa Missa, leilões e barraca com alimentos. Comunidades que levarão leilões: Colônia, Araci, Varzinha, Lagoa do Capim, Jatobá, Nova Santana, Amansador, Piranha, Baraúna, Mourão, Tamboril, Água Verde, Cristalândia e Moradores de Brotas. Observação: todas as noites o novenário será às 19 horas e 30 e transmitido pela rádio Novo Amanhecer FM e demais canais de comunicação da emissora. A missa de Pentecostes será no domingo às 9 horas do dia 24 e às 18 horas show de evangelização com o padre Alessandro Campos.
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11: Tânia Maria voltou à rotina simples após ganhar destaque nacional e internacional com o Agente Secreto. A atriz potiguar de 79 anos retomou a produção de tapetes artesanais, trabalho que realiza há mais de 2 décadas e que segue fazendo parte de sua vida mesmo depois da projeção no cinema. Nas redes sociais, ela apareceu costurando em casa e manteve o valor das peças em R$ 80,00, sem reajustes após a fama. Tânia vive com a família no interior do Rio Grande do Norte e entrou no audiovisual aos 72 anos, descoberta por Kleber Mendonça Filho durante as filmagens de Bacurau. O reconhecimento cresceu como o papel de Dona Sebastiana em O Agente Secreto, atuação que rendeu prêmios de crítica e menções em veículos internacionais. Mesmo com a repercussão do filme, indicado ao Oscar e premiado em festivais importantes, Tânia mostra que a fama não afastou sua ligação com a arte manual e com a vida cotidiana. Encerramos mais um Tá na Tela. Eu sou Joyce Monteiro, volto amanhã com mais Tá na Tela pra você. Tchau!
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0: Agora, 9 horas, 5 minutos. Lembrando que hoje, a partir das 10 horas, a Novo Amanhecer FM vai transmitir a reunião da Câmara de Vereadores. Bom dia, Jocasto. Está aí, Jocasto, você pediu Air Supply. Goodbye.

0: Ismael Oliveira, Caipira, antes, Air Supply, Goodbye.
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2: Preparem os equipamentos de mergulho, gamers! O aguardado Subnautica 2 fez sua estreia nesta quinta-feira, 14 de maio de 2021. 26, prometendo levar os jogadores a novas e misteriosas profundezas de um planeta alienígena. A sequência do aclamado jogo de sobrevivência subaquática chega para PC e Xbox Series XS, trazendo novos biomas e a inédita possibilidade de explorar o oceano em modo cooperativo ou solo. Os fãs podem esperar por uma experiência imersiva, com a construção de bases subaquáticas avançadas e o desafio de sobreviver à fauna exótica. Subnautica 2 promete expandir ainda mais o universo da franquia.

0: mergulhando os jogadores em uma aventura de tirar o fôlego.
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2: 9 horas 15 minutos. Agora, Leonardo Rodrigo, desvicia.

0: Bastos Oliveira, devotos do Divino e de Nossa Senhora de Brotas. Ouvimos também o Padre Alessandro Campos, o IP e o Prisioneiro. Comecei o bloco com Leonardo Rodrigo, Desviciar. 9:27.
1: Nessa segunda-feira, dia 18, a partir das 17 horas, Carlo Ancelotti fará a convocação da seleção brasileira que vai disputar a Copa. Serão 26 jogadores. O evento será realizado presencialmente no Museu do Amanhã, no Rio de Janeiro.
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4: Hoje é sexta-feira, 15 de maio de 2026. Eu sou Joyce Monteiro e está no ar o Tech Show. A Meta anunciou uma nova ofensiva para impedir que crianças menores de 13 anos usem Instagram e Facebook burlando a idade mínima das plataformas. A empresa vai usar inteligência artificial para estimar a idade dos usuários a partir de fotos, vídeos e sinais de contexto nos perfis. A tecnologia poderá analisar características visuais, menções a aniversário, termos ligados à vida escolar, legendas, biografias e comentários para identificar contas suspeitas. Se o sistema entender que o perfil pertence a alguém abaixo da idade permitida, a conta será desativada. Para recuperar o acesso, o usuário precisará passar por uma verificação com documento de identificação. A medida acompanha o avanço das contas de adolescentes, que oferecem mais restrições de privacidade e interação para jovens acima de 13 anos. A decisão chega agora em meio à pressão crescente sobre segurança infantil nas redes sociais, incluindo processos nos Estados Unidos. E o caso mostra que as plataformas estão sendo cobradas a proteger crianças online e a dificultar cadastros falsos. Daqui a pouco tem mais tecnologia para você no Tech Show.
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7: 9 horas 35 minutos. Bom dia, Rosana, no Parque das Árvores.
8: Bom dia, Salão. Gostaria de escutar a música do Rei de Menina, viu? E Unha Pintada, que é a Rosana do Parque das Árvores.

0: Banda Desejo de Menina, você de volta. Ouvimos também a banda Unha Pintada, Bom Rapaz. 9:41, teremos agora o Terço da Misericórdia.
1: Rezaremos agora o Terço da Misericórdia, apresentando ao coração de Jesus as nossas intenções, pedindo que Ele tenha misericórdia de nós e do mundo inteiro. Iniciemos, em nome do Pai, e do Filho, e do Espírito Santo. Amém. Apresente as tuas intenções para este Terço da Misericórdia.

Pai nosso que estais nos céus, santificado seja o vosso nome. Venha a nós o vosso reino. Seja feita a vossa vontade, assim na terra como no céu. O pão nosso de cada dia nos dai hoje. Perdoai-nos as nossas ofensas, assim como nós perdoamos a quem nos tem ofendido. E não nos deixeis cair em tentação, mas livrai-nos do mal. Amém. Ave Maria, cheia de graça, o Senhor é convosco. Bendita sois vós entre as mulheres, e bendito é o fruto do vosso ventre, Jesus. Santa Maria, Mãe de Deus, rogai por nós, pecadores, agora e na hora de nossa morte. Amém. Creio em Deus Pai Todo-Poderoso, Criador do céu e da terra, e em Jesus Cristo, seu único Filho, nosso Senhor, que foi concebido pelo poder do Espírito Santo, nasceu da Virgem Maria, padeceu sob Pôncio Pilatos, foi crucificado, morto e sepultado, desceu à mansão dos mortos, ressuscitou ao terceiro dia, subiu aos céus, está sentado à direita de Deus Pai Todo-Poderoso, donde há de vir julgar os vivos e os mortos. Creio no Espírito Santo, na Santa Igreja Católica, na comunhão dos santos, na remissão dos pecados, na ressurreição da carne, na vida eterna. Amém. Eterno Pai, eu vos ofereço o corpo e sangue, alma e divindade de vosso dilitíssimo Filho, nosso Senhor Jesus Cristo, em expiação dos nossos pecados e os do mundo inteiro. Pela sua dolorosa paixão, tende misericórdia de nós e do mundo inteiro. Pela sua dolorosa paixão, tende misericórdia de nós e do mundo inteiro. Pela sua dolorosa paixão, tende misericórdia de nós e do mundo inteiro. Pela sua dolorosa paixão, tende misericórdia de nós e do mundo inteiro. Pela sua dolorosa paixão, tende misericórdia de nós e do mundo inteiro. Pela sua dolorosa paixão, tende misericórdia de nós e do mundo inteiro. Pela sua dolorosa paixão, tende misericórdia de nós e do mundo inteiro. Pela sua dolorosa paixão, tende misericórdia de nós e do mundo inteiro. Pela sua dolorosa paixão, tende misericórdia de nós e do mundo inteiro. Pela sua dolorosa paixão, tende misericórdia de nós e do mundo inteiro. Eterno Pai, eu vos ofereço o corpo e sangue, alma e divindade de vosso diletíssimo Filho, nosso Senhor Jesus Cristo, em expiação dos nossos pecados e os do mundo inteiro. Pela sua dolorosa paixão, tende misericórdia de nós e do mundo inteiro. Pela sua dolorosa paixão, tende misericórdia de nós e do mundo inteiro. Pela sua dolorosa paixão, tende misericórdia de nós e do mundo inteiro. Pela sua dolorosa paixão, tende misericórdia de nós e do mundo inteiro. Pela sua dolorosa paixão, tende misericórdia de nós e do mundo inteiro. Pela sua dolorosa paixão, tende misericórdia de nós e do mundo inteiro. Pela sua dolorosa paixão, tende misericórdia de nós e do mundo inteiro. Pela sua dolorosa paixão, tende misericórdia de nós e do mundo inteiro. Pela sua dolorosa paixão, tende misericórdia de nós e do mundo inteiro. Pela sua dolorosa paixão, tende misericórdia de nós e do mundo inteiro. Eterno Pai, eu vos ofereço o corpo e sangue, alma e divindade de vosso dilitíssimo Filho, nosso Senhor Jesus Cristo, em expiação dos nossos pecados e os do mundo inteiro. Pela sua dolorosa paixão, tende misericórdia de nós e do mundo inteiro. Pela sua dolorosa paixão, tende misericórdia de nós e do mundo inteiro. Pela sua dolorosa paixão, tende misericórdia de nós e do mundo inteiro. Pela sua dolorosa paixão, tende misericórdia de nós e do mundo inteiro. Pela sua dolorosa paixão,
tende misericórdia de nós e do mundo inteiro. Pela sua dolorosa paixão, tende misericórdia de nós e do mundo inteiro. Pela sua dolorosa paixão, tende misericórdia de nós e do mundo inteiro. Pela sua dolorosa paixão, tende misericórdia de nós e do mundo inteiro. Pela sua dolorosa paixão, tende misericórdia de nós e do mundo inteiro. Pela sua dolorosa paixão, tende misericórdia de nós e do mundo inteiro. Eterno Pai, eu vos ofereço o corpo e sangue, alma e divindade de vosso diletíssimo Filho, nosso Senhor Jesus Cristo, em expiação dos nossos pecados e os do mundo inteiro. Pela sua dolorosa paixão, tende misericórdia de nós e do mundo inteiro. Pela sua dolorosa paixão, tende misericórdia de nós e do mundo inteiro. Pela sua dolorosa paixão, tende misericórdia de nós e do mundo inteiro. Pela sua dolorosa paixão, tende misericórdia de nós e do mundo inteiro. Pela sua dolorosa paixão, tende misericórdia de nós e do mundo inteiro. Pela sua dolorosa paixão, tende misericórdia de nós e do mundo inteiro. Pela sua dolorosa paixão, tende misericórdia de nós e do mundo inteiro. Pela sua dolorosa paixão, tende misericórdia de nós e do mundo inteiro. Pela sua dolorosa paixão, tende misericórdia de nós e do mundo inteiro. Pela sua dolorosa paixão, tende misericórdia de nós e do mundo inteiro. Eterno Pai, eu vos ofereço o corpo e sangue, alma e divindade de vosso diletíssimo Filho, nosso Senhor Jesus Cristo, em expiação dos nossos pecados e os do mundo inteiro. Pela sua dolorosa paixão, tende misericórdia de nós e do mundo inteiro. Pela sua dolorosa paixão, tende misericórdia de nós e do mundo inteiro. Pela sua dolorosa paixão, tende misericórdia de nós e do mundo inteiro. Pela sua dolorosa paixão, tende misericórdia de nós e do mundo inteiro. Pela sua dolorosa paixão, tende misericórdia de nós e do mundo inteiro. Pela sua dolorosa paixão, tende misericórdia de nós e do mundo inteiro. Pela sua dolorosa paixão, tende misericórdia de nós e do mundo inteiro. Pela sua dolorosa paixão, tende misericórdia de nós e do mundo inteiro. Pela sua dolorosa paixão, tende misericórdia de nós e do mundo inteiro. Pela sua dolorosa paixão, tende misericórdia de nós e do mundo inteiro. Ó sangue e água que jorrastes do coração de Jesus, como fonte de infinita misericórdia para nós, eu confio em vós. Deus Santo, Deus Forte, Deus Imortal, tende piedade de nós e do mundo inteiro. Deus Santo, Deus Forte, Deus Imortal, tende piedade de nós e do mundo inteiro. Deus Santo, Deus Forte, Deus Imortal, tende piedade de nós e do mundo inteiro. Confiantes na misericórdia de Deus, perseveremos sempre na fé, na esperança e no amor. Abençoe-vos Deus Todo-Poderoso, Pai e Filho e Espírito Santo. Amém. Fique na paz e na alegria que vem de Jesus.

Ouvimos o Padre Juarez de Castro. Vem, vem, vem Espírito Santo. Ouvimos também o Padre Alessandro Campos. O que é que eu sou sem Jesus? Nove e 57.

0: a capital boliviana, La Paz, viveu momentos de extrema tensão. Durante uma onda de protestos motivada pela grave crise econômica que atinge o país, mineradores entraram em confronto direto com as forças de segurança e chegaram a lançar dinamite contra os policiais. Os manifestantes tentavam avançar em direção à Plaza Murillo, onde está localizada a sede do governo boliviano. A principal exigência do grupo é a renúncia imediata do presidente Rodrigo Paz, que assumiu o poder há apenas 6 meses e enfrenta forte pressão popular.
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4: O Google encerrou discretamente o Project Mariner, agente experimental de inteligência artificial capaz de navegar pela internet e executar tarefas online em nome do usuário. Lançado como aposta em inteligência artificial agêntica, o sistema permitia realizar ações como compras, reservas, pesquisas complexas e preenchimento de formulários diretamente na web. Apesar do encerramento, a tecnologia não foi abandonada. O Google informou que os recursos serão incorporados a outras plataformas, como o Gemini Agent, AI Mode e futuras ferramentas integradas ao Chrome e Android. A mudança ocorre às vésperas do Google I/O, marcado para este mês, e sinaliza uma reorganização estratégica dos projetos de IA da empresa. Especialistas avaliam que o movimento reforça a tendência de integrar agentes inteligentes de forma mais ampla aos produtos já consolidados, em vez de manter projetos separados. A expectativa agora gira em torno das próximas apresentações do Google, que podem revelar uma nova geração de inteligência artificial mais integrada ao cotidiano digital dos usuários. Encerramos mais um Tech Show. Eu sou Joyce Monteiro, volto na segunda-feira com um show de tecnologia para você. Continue ligado na nossa programação.
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7: 10 horas, 6 minutos. Daqui a pouco, transmissão da reunião da Câmara de Vereadores. Bom dia, Jocasto. Está aí, Jocasto, que de abelha. Você pediu que de abelha, quero te encontrar.

0: Telzinho, miau, miau. Ouvimos também Kid Abelha, quero te encontrar.
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4: Eu sou a Patrícia Vieira e a gente aprende a fazer hoje tomates recheados com atum. Anote os ingredientes. 4 tomates grandes, 1 lata de atum em conserva, 1 cebola picada, 1 quarto de xícara chá de salsa, meia colher sopa de sal, meia xícara chá de maionese, 1 pepino pequeno picado, folhas de hortelã para decorar. Para o preparo, corte os tomates retirando as tampas. Com a ajuda de uma colher, retire o miolo do tomate e descarte. Em uma tigela grande, misture o atum, a cebola, a salsa, o sal, a maionese e o pepino. Recheie os tomates com a mistura. Decore com a hortelã e sirva em seguida. Bom apetite para você! Tomate recheado deve ser tão gostoso quanto pimentão recheado. Receita essa que qualquer dia eu apresento para você também.
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0: 10 horas 13 minutos. Agora, o White.

Ouvimos aí Chinela de Couro, Clima Frio, André e Andrade, Irmãs Freitas, Folia do Divino, Wyke Mendes, Maravilhosa. Agora 10 horas 21 minutos. Agora vamos diretamente para a Câmara Municipal de Vereadores, onde dentro de alguns instantes transmitiremos a reunião da Câmara de Vereadores.

0: Bom dia aos nobres vereadores aqui presentes, aos nossos ouvintes da Rádio Novo Amanhecer FM, aos que nos acompanham pela página do Facebook e canal do YouTube. Gostaria de registrar a presença dos vereadores Carlão Sodré de Alcântara, Laerte Fernandes Sodré, Rômulo Ferro dos Santos e Tércio Marques Souza, deixando comparecer o vereador Alessandro Novaes dos Santos, Ivone Alves de Jesus e João Seu Jones Sodré Coelho. Brotem Macaúbas
1: E Noel.
0: e Noel Melo de Pina. Brotem Macaúbas, 15 de maio de 2026. Declaro aberta a 11ª sessão ordinária da Câmara Municipal de Brotem Macaúbas. Antes que a secretária fizesse a leitura da ata, eu gostaria de pedir aqui um minuto de silêncio em homenagem à senhora Fátima, mãe do nosso amigo Didio, motorista da saúde, de Rodrigo, de Zé de Pedro e do nosso amigo professor Virgílio Nunes, mais conhecido como Virgílio dos Peixes, que foi um professor que também militante no meio da nossa política. Muito obrigado.

0: Que Deus a tenha todos em um ótimo lugar e conforte o coração dos familiares e amigos. Gostaria que a secretária fizesse a leitura da ata da sessão anterior.
1: Bom dia a todos. Ata da 10ª sessão ordinária da Câmara Municipal de Vereadores de Brotas de Macaúbas, Bahia, em 8 de maio de 2026. Aos 8 dias do mês de maio de 2026, nesta cidade, na Sala das Sessões, à Praça dos Poderes 95B, às 10 horas, sob a presidência do senhor Johnson Jones Sodré Coelho, reuniram-se os senhores edis: Alessandro Novaes dos Santos, Arilton Oliveira Araújo, Carlon Sodré de Alcântara, Ivone Alves de Jesus, Laerto Fernandes Sodré, Noel Melo de Pina, Rômulo Ferro dos Santos e Técio Marques Souza. Comprovada a presença dos 9 vereadores, o senhor presidente cumprimentou os presentes, os ouvintes da Rádio Novo Amanhecer FM e todos que acompanhavam a sessão por meio do Facebook e do canal oficial da Câmara no YouTube, declarando em seguida aberta a sessão. Informou que antes do início da sessão, a Câmara recebeu a bandeira do Divino, ocasião em que também destacou o centenário do geógrafo brotense Milton Santos. Registrou ainda que, naquela sessão, contariam com a participação do historiador Vanderlei Rosa Matos, que faria uma explanação sobre a trajetória e a importância de Milton Santos. O presidente agradeceu também a presença do secretário municipal de Cultura, Márcio Rodrigues. Dando prosseguimento aos trabalhos, solicitou a leitura da ata da sessão anterior, a qual foi aprovada. Em seguida, deu-se início ao expediente. A apresentação da indicação número 42 de 2026, que sugere ao Poder Executivo a construção de um novo espaço de lazer no entorno do açude da sede, com foco na área onde já existem alguns equipamentos instalados. A proposta visa ampliar e estruturar o local com a implantação de quiosques e espaços de convivência destinados à confraternização dos visitantes, promovendo integração social e oferecendo opções de lazer para pessoas de diferentes faixas etárias, de autoria do vereador Laerto Fernandes Sodré. A apresentação da indicação número 43 de 2026, que indica ao Poder Executivo Municipal a aquisição de faixa de terreno para a construção de um duto de drenagem de águas pluviais, de autoria do vereador Carlon Sodré de Alcântara. A apresentação da indicação número 53 de 2026, que solicita a realização de serviço de correção com aplicação de manta asfáltica nas ruas da comunidade de Feira Nova, que atualmente são pavimentadas com pedra bruta, de autoria do vereador Rômulo Ferro dos Santos. A apresentação da indicação número 56, de 2026, que seja encaminhada ao Poder Executivo Municipal para as devidas providências as seguintes indicações referentes ao povoado de Cocos: 1. Construção de 3 passagens molhadas onde o riacho corta a comunidade. 2. Recuperação e alargamento da estrada de Banguê até a Lagoa da Palha, de autoria da vereadora Ivone Alves de Jesus. As indicações número 42, 43, 53 e 56 de 2026 foram encaminhadas para as comissões de Justiça e Redação, Finanças, Orçamento e Contas e Saúde, Educação, Obras e Serviços Públicos, para emissão de pareceres na próxima sessão. A apresentação do parecer número 35 de 2026 da Comissão de Justiça e Redação referente ao projeto de lei número 9 de 2026, de autoria do Executivo. O parecer foi favorável e o projeto encaminhado à Comissão de Finanças, Orçamento e Contas para emissão de parecer na próxima sessão. Apresentação de parecer número 34 da Comissão de Finanças, Orçamento e Contas, referente ao projeto de lei número 8 de 2026, de autoria do Executivo. O parecer foi favorável e o projeto encaminhado à Comissão de Saúde e Educação, Obras e Serviços Públicos para a missão de parecer na próxima sessão. Apresentação dos pareceres número 36, 37, 38 e 39 de 2026 da Comissão de Justiça e Redação. Pareceres número 35, 36, 37 e 38 de 2026 da Comissão de Finanças, Orçamento e Contas. E pareceres número 34, 35, 36 e 37 de 2026 da Comissão de Saúde, Educação, Obras e Serviços Públicos, referentes às indicações número 13, 28, 40 e 50 de 2026. Os pareceres foram favoráveis e as indicações encaminhadas para a ordem do dia da próxima sessão. Encerrado o expediente, o presidente agradeceu a presença de Aline D'Oliveira Lopes, diretora do Núcleo Territorial de Educação, desejando boas-vindas. Após, seguiu com a ordem do dia. Discussão e votação da indicação número 12 de 2026, que indica a ampliação da quadra e a construção de contrapiso na comunidade de Jatobá, de autoria do vereador Tércio Marques Souza. O vereador Tércio cumprimentou a todos e destacou que esta é mais uma indicação apresentada em seu mandato, na qual solicita a ampliação da quadra poliesportiva da comunidade de Jatobá, com a construção de palco, cobertura e contrapiso na área em frente à Igreja Nossa Senhora Aparecida. Ressaltou que a iniciativa é de grande relevância para o fortalecimento do esporte, da cultura e da realização de eventos comunitários, proporcionando mais conforto, segurança e melhor estrutura para a população local. Ao encerrar sua fala, solicitou o apoio e os votos favoráveis dos demais vereadores, enfatizando que, após a aprovação, espera que o Poder Público, em parceria com o Secretário de Obras, possa viabilizar a execução do projeto, transformando em realidade essas melhorias tão aguardadas pela comunidade de Jatobá. Sem mais manifestações, a indicação número 12 de 2026 foi colocada em votação, sendo aprovada por unanimidade com 8 votos. Discussão e votação da indicação número 18 de 2026, que indica ao prefeito municipal, senhor Antônio Kleber Ribeiro, que realiza através da secretaria competente a construção da escadaria de acesso à capelinha, de autoria do vereador Noel Melo de Pina. O vereador Noel cumprimentou a todos e destacou que sua indicação para a construção da escadaria atende a uma demanda amplamente comentada nas redes sociais, especialmente por visitantes do local. Ressaltou que muitos idosos demonstram interesse em conhecer o espaço, porém enfrentam dificuldade de acesso, razão pela qual solicitou ao executivo a realização da obra. Enfatizou ainda que se trata de uma intervenção simples, de baixo custo, mas de grande relevância para a comunidade. O vereador mencionou também o valor histórico da capelinha para o município, relatando que, segundo informações, no local estariam sepultadas duas pessoas pertencentes a famílias tradicionais de Brotas. Acrescentou que o espaço é frequentemente visitado por pessoas em busca de momentos de oração e reflexão. Por fim, solicitou o apoio dos nobres colegas para aprovação de sua indicação. Sem mais manifestações, a indicação número 18 de 2026 foi colocada em votação, sendo aprovada por unanimidade com 8 votos. Discussão e votação da indicação número 39 de 2026, que indica o Poder Executivo Municipal a pavimentação em paralelepípedo no povoado de Riacho do Carro, neste município, de autoria do vereador Arilton Oliveira Araújo. O vereador Arilton cumprimentou a todos os presentes e destacou que a pavimentação em paralelepípedo constitui uma medida de grande relevância para a melhoria da infraestrutura urbana e da mobilidade local, contribuindo significativamente para a redução dos transtornos causados pela poeira nos períodos de estiagem e pela lama durante o período chuvoso. Ressaltou ainda que o Poder Executivo Municipal já realizou a construção de uma praça no referido povoado, obra amplamente aprovada e elogiada pelos moradores, o que demonstra a sensibilidade da administração pública em atender às demandas da comunidade, bem como o impacto positivo dos investimentos em infraestrutura e lazer. Por fim, afirmou contar com o apoio dos nobres colegas, vereadores e com a atenção do senhor prefeito para que a referida pavimentação seja executada o mais breve possível. Não havendo mais manifestações, a indicação número 39 de 2026 foi colocada em votação, sendo aprovada por unanimidade com 8 votos. Encerrada a ordem do dia, passou-se ao grande expediente. Inscrito na tribuna livre, Vanderlei Rosa Matos, com o tema Uma homenagem ao centenário do professor Milton Almeida dos Santos, um brotense que se tornou referência na geografia do mundo. Vanderlei cumprimentou os presentes e pediu licença para destacar a presença de uma convidada especial naquela semana de homenagens ao professor Milton Santos, a professora Aline. Aline saudou os presentes e destacou sua alegria em participar daquele momento significativo. Afirmou que não poderia deixar de estar em Brotas de Macaúbas por acreditar na educação como ato de semeadura. Ressaltou que, embora seja professora de biologia e atualmente diretora do Núcleo Territorial de Educação, considera natural refletir sobre a obra de Milton Santos, que ensinou não apenas sobre o espaço, mas também sobre as relações humanas com o ambiente. Destacou que celebrar o centenário do geógrafo era também valorizar as raízes da Chapada Diamantina e de Brotas de Macaúbas, local onde ele iniciou suas observações e estudos. Segundo Aline, o município simboliza resistência e inteligência do interior baiano, e a trajetória de Milton Santos demonstra que a ciência pode alcançar reconhecimento mundial sem perder sua identidade. Ao final, parabenizou a iniciativa e as comemorações pelo centenário do professor. Em seguida, Vanderlei destacou a emoção das palavras da professora Aline ao lembrar que Milton Santos, filho de Brotas de Macaúbas, tornou-se uma referência mundial, mesmo diante das dificuldades enfrentadas desde a infância. Ressaltou a importância das celebrações do centenário do professor, iniciadas em 3 de maio com uma maratona e seguida por palestras na Biblioteca Milton Santos, que reuniram centenas de estudantes. Também relembrou a criação da biblioteca, idealizada pelo então prefeito Arilton, e informou que o espaço passou recentemente por reforma e reinauguração, com a participação de autoridades acadêmicas da Universidade Federal do Oeste da Bahia. Ao narrar a trajetória de Milton Santos, Vanderlei destacou sua contribuição para a geografia, especialmente no estudo das relações humanas e das desigualdades sociais. Citou sua formação em direito, atuação como professor e jornalista, o doutorado na França e o reconhecimento internacional que o levou a lecionar em diversos países. Mencionou ainda que, durante a ditadura militar, Milton Santos foi preso após uma viagem a Cuba, sendo liberado com apoio do consulado francês. Após retornar do exílio, enfrentou dificuldades até ser acolhido pela Universidade de São Paulo, consolidando-se como um dos maiores intelectuais brasileiros. Por fim, Vanderlei ressaltou que Milton Santos recebeu o prêmio Valtrin Lude, considerado a principal honraria mundial da geografia, e encerrou sua fala colocando-se à disposição para responder perguntas dos presentes. O presidente agradeceu à professora Aline e ao historiador Vanderlei pelas relevantes explanações acerca da vida e da trajetória de Milton Santos. Em seguida, realizou considerações sobre o tema e franqueou a palavra aos demais vereadores. Manifestaram-se os vereadores Rômulo, Arilton, Laerto e Noel, bem como a vereadora Ivone, que apresentaram suas considerações acerca do centenário de Milton Santos e da importância de seu legado para a educação, a cultura e a história do município. Na continuidade dos trabalhos, o presidente agradeceu a presença do diretor Neidilson e concedeu a palavra aos vereadores que participaram da marcha da União dos Vereadores do Brasil em Brasília. Fizeram uso da palavra a vereadora Ivone e os vereadores Rômulo e Laerto, os quais apresentaram considerações sobre a referida marcha, além de outros assuntos de interesse do município. Posteriormente, o presidente informou a programação do torneio municipal de futebol em homenagem aos 100 anos de Milton Santos e apresentou o roteiro da Bandeira do Divino na sede e nas comunidades do município. Nada mais havendo a tratar, o presidente declarou encerrada a sessão e convocou os vereadores para a próxima sessão, a realizar-se no dia 15 de maio de 2026. Lavrou-se a presente ata conforme portaria 5 de 2017, que, após ser lida e achada conforme, será assinada pela mesa diretora e demais vereadores presentes. Sala das sessões da Câmara Municipal de Brotas de Macaúbas, 8 de maio de 2026.
0: Se algum vereador quiser fazer consideração em relação à ata da sessão anterior, fica à vontade. Declaro aprovada. Pauta do dia. Pauta 1 da 11ª sessão ordinária da Câmara Municipal de Brotas de Macaúbas, Estado da Bahia, em 15 de maio de 2026. Expediente. Apresentação da indicação número 19/2026 de autoria do vereador Tércio Marques Souza.
1: Do vereador Tércio Marques Souza para o excelentíssimo senhor presidente da Câmara Municipal. Senhor presidente, o vereador Tércio Marques Souza, no uso de suas atribuições legais, indica ao senhor prefeito municipal, na forma regimental, a implantação de espaços adequados para caminhada e ciclismos, localizados na saída de Brotas de Macaúba, sentido Entrocamento, e na entrada do município, sentido Ipupiara. Justificativa. A prática regular de atividades físicas, como caminhada e ciclismo, é essencial para a promoção da saúde, prevenção de doenças e melhoria da qualidade de vida da população. Atualmente, os moradores realizam essas práticas em locais improvisados, muitas vezes sem segurança e sem estrutura adequada. A criação de espaços próprios, bem planejados e seguros, contribuirá para incentivar hábitos saudáveis, reduzir riscos de acidentes, oferecer lazer acessível e valorizar as áreas de entrada e saída do município. Trata-se, portanto, de uma ação que beneficia toda a comunidade, unindo bem-estar, segurança e valorização urbana. Nestes termos, pede deferimento, vereador Técio Marques Souza.
0: Encaminho para a apresentação de pareceres das três comissões da próxima sessão. Apresentação da indicação número 44/2026, de autoria do vereador Arilton Oliveira Araújo.
1: Indica ao Poder Executivo Municipal a reforma do posto de saúde da comunidade de Lagoa Nova. O vereador Arilton Oliveira Araújo, no uso de suas atribuições legais e regimentais, após ouvido o plenário, indica ao Poder Executivo Municipal que seja realizada a reforma do posto de saúde da comunidade de Lagoa Nova, neste município. Justificativa. A presente indicação visa atender à necessidade de melhoria da estrutura física do posto de saúde da comunidade de Lagoa Nova, que apresenta desgastes decorrentes do tempo de uso, comprometendo o conforto, a segurança e a qualidade do atendimento prestado à população, garantindo melhores condições de trabalho aos profissionais de saúde, fortalecendo a atenção básica e a prevenção de doenças. Além disso, a adequação das instalações contribuirá para a conservação do patrimônio público, possibilitando a ampliação e a melhoria dos serviços ofertados à comunidade, que depende diretamente desse posto para o acesso à saúde. Diante da importância da matéria e do relevante interesse público envolvido, solicita-se ao Poder Executivo Municipal que envidem esforços no sentido de atender A presente indicação promovendo melhorias significativas na qualidade de vida dos moradores da comunidade de Lagoa Nova. Sala das sessões da Câmara Municipal, em 5 de março de 2026, Arilton Oliveira Araújo.
0: Encaminho para a apresentação de pareceres das três comissões da próxima sessão. Apresentação do parecer número 39/2026, emitido pela Comissão de Finanças, Orçamentos e Contas, referente ao projeto de lei número 9/2026, de autoria do Executivo.
1: O presente parecer tem por objeto o projeto de lei número 9 de 2026, de autoria do Executivo, o qual dispõe sobre a criação do Fundo Municipal de Cultura de Brotas de Macaúbas e da outras providências. O presente relator opina favoravelmente pelo prosseguimento de sua tramitação, aguardando-se ainda a sua análise e discussão em plenário. Pela aprovação, este é o parecer em 15 de maio de 2026.
0: Encaminho para a apresentação de parecer da Comissão de Obras e Serviços Públicos da próxima sessão. Apresentação do parecer número 38/2026, emitido pela Comissão de Saúde, Educação, Obras e Serviços Públicos, referente ao projeto de lei número 8/2026, de autoria do Executivo.
1: O presente parecer tem por objeto o projeto de lei número 8 de 2026, de autoria do Executivo, o qual dispõe sobre as diretrizes orçamentárias, LDO, para o exercício financeiro de 2027 do município de Brotas de Macaúbas, estado da Bahia e da outras providências. O presente relator opina favoravelmente pelo prosseguimento de sua tramitação, aguardando-se ainda a sua análise e discussão em plenário. Pela aprovação, este é o parecer em 15 de maio de 2026.
0: Encaminho para a ordem do dia da próxima sessão. A apresentação dos pareceres número 40/2026 da Comissão de Justiça e Redação, da Comissão de Finanças, Orçamentos e Contas, bem como do parecer número 39/2026 da Comissão de Saúde, Educação, Obras e Serviços Públicos, referente à indicação número 42/2026 de autoria do vereador Laerte Fernandes Sodré.
1: O presente parecer tem por objeto a indicação número 42 de 2026, de autoria do vereador Laerto Fernandes Sodré, que sugere ao Poder Executivo a construção de um novo espaço de lazer no entorno do açude da sede, com foco na área onde já existem alguns equipamentos instalados. A proposta visa ampliar e estruturar o local com a implantação de quiosques e espaços de convivência destinados à confraternização dos visitantes, promovendo integração social e oferecendo opções de lazer para pessoas de diferentes faixas etárias. O presente relator opina favoravelmente pelo prosseguimento de sua tramitação, aguardando-se ainda a sua análise e discussão em plenário. Pela aprovação, este é o parecer das três comissões em 15 de maio de 2026.
0: Encaminho para a ordem do dia da próxima sessão. A apresentação dos pareceres número 41/2026 da Comissão de Justiça e Redação e da Comissão de Finanças, Orçamentos e Contas, bem como do parecer número 40/2026 da Comissão de Saúde, Educação, Obras e Serviços Públicos, referente à indicação número 43/2026 de autoria do vereador Carlos Sodré de Alcântara.
1: O presente parecer tem por objeto a indicação número 43 de 2026, de autoria do vereador Carlon Sodré de Alcântara, que indica ao Poder Executivo Municipal a aquisição de faixa de terreno para a construção de um duto de drenagem de águas pluviais. O presente relator opina favoravelmente pelo prosseguimento de sua tramitação, aguardando-se ainda a sua análise e discussão em plenário. Pela aprovação, este é o parecer das três comissões em 15 de maio de 2026.
0: Caminho para a ordem do dia da próxima sessão. Apresentação dos pareceres número 42/2026 da Comissão de Justiça e Redação e da Comissão de Finanças, Orçamentos e Contas, bem como do parecer número 41/2026 da Comissão de Saúde, Educação, Obras e Serviços Públicos, referente à indicação número 53/2026 de autoria do vereador Rômulo Ferro dos Santos.
1: O presente parecer tem por objeto a indicação número 53 de 2026, de autoria do vereador Rômulo Ferro dos Santos, que solicita a realização do serviço de correção com aplicação de manta asfáltica nas ruas da comunidade de Feira Nova, que atualmente são pavimentadas com pedra bruta. O presente relator opina favoravelmente pelo prosseguimento da sua tramitação, aguardando-se ainda a sua análise e discussão em plenário. Pela aprovação, este é o parecer das três comissões em 15 de maio de 2026.
0: Encaminho para a ordem do dia da próxima sessão. Apresentação dos pareceres número 43/2026 da Comissão de Justiça e Redação e da Comissão de Finanças, Orçamentos e Contas, bem como do parecer número 42/2026 da Comissão de Saúde, Educação, Obras e Serviços Públicos, referente à indicação número 56/2026 de autoria do vereador Ivone Alves de Jesus.
1: O presente parecer tem por objeto a indicação número 56 de 2026, de autoria da vereadora Ivone Alves de Jesus, que seja encaminhada ao Poder Executivo Municipal para as devidas providências as seguintes indicações referentes ao povoado de Cocos: 1. Construção de três passagens molhadas, onde o riacho corta a comunidade. 2. Recuperação e alargamento da estrada de Banguê até a Lagoa da Palha. O presente relator opina favoravelmente pelo prosseguimento de sua tramitação, aguardando-se ainda sua análise e discussão em plenário. Pela aprovação, este é o parecer das três comissões em 15 de maio de 2026.
0: Caminho para a ordem do dia da próxima sessão. Pela ordem, não haverá ordem do dia, por falta de número. Então, como não temos ninguém inscrito na tribuna livre, deixo a palavra franqueada aos nobres vereadores. Vereador Rômulo.
2: Bom dia a todos, bom dia aos que acompanham essa sessão, bom dia aos internautas, aos que acompanham através da Novo Amanhecer FM. Passando aqui só para fazer mais uma cobrança a respeito das estradas que ligam a Sudrelândia ao povoado da Mata. O pessoal está cobrando essa estrada. A gente vê que já está com dificuldade em transitar por ali. Assim como vem a cobrança também da estrada que liga o Araci à Lagoa Nova. Várias estradas que estão danificadas, o tempo já tem tempo suficiente para a gente começar a recuperar essas estradas. A gente precisa de movimentar, organizar para que elas fiquem em perfeito estado. Falar que eu estive na colônia, nos festejos agora do dia 13, Nossa Senhora de Fátima, a gente teve presente na comunidade. E acompanhamos a missa junto com a comunidade. No momento, foi inaugurada a praça lá, que foi indicação da gente. A gente viu a satisfação, o orgulho, o prazer de estar junto com o povo, pedido das comunidades. A gente fica satisfeito de estar provocando essas indicações ou sugestões e que as coisas continuem acontecendo da forma normal.
0: Vereador Laerte.
3: Bom dia a todos os presentes a essa sessão. Eu quero que, como é um assunto que sempre é debatido aqui, colocado, os vereadores sempre mencionam, o vereador Rômulo acabou de colocar, e sempre vem mencionando essas questões. A gente precisa saber, de fato, o que é que está acontecendo, vereador, com relação a essa questão das estradas, porque hoje também recebi uns áudios, né, que da comunidade de Jatobá, Lagoa do Capim, os vereadores sempre mencionam, e a prioridade é consertar as estradas aonde passa o transporte escolar. E já estamos chegando na metade do ano e essas ações não estão chegando, né? Se a gente vai para a região do Baixio, da mesma forma. E a gente sabe que o gasto de combustível a cada dia que passa está extrapolado. De fato, não parece que não está indo para onde deveria, de fato, ir esse combustível, que é para a manutenção de estrada, para a educação, para a saúde e assim sucessivamente. Então, fica aqui mais uma vez, né, essa cobrança, como Vossa Excelência já mencionou aqui, outros vereadores sempre estão mencionando. A região do Cocal, da mesma forma, a gente recebeu um vídeo que só passa a pé e olha lá. Então, fica essa indignação, né, indagação para que essas ações de fato possam acontecer. Quando eu mencionei lá no ano passado que a estrada do Baixio consertou, quando estava iniciando a chuva, iniciou no período errado, né, que já está precisando fazer novamente. Assim sendo, por outro lado, o município, a questão dos terceirizados, está um absurdo. A quantidade de pessoas caiu da moda. A questão de fazer concurso no município, só de servidor temporário da área de professor, chega aproximadamente aí de 40 acima, né, período temporário, sem falar dos outros terceirizados. A lista de terceirizados que a gente tem em mãos, se for mandar imprimir aqui na Câmara de Vereador, é perigoso gastar um cartucho de tinta e não conseguir imprimir. Não conseguir gastar a tinta todinha do tanto de terceirizado que se tem hoje no município, né? Então a gente não precisa de quantidade, a gente precisa de qualidade. Então a prova, a seleção, o concurso público é para isso. Então o que quero reivindicar, porque já há tempos que não existe essa ação no município para ter os direitos iguais, né, que está na Constituição, de participação a ser um servidor público hoje no município. Então, a princípio era isso.
0: Mas algum vereador quer fazer o uso da palavra? Então, como não tem mais ninguém para falar, convido a todos para participar da próxima sessão, dia 29 de maio de 2026. Nada mais havendo a tratar, declaro encerrada essa sessão. Um bom dia e um final de semana.
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6: Uma excelente notícia para o bolso dos brasileiros foi confirmada pelo Ministério do Trabalho. A partir do dia 26 de maio, mais de 10 milhões de trabalhadores demitidos sem justa causa entre 2020 e 2025 poderão sacar os valores retidos do saque aniversário do FGTS. Ao todo, serão injetados cerca de 8 bilhões e 400 milhões de reais na economia. Além do saque, o governo informou que os trabalhadores poderão utilizar até 20% desse saldo, ou um limite de R$ 1.000, para amortizar dívidas atrasadas através do programa Novo Desenrola.

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6: Agora, 11 horas, 3 minutos. Bom dia, Mariana. Está aí, Mariana? Está aí, Mariana. Você pediu e vai ouvir Neto Brito, Biometria.

0: Ouvimos Ismael Oliveira, Jaderon Montes, Dan Bahia, Inácio Novaes e Tiaguinho Sanfoneiro, Brotas, Eu Te Amo. Tivemos também Leonardo Rodrigo, Dia 1, comecei o bloco com Neto Brito, Biometria.
1: Super dicas, super dicas. Para limpar o abridor de latas, deixe uma noite de molho no vinagre, depois esfregue-o com sabão.

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2: 11 horas 14 minutos. Bom dia, Mariana. Desta vez a Mariana quer ouvir Forró Like. Baby, I love you. Bom dia também, Josi, no Parque Real.

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5: Bom dia, Solon, gostaria de escutar a música do Rei de Menina, viu? E Unha Pintada, que é a Rosa do Parque das Aves. E a Solon, vou escutar outra música de novo, viu? Desde Rei de Menina e Unha Pintada.

0: Ouvimos Unha Pintada, Casa Mobiliada, Desejo de Menina, a nossa música. Aí foram músicas solicitadas pela ouvinte Rosana, do Parque das Árvores.
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2: Passeie em horários mais frescos. Ao passear com o pet no verão, organize a rotina para conseguir sair em horários mais amenos, logo no começo da manhã ou fim da tarde. Se possível, frequente lugares com sombra e grama, pois o contato com o sol forte ou calor do asfalto podem causar insolação ou queimaduras na pele e nas patas do animal. Em casos mais graves, a exposição também pode ocasionar câncer de pele. Por não transpirarem como nós, os animais podem sofrer de mal-estar ou hipertermia em temperaturas altas. Ao notar que o pet está muito ofegante ou que ele se recusa a caminhar, interrompa o passeio e volte para casa.
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0: 11 horas 42 minutos. Agora tem Telzinho. Só sei amar você.

0: Banda Chinela de Couro, Ela Não Sabe. Ouvimos também o Ike Mendes, Moído de Vaquejada. Comecei o bloco com Telzinho, Só Sei Amar Você. Agora faltando apenas 9 minutos para o meio-dia. E eu vou encerrar o programa
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0: com Família Dias, Salve a Bandeira do Divino. Eu, Solon Gervásio, estarei de volta amanhã às 14 horas com o programa Parada Regional. Tchau!

Os índices de violência contra a mulher continuam preocupando as autoridades da região norte do país. Um novo levantamento divulgado, com base em dados da Secretaria de Segurança Pública do Amazonas, revelou que o estado registra uma média assustadora de 3 estupros por dia neste ano. Esse número representa um aumento de 36% em comparação com o mesmo período do ano passado. Especialistas em segurança pública cobram medidas mais rígidas e políticas de proteção eficazes para frear essa escalada de violência e acolher as vítimas no estado.

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9: As últimas notícias do esporte você confere aqui nesta sexta-feira. Eu sou Kleber Salles, hoje 15 de maio de 2026. E o Carlo Ancelotti comemorou a renovação de contrato com a CBF, a Confederação Brasileira de Futebol, até 2030. Olha só, tá felizão da vida, né? Destacou que o novo vínculo permitirá mais tempo de preparação para as próximas edições da Copa do Mundo. O treinador afirmou ainda que a lista dos 26 convocados para o Mundial 2026 está praticamente fechada e demonstrou confiança no trabalho realizado ao longo do último ano, dizendo acreditar que a seleção brasileira terá condições de competir de igual para igual com qualquer rival. É, rapaz, Carlo Ancelotti, será que ele vai trazer o caneco para nós? Vamos aguardar, hein? Eu sou Kleber Salles e volto daqui a pouco, hein, aqui com mais destaques do mundo da bola.
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11: Meio-dia e quatro.
12: Boa tarde a todos os nossos ouvintes. Está começando agora mais um programa do Sindicato de Trabalhadores de Brotas de Macaúbas e Região, o Prosa Rural.

0: No programa de hoje, vamos falar um pouco da importância do meio ambiente e, principalmente, essencialmente, da água.
1: Hoje, iremos falar sobre a água e a vida na Terra. A água é um recurso vital para a existência de todos os seres vivos na Terra e é essencial para a manutenção dos ecossistemas. Nesse vídeo, vamos explorar como a água está presente em todos os aspectos da vida na Terra e como os ciclos da água são fundamentais para a existência de todos os seres vivos. Bem-vindo ao planeta Terra. Imagine o planeta sem os oceanos, sem os lagos, sem os rios, sem sequer ter a presença da água. Difícil de imaginar, não é mesmo? A água é a fonte da vida, e sem ela, a Terra seria um lugar inabitável. Ela é encontrada em várias formas na Terra, incluindo oceanos, rios, lagos, até mesmo na atmosfera. Aproximadamente 71% da superfície da Terra é coberta por água, mas apenas 2,5% da água é doce e disponível para uso humano. A maioria da água doce está presente em geleiras e subsolo, e deixando apenas 0,3% disponível como água doce superficial. Os oceanos são um berço da vida e guardam cerca de 97% da água no mundo. A água dos oceanos é salgada, mas é responsável pela regulação do clima global e é essencial para a vida marinha. Os rios e lagos são fontes valiosas de água doce. Eles são os veios que nutrem as terras e são fontes de vida para muitas espécies. A água presente na atmosfera também tem um papel importante no clima global, pois ajuda a regular a temperatura da Terra através do efeito estufa. É importante destacar que a distribuição da água na Terra varia amplamente de acordo com a região e que algumas áreas sofrem com a escassez da água, enquanto outras sofrem com o excesso. O ciclo da água é um processo vital, mas também é uma verdadeira tragédia. Ela começa com a evaporação, quando a água da superfície, como oceanos, rios e lagos, é sugada pelo calor do sol e levada para a atmosfera. A água presente na atmosfera também é capturada pelo calor, através da transpiração das plantas. Em seguida, essa água é condensada e formam as nuvens. Mas nem sempre ela volta para a Terra. Muitas vezes, ela é levada pelos ventos para regiões distantes. E quando a água finalmente cai na forma de chuva ou neve, ela pode se transformar em escoamento e se perder em rios e lagos, ou pode ser absorvida pelo solo, mas muitas vezes é contaminada pelas ações humanas, tornando-a imprópria para o consumo. E mesmo quando ela se infiltra no solo, ela pode ser sugada pelas atividades humanas, como a agricultura e a mineração, deixando o ecossistema sem água e os seres vivos sem vida. O ciclo da água é fundamental para a existência de todos os seres vivos na Terra, mas a intervenção humana tem causado uma desregulação desse ciclo, colocando em risco a sobrevivência de todos os seres vivos que dependem dele. A água é fundamental para a existência de todos os ecossistemas na Terra. Ela é responsável por sustentar a vida de milhões de espécies, desde plantas até animais. Os ecossistemas aquáticos, como os rios, lagos e oceanos, são os berços da vida e abrigam uma grande variedade de espécies. As ações humanas têm um impacto significativo na água e nos ciclos da água. A contaminação, o uso excessivo, a alteração do uso da terra e a mudança climática são alguns dos principais impactos causados pelo homem. Esses impactos têm causado a escassez de água em algumas áreas, a diminuição da qualidade da água e a destruição de ecossistemas aquáticos e sua biodiversidade. É importante reconhecer esses impactos e tomar medidas para mitigá-los. Uma das principais soluções é a conservação da água, ou seja, reduzir o consumo de água e maximizar a eficiência no uso da água. A reutilização da água também é uma solução importante. Além disso, é crucial que cada um de nós seja consciente de nossas próprias ações e faça escolhas conscientes para reduzir o impacto humano na água. A água é um recurso limitado e não há plano B para a vida na Terra.

Olá, ouvintes. Sou Marília Nascimento, pedagoga, mestra no ensino das ciências ambientais pela Universidade Estadual de Feira de Santana e atualmente graduando da licenciatura em Educação do Campo. É uma alegria imensa estar aqui com vocês para conversar sobre um tema essencial para a vida: a água. Você sabia que a água doce disponível no planeta representa menos de 3% do total de água existente? E que mesmo assim, milhões de pessoas ainda vivem sem acesso à água potável e saneamento básico? É por isso que hoje vamos falar sobre o ODS 6, Água Potável e Saneamento, um dos 17 Objetivos do Desenvolvimento Sustentável da ONU. O ODS 6 nos convida a refletir e a pensar para garantir o acesso universal e equitativo à água segura e ao saneamento para todas as pessoas em todos os lugares. Isso é um direito humano e é também um dever coletivo. Aqui na Bahia, o cenário de escassez hídrica é uma realidade preocupante, especialmente nas regiões de semiárido. A irregularidade das chuvas, a longos períodos de estiagem e a má gestão dos recursos hídricos afetam diretamente a vida das comunidades, o cultivo de alimentos e até a permanência das crianças nas escolas. Mas a boa notícia é que soluções existem: cisternas, reuso de água, reflorestamento de nascentes, educação ambiental, entre outras ações, são coisas que podemos fazer para que o desenvolvimento aconteça com sucesso nas comunidades e que elas possam se organizar em nosso estado. É preciso que a gente valorize cada gota, que cuide de nossos rios, riachos e fontes, que ensine desde cedo às nossas crianças o respeito pela água, esse bem comum que sustenta a vida. Porque garantir água limpa é seguro, não é apenas uma questão ambiental, é uma questão de justiça social, de dignidade e de futuro. Vamos juntos cuidar da água, porque cuidar dela é cuidar de nós também.

Por que falta água no Brasil se nosso país tem a maior reserva de água doce do planeta? De toda a água disponível no mundo, apenas 2,5% é doce. E apenas 0,3% está acessível em rios e lagos. É dessa pequena quantidade de água que o Brasil abriga 12%. Isso pode parecer muito, mas não é. A quantidade de água no planeta é a mesma desde que a vida surgiu na Terra. Mas estamos interferindo no ciclo da água há muito tempo. Você lembra dele? Os raios do sol fazem a água dos rios, mares e solo evaporar. E então, o vapor sobe lá para a atmosfera, onde são formadas as nuvens de chuva. Assim, a água volta para o lugar de onde saiu. As florestas protegem rios e nascentes e absorvem parte das gotas de chuva que lentamente chegam ao solo. Com isso, a água pode ser absorvida novamente da maneira correta, alimentando os lençóis

Paulo. Sem floresta em pé, não teremos água. Mas usamos água para tudo. Ao acionar uma descarga convencional, lá se vai água. Em um banho de 10 minutos, mais água. E de água virtual, quanto você consome? Pera. Água virtual? A água virtual é aquela utilizada para a produção dos bens e serviços que compramos e alimentos e bebidas que consumimos. E vai muita, muita água. O cafezinho depois do almoço e aquele pedaço de picanha de 1 quilo que você saboreia num churrasquinho com o pessoal. É, está na hora de repensar nossa relação com a água. Precisamos usá-la racionalmente, evitando desperdício, e encorajar os outros a fazer o mesmo. O poder público precisa frear o desmatamento e garantir a restauração da vegetação em margens de rios, no entorno de nascentes e em áreas de mananciais. Também precisa melhorar os sistemas de abastecimento e distribuição de água. O problema de crise hídrica é complexo, mas resolvê-lo é muito simples. A melhor opção é prevenir para não precisar remediar. E aí, qual vai ser a gota d'água nessa história toda?

brilho descerá de uma estrela colorida, brilhante. De uma estrela que virá numa velocidade estonteante. E pousará no coração do hemisfério

indígena. E o espírito dos pássaros, das fontes de água límpida. Mais avançado que a mais avançada.

preservado em pleno corpo físico. Em todo sólido, todo gás e todo líquido. Em átomos, palavras, alma, cor, em gesto, em cheiro, em sombra, em luz, em som magnífico.

aquilo que nesse momento se revelará aos povos. Surpreenderá a todos, não por ser exótico, mas pelo fato de poder

Gostaria de lembrar que estamos com a nossa prateleira do agricultor. Aqui no Sindicato de Trabalhadores de Brotas de Macaúbas, temos uma prateleira dos agricultores e agricultoras da região, produtores e empreendedores dos seus produtos. Então, você que tem o seu produto que gostaria de ser exposto na nossa prateleira, entre em contato com o sindicato e faça a sua exposição. Temos aqui tapioca, beiju. Temos aqui também doces da Arte Doces, temos shampoo, condicionador, produtos cosméticos à base de mel, temos uma diversidade. Além disso, temos materiais para trabalho na roça, isso é muito importante.

Então, desde já, eu gostaria de agradecer a todos os nossos ouvintes que estiveram conosco durante esse programa de hoje e deixar o legado mais uma vez para não esquecermos da importância da água para a vida na terra, para com a terra, para com o campo, para com a produção e para com a vida do dia a dia, de todos os nossos momentos. Entender como um bem precioso, saber cuidar e entender como funciona para poder lidar com isso também.

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2: De volta com mais esporte para você aqui. Olha, o Didier Deschamps divulgou a lista de 26 convocados da seleção francesa de futebol para a Copa do Mundo FIFA 2026, com destaques para Kylian Mbappé e Ousmane Dembélé, enquanto Eduardo Camavinga ficou fora da relação. Atual vice-campeã mundial, a França estreia no dia 16 de junho contra a seleção senegalesa de futebol e está no grupo 1 ao lado de Senegal, seleção norueguesa de futebol e seleção iraquiana também de futebol, né? Eu sou Kleber Salles, volto daqui a pouco em trazendo mais informações do esporte.
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2: E o ex-jogador Denilson reforçou a pressão para que Carlo Ancelotti convoque Neymar para defender a seleção brasileira na Copa do Mundo de 2026, afirmando que o atacante do Santos continua sendo um jogador extra-classe, indispensável, mesmo sem viver seu melhor momento. Denilson destacou ainda o prestígio de Neymar dentro do elenco brasileiro, enquanto Ancelotti voltou a dizer que a presença do camisa 10 dependerá exclusivamente de sua condição física, embora o atacante esteja entre os 55 nomes da pré-lista enviada à FIFA. É, tá aí mais um, né? Mais um aí, grande nome do futebol brasileiro apoiando a ida de Neymar para a Copa 2026. Tá chegando o dia que a gente vai ficar sabendo se o Neymar vai ou não para a Copa, hein? Eu sou Kleber Salles e volto daqui a pouco com mais Radar Esportivo.
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11: Meio-dia e 54.
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15: Boa tarde. Boa tarde, chegando por aqui mais uma tarde mais que demais. Seja muito bem-vindo, seja muito bem-vinda. Ah, prepare-se, viu? Porque a partir de agora, o bicho vai pegar com certeza. Prazeraço de Johnny Silva, hoje sexta-feira, finalzão de semana, 15 de maio de 2026. Como que você está? Tudo tranquilo? Pra você que tá aniversariando hoje, parabéns pra você, tudo de bom, que tudo dê certo aí na sua vida, tá? E vem curtir com a gente nessa sexta-feira, porque a nossa sexta-feira aqui promete, é diferente de todas as outras por aí, que você fica procurando uma rádio pra lá, pra cá, mas igual a nossa aqui você não vai encontrar. Começando muito bem aqui com o grupo Menos é Mais. Mas vem com a gente!

0: Quem gostou faz barulho! Muito obrigado, gente. Muito obrigado!
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você curtindo a nossa tarde mais que demais. Uma ótima tarde pra você. Tá aí o Bruno Mars aqui na nossa programação. Antes você curtiu o Gustavo Lima. A nossa tarde mais que demais nessa sexta-feira. Tudo combinando perfeitinho, né? O que, que você tá aprontando por aí? Conta pra gente. Por aqui continua. Vem comigo!

0: Mari Fernanda.
1: Luana Prado.
0: Que delícia estar com você.
1: Que pancada de mulher, né, RJ?
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0: Zé Neto e Cristiano, deu moral. Essa é a nossa tarde, trazendo muita música boa pra você, né? Pra combinar aí com o finalzão de semana. Antes, você curtiu aqui aquela música maravilhosa do Exalta Samba, aqui na nossa programação. Já já eu volto.
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3: E o Everaldo Marques vai ser o responsável por narrar os jogos da seleção brasileira na Globo durante a Copa do Mundo. Ciente da responsabilidade, ele falou sobre o carinho que tem recebido dos telespectadores ao longo das últimas semanas e fez questão de mencionar Luiz Roberto, que seria o narrador principal, mas foi afastado da função para fazer um tratamento após diagnóstico de neoplasia. Depois do anúncio, as pessoas me encontram e falam: "Fiquei feliz que vai ser você", disse ele, né? É um carinho bacana. A fala aconteceu durante o evento de lançamento da cobertura da Copa do Mundo da TV Globo, realizado em São Paulo na manhã de ontem. Abre aspas, o Luiz Roberto está bem, está cuidando da saúde, por isso eu abraço essa oportunidade neste momento, feliz da vida, fecha aspas, acrescentou. A Copa do Mundo de 2026 vai acontecer nos Estados Unidos, México e Canadá, entre 11 de junho e 19 de julho. O Brasil estreia no dia 13, sabadão, às 7 da noite, pelo horário de Brasília, contra o Marrocos. Termina aqui mais uma edição do nosso Radar Esportivo, com a apresentação e a produção de Kleber Salles. O Radar Esportivo volta amanhã no seu rádio, hein? Grande abraço para você e até lá!
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4: 1:21.
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0: É o João Neto e Frederico, Michele e Andrade chegando por aqui na nossa Tarde Mais que Demais. Curte aí.

é a nossa tarde mais que demais. Jorge e Matheus, com a participação aí do Henrique e Juliano. Antes você curtiu aqui Choram as Rosas com Bruno e Marrone aqui na nossa tarde. Continue sempre com a gente aqui, tá bom? Já tomou aquele café da tarde aí? Ainda não? Ah, eu também tô querendo tomar aquele cafezinho da tarde, com aquele pãozinho de queijo, com aquele bolinho de milho, um bolinho de fubá também, né? É muito bom, continua. É a nossa tarde mais que demais.

0: finalizando esse bloco aqui, ó, Jorge Mateus, dói. Você curtiu uma super sequência de músicas boas aqui? Eu tenho certeza que o seu sorrisão está no rosto aí, com certeza, né? E o seu serviço aí, o seu trabalho, está andando até mais rápido um pouquinho. É isso aí, já já eu volto.
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0: a Polícia Federal deflagrou uma operação para investigar supostas fraudes em contratações feitas pelo Ministério da Saúde durante a pandemia de Covid-19. Os agentes cumprem mandados de busca e apreensão em São Paulo, Rio de Janeiro e Paraná. A corporação suspeita de irregularidades e sobrepreço em contratos milionários para o fornecimento de equipamentos hospitalares. O objetivo da ação é recolher documentos e mídias que comprovem o desvio de verbas públicas.
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9: 1:46.
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11: E agora é hora do grupo Menos é Mais, com a participação da Anitta. Essa ficou boa demais, essa música, hein? Então aumenta o som aí.
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0: Muito obrigado.
1: É você ouvindo o Gustavo Lima, proibido terminar. Tá chegando por aqui, ó, os caras lá de Franca, com aqueles outros caras lá de Araxá, da terra da Dona Beija. Estou falando do Rio Negro e Solimões, com Emília Eduardo, Castelo de Sonhos. Aumenta o som, porque essa aí dá vontade de abrir uma cerveja e tomar no gole, viu? É isso aí, vamos juntos! E hoje...

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1: Essa é do tempo que minha avó chupava chiclete.
2: Rapaz, não era chiclete, não era visgo. Não tinha chiclete aqui.
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0: Finalizando mais um bloco por aqui, tá aí o Bruno Rosa com o Jorge Matheus. Volto já!
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5: A Confederação Brasileira de Futebol anunciou a renovação do contrato de Carlo Ancelotti com a seleção brasileira até a Copa do Mundo de 2030. O treinador italiano, que assumiu o comando da equipe em maio de 2025, terá agora mais um ciclo completo à frente da amarelinha. A renovação acontece poucos dias antes da divulgação da lista final de convocados para a Copa do Mundo de 2026. Desde que chegou à seleção, Ancelotti comandou o Brasil em 10 partidas, somando 5 vitórias, 2 empates e 3 derrotas, com 18 gols marcados e 8 sofridos. Em comunicado oficial, o técnico destacou o carinho recebido no país e afirmou que o objetivo segue sendo recolocar o Brasil no topo do futebol mundial. A CBF também classificou a renovação como um passo importante para dar estabilidade e fortalecer o projeto da seleção nos próximos anos.
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1: Olá, e aí? Tudo bem com você? Muito prazer, eu sou o Silva Júnior e tô chegando pra desfilar o meu veneno. Tá começando mais uma edição do Fofoqueira. Sextou, turma! Sexta-feira, 15 de maio. E a partir de agora, você fica por dentro de tudo que tá dando o que falar no mundo dos famosos. E o nosso assunto primeiro de hoje é sobre ele, o Whindersson Nunes, que voltou aos holofotes após revelar detalhes impactantes sobre o auge financeiro de sua carreira. Durante a entrevista, o humorista contou que chegou a faturar cerca de 40 milhões de reais em um único ano, mas admitiu ter desperdiçado grande parte da fortuna com drogas, excessos e más companhias. Sempre elas, né? A declaração repercutiu nas redes sociais pela sinceridade ao expor erros pessoais em meio ao sucesso. Conhecido pelo humor, Whindersson abordou o tema de forma descontraída, mas deixou claro o peso das escolhas feitas naquele período. Além da questão financeira, o artista também comentou aspectos íntimos da vida pessoal, gerando ainda mais repercussão entre fãs e internautas. O relato reacende discussões sobre os impactos da fama repentina, saúde mental e vícios, mostrando como grandes conquistas financeiras nem sempre significam estabilidade. A fala do comediante reforça como decisões impulsivas podem sim trazer consequências profundas, mesmo para quem alcança enorme sucesso. Gente, eu aumento mais, não invento. Já já eu volto com mais destaque do mundo dos famosos.
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3: 12h20.
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5: Chegando por aqui, Hugo e Guilherme com Wesley Safadão, Mentirosa. Essa é a nossa tarde mais que demais.

0: você curtindo Marília Tavares, casado ou solteiro? Ah, essa é a nossa tarde mais que demais. Continue participando com a gente aqui, ó, através das nossas redes sociais, do nosso site, ah, e também do nosso aplicativo. Chegando uma super canção aqui com Bruna Viola, Bate na Madeira. Essa é lançamento, hein? Curte aí.
1: Essa moda é boa demais, hein?

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0: Pra finalizar mais uma Tarde Mais Que Demais, Anitta com Felipe Amorim aqui na nossa programação, na nossa Tarde Mais Que Demais. Estamos ficando por aqui nessa sexta-feira, mas voltaremos aí com a edição de finalzão de semana do Tarde Mais Que Demais, tá bom? Não saia da sintonia porque tá chegando uma super atração aqui na nossa rádio. Até lá, se Deus quiser, um ótimo final de semana pra você. Tchau, tchau!
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3: O Botafogo oficializou Eduardo Iglesias como novo diretor-geral da SAF do clube. O economista assume o cargo após a saída de Durcésio Melo e chega em um momento delicado nos bastidores alvinegros, marcado por disputas judiciais envolvendo a Eagle Football e a gestão da SAF. Em nota, Iglesias afirmou estar feliz e honrado com o desafio e disse acreditar na união do clube para recolocar o Botafogo no caminho de estabilidade dentro e fora de campo. Eduardo Iglesias já fazia parte da estrutura da SAF desde sua criação e teve participação importante na recuperação financeira do clube, incluindo negociações com credores e projetos de internacionalização da marca Botafogo. Aos 31 anos, ele também atuou na área de transferências internacionais e agora terá como principais desafios reorganizar as finanças da SAF e lidar com processos envolvendo transfer ban na FIFA e conflitos societários internos.
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5: O cantor britânico Elton John falou sobre a infecção ocular que vem enfrentando nos últimos anos. Segundo Sir Elton John, ele acaba de finalizar um novo álbum, que nasceu de uma dinâmica diferente de tudo que ele já havia feito anteriormente. Segundo o cantor, seus problemas de visão mudaram seu processo de composição. O novo disco ainda não tem previsão de lançamento, mas segundo Elton John, terá uma sonoridade diferente.
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9: A França divulgou a lista oficial dos 26 convocados para a Copa do Mundo de 2026. O técnico Didier Deschamps manteve a base das últimas competições e aposta novamente em um elenco recheado de estrelas, liderado por Kylian Mbappé, Ousmane Dembélé e Marcus Thuram. Entre as novidades da convocação estão o goleiro Robin Risser e o zagueiro Maxence Lacroix, enquanto Eduardo Camavinga ficou fora da lista final após uma temporada marcada por lesões e irregularidade. A seleção francesa chega como uma das favoritas ao título mundial e terá nomes experientes como N'Golo Kanté, Adrien Rabiot e Théo Hernandes, além de jovens destaques como Rayan Cherki e Désiré Doué. A França está no grupo I da Copa do Mundo, ao lado de Iraque, Noruega e Senegal.
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7: Legal, galerinha do bem! Grande abraço pra você e pra você também! Voltamos com o Fofoqueira! E eu vou desfilando meu veneno! Juliette voltou ao centro dos debates nas redes sociais após um discurso sobre feminismo durante um programa ao vivo. A cantora e ex-BBB defendeu que o feminismo não representa ameaça aos homens, mas sim uma ferramenta de libertação contra estruturas machistas que também impactam o universo masculino. A fala dela ganhou força ao abordar feminicídio, violência contra mulheres e movimentos conservadores, sendo interpretada por internautas como uma resposta indireta às recentes declarações de Juliano Casaré sobre masculinidade. Nas redes, a repercussão foi imediata, com elogios à postura firme da artista e amplo engajamento do público. Muitos também destacaram a sensatez de Juliette ao tratar temas sociais delicados em horário de grande visibilidade. O episódio reacende discussões sobre igualdade de gênero, violência e o papel de figuras públicas como ela em debates contemporâneos. Essa declaração consolidou Juliette como voz ativa em pautas sociais e reforçou a força desses temas no cenário atual do entretenimento brasileiro. Daqui a pouco eu volto com o último assunto de hoje aqui no Fofoqueira.
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10: A Netflix anunciou que teremos o terceiro filme da série Gente Grande. E Adam Sandler estará no elenco e também será produtor. A direção será de Kylan Niewiechek, que dirigiu O Maluco no Golfe 2. O roteiro foi escrito pelo próprio Adam Sandler e Tim Hurley.
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7: Olá, tudo bem? Hoje é sexta-feira, 15 de maio de 2026. Eu sou o Silva Júnior e está no ar o Info News, deixando você muito bem informado. Milhões de brasileiros endividados podem ganhar novo fôlego com o Desenrola Brasil. Bancos que aderirem ao programa terão até 30 dias para retirar dos cadastros de inadimplência dívidas originais de até R$100, permitindo que consumidores recuperem crédito mais rapidamente. A medida pode beneficiar mais de 1 milhão de pessoas e obriga a exclusão permanente desses registros. Para débitos acima desse valor, a retirada do nome só acontecerá após o pagamento da primeira parcela da renegociação, que deverá ser quitada em até 35 dias. O programa prevê descontos médios de até 65%, podendo chegar a 90% em casos com cartão rotativo e cheque especial. As dívidas renegociadas poderão ser parceladas em até 4 anos, com juros de até 1,99% ao mês. Voltado para famílias com renda de até 5 salários mínimos, o Desenrola busca reduzir a pressão financeira, ampliar o acesso ao crédito e oferecer uma nova chance para quem tenta reorganizar a vida econômica. Daqui a pouco mais informações aqui no Info News. Fique ligado.
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3: Olá, por aqui é o Kleber Salles, chegando neste finalzaço de semana, né? Finalzaço de semana, mais uma edição do nosso Pronto, Falei. Vamos falar do Celton Mello, gente. É, eu gostei dessa declaração dele aqui, viu? O Celton Mello, ele revelou nas redes sociais que está há 4 anos sem fumar, sem colocar um cigarro na boca, após passar 25 anos viciado em cigarro. O ator contou que abandonou o tabagismo sem usar vape, adesivos ou substitutos, enfrentando um início difícil, marcado por ansiedade, ganho de peso e medo constante de recaídas. Segundo ele, a decisão veio após perceber que o cigarro estava acabando com sua energia e fôlego. Celton também compartilhou estratégias que o ajudaram a superar o vício, como evitar associações com café e bebida alcoólica nos primeiros meses e substituir o hábito por distrações mais saudáveis. O ator afirmou que sentir repulsa pelo cheiro do cigarro foi importante no processo e destacou as melhorias na saúde e qualidade de vida, dizendo que decidiu falar publicamente sobre o assunto para inspirar outras pessoas que enfrentam o mesmo desafio. Legal, hein? Parabéns aí pro Celton Mello. É, quando a pessoa tem força de vontade, consegue, né? É, você que tem força de vontade e que mesmo assim não tá ainda conseguindo, né? Desanima e tudo, não desista, porque você vai conseguir, né? A gente tem relatos aí de pessoas que lutam bastante, né, para parar de fumar, mas vai dar tudo certo, hein? Vai dar tudo certo aí, viu? Só ler exemplos, né? Ver aí depoimentos de pessoas até mesmo famosas, né, que estão passando por esse problema e que conseguem, né, ter aí êxito. Eu sou Kleber Salles e volto daqui a pouco aqui no nosso Pronto Falei. Fique ligado, a gente fala mais já já.
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2: O Flamengo anunciou a demissão do técnico Bruno Pivetti do comando da equipe sub-20. O auxiliar Ricardo Pagani também deixou o clube. A decisão aconteceu após a derrota por 3-1 para o Botafogo no Campeonato Brasileiro sub-20, resultado que aumentou a pressão sobre a comissão técnica e tirou o rubro-negro da zona de classificação para as quartas de final da competição. Mesmo com a conquista da Copa Intercontinental sub-20 sobre o Barcelona em 2025, a sequência negativa pesou internamente. O Flamengo vinha de 3 derrotas consecutivas e ocupava apenas a 12ª colocação no Brasileirão da categoria, com 14 pontos em 11 rodadas. Em nota oficial, o clube agradeceu os serviços prestados por Pivetti e informou que em breve divulgará as novas diretrizes para a comissão técnica da base rubro-negra.
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7: Muito bem, já estamos de volta com o Fofoqueira e eu vou desfilando meu veneno. Fátima Bernardes voltou a falar sobre um dos momentos mais marcantes de sua vida pessoal, ao revelar bastidores da separação de William Bonner. Encerrada em 2016, após muitos anos de casamento, a apresentadora contou que, apesar do impacto emocional inevitável, o processo foi conduzido com muito respeito e diálogo, o que ajudou a preservar o equilíbrio.

0: maturidade com que ambos conduziram a nova configuração familiar. O relato emocionou fãs e mostra que o respeito e equilíbrio podem sim fazer a diferença mesmo em rupturas difíceis. E o Fofoqueira de hoje vai ficando por aqui. Uma excelente sexta-feira para você, um ótimo início de fim de. Eu sou o Silva Júnior e amanhã tem mais Fofoqueira. Grande abraço, gente, você sabe que eu aumento, mas não invento.
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0: O serviço de streaming HBO Max divulgou o primeiro teaser do spin-off da série The Big Bang Theory, Stuart Fails to Save the Universe. A série vai estrear no dia 23 de julho. Na história, Stuart acidentalmente quebra uma máquina construída por Sheldon e Leonard. E esse erro desencadeia um Armagedon multiversal, forçando o dono da loja de quadrinhos e seus amigos a tentarem restaurar a realidade.
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1: Olá, voltamos com mais informações e o nosso Info News está no ar. Mais de 10 milhões de trabalhadores já têm data para recuperar parte do dinheiro preso no FGTS. O governo federal libera em 26 de maio um novo saque de 8,4 bilhões de reais para quem aderiu ao saque aniversário e foi demitido entre 2020 e 2025. A medida amplia valores que antes estavam bloqueados e pode aliviar o orçamento de milhões de famílias. O saldo residual será depositado automaticamente após ajustes internos da Caixa Econômica Federal, responsável pelo processamento dos pagamentos. Quem também pretende usar parte do fundo para renegociar dívidas no novo Desenrola Brasil, poderá consultar os valores restantes a partir de 25 de maio. O programa permitirá utilizar até 20% do saldo, ou R$ 1.000, dependendo do que for maior. Criado como alternativa de retirada anual, o saque aniversário acabou limitando o acesso ao saldo integral em caso de demissão, gerando críticas e pressão por mudanças. Agora, a nova liberação surge como alívio financeiro importante e pode ajudar trabalhadores a reorganizar contas, quitar débitos e recuperar estabilidade. Daqui a pouco, mais informações aqui no Info News. Fique ligado!
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3: De volta, e a Virgínia Fonseca movimentou as redes sociais após sugerir durante uma live que Vini Júnior será o novo camisa 10 da seleção brasileira no Mundial. Eita, nós! Ao comentar sobre o uniforme personalizado, Virgínia brincou, dizendo que o namorado agora é a 10 da seleção, o que rapidamente gerou especulações sobre uma possível ausência de Neymar na próxima convocação comandada por Carlo Ancelotti. A fala dividiu opiniões entre torcedores nas redes. Enquanto alguns interpretaram o comentário como um spoiler sobre a convocação, outros acreditam que foi apenas empolgação da influenciadora. Até o momento, a Confederação Brasileira de Futebol não confirmou a lista oficial, mantendo um mistério sobre o futuro de Neymar e o possível protagonismo de Vini Júnior, com a histórica camisa 10 da seleção, né? É, rapaz, que coisa, hein? Eu vou falar pro seu... Ai, ai, ai, a turma acaba vendo pelo em ovo mesmo, né? Às vezes nem tem nada a ver, mas enfim... Eu sou Kleber Salles e volto daqui a pouco com mais uma edição, a última edição já já, né, do nosso Pronto Falei.
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2: O atacante Memphis Depay se reuniu com integrantes da torcida organizada Gaviões da Fiel e afirmou que deseja continuar no Corinthians. Segundo a organizada, o próprio jogador pediu o encontro, realizado em um hotel de luxo em São Paulo. Durante a conversa, o holandês disse que aceita rever os valores salariais para permanecer no clube e reforçou que espera uma negociação transparente com a diretoria. Memphis também teria demonstrado interesse em participar de projetos de marketing para ajudar o Corinthians a gerar novas receitas. O Corinthians vive dificuldades financeiras e busca parceiros para bancar parte dos custos do atacante a partir de julho, já que o contrato atual termina em junho. O presidente Osmar Stabile já admitiu publicamente que o clube não consegue arcar sozinho com os salários do jogador. Além disso, Memphis segue fora dos gramados por causa de uma lesão muscular na coxa direita, mas segundo a Gaviões, ele está na fase final da recuperação, após problemas internos terem atrasado o tratamento.
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0: Atenção, você que é fã dos Rolling Stones, já está disponível na internet o clipe da canção In the Stars, que utilizou inteligência artificial para mostrar versões mais jovens de Mick, Keith e Ronnie. Lembrando que essa música fará parte do álbum Fragging Tones, que será lançado em julho.
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Alô, Malquênis. 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Meu povo,

0: Alô, de Betum. Alô, Nini. Alô, de Carlos. Alô, Jackson. Alô, Simone, alô, Vilmara. Família linda, alô, Novaes. Povo bom. Adenildo Queiroz, meu parceiro, vocês.
1: 4h52.

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1: Olá, voltamos com mais informações aqui no Info News. Comer fora de casa está mais caro para o brasileiro neste ano. O tradicional prato feito subiu no primeiro trimestre e já leva trabalhadores a gastarem cerca de R$ 605 por mês apenas com o almoço em dias úteis. O levantamento da Faculdade do Comércio de São Paulo aponta alta de 1,67% pressionada por alimentos, energia, aluguel, transporte, mão de obra, tributos e logística. A pesquisa mostra que a cadeia de custos dos restaurantes acaba chegando ao valor final pago pelo consumidor. Em meio a juros elevados e ao alto endividamento das famílias, especialistas veem um alerta importante para o custo de vida. A alimentação diária passou a ocupar uma fatia maior do orçamento, principalmente para quem depende desse gasto durante a rotina de trabalho. A continuidade dessas altas também aumenta a preocupação com inflação, carga tributária e possíveis mudanças trabalhistas, que podem elevar ainda mais os preços. Para muitos brasileiros, manter uma refeição básica no dia a dia já exige atenção redobrada e mais planejamento financeiro. Daqui a pouco, mais informações aqui no Info News. Fique ligado!
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2: Olá, uma ótima sexta-feira para você. Hoje, 15 de maio de 2026. E a pergunta aqui é da Daniela, no nosso quadro A Hora do Consumidor. A Daniela de Teresina pergunta... Ela relata, né? Comprei um produto com garantia, mas a empresa está dificultando o atendimento. O que faço? Olha, Daniela, garantia é direito seu e deve ser respeitada, viu? A empresa não pode dificultar o acesso ao serviço, tá bom? Pelo CDC, o atendimento deve ser claro e eficiente. Se houver recusa, procure o PROCON e registre reclamação, tá certo? Fica aí a nossa dica para você. Eu sou Kleber Salles, esse foi o nosso quadro A Hora do Consumidor.
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3: De volta por aqui no nosso Pronto Falei, e a Luciana Gimenez, ela usou uma entrevista ao canal de Maia Massafera para esclarecer rumores sobre a criação dos filhos e negar que viva de pensões milionárias. A apresentadora afirmou que Lucas Jagger, de 26 anos, já trabalha e é financeiramente independente, destacando que na Europa a cultura de autonomia começa cedo. Lucas é filho do cantor Mick Jagger. Sobre Lorenzo, de 14 anos, Luciana explicou que divide igualmente as despesas com o ex-marido Marcelo de Carvalho. Segundo ela, não existe dependência exclusiva do pai no sustento do adolescente e a criação acontece em parceria, reforçando sua imagem de mulher independente e ativa financeiramente na vida dos filhos. Então tá aí, né? O pessoal fica cobrando as explicações, né? Fica aí falando. Eu acho que ela não deve satisfação nenhuma, mas tem que explicar, né? Tem coisa que tem que explicar. Pessoa pública não tem jeito, né? Tem que falar tudo aí, né? Os fãs não pagam as contas, mas, enfim, tem que. A turma quer saber. Eu já desfilei aqui o meu veneno. Eu sou Kleber Salles e volto na próxima edição do Pronto Falei. Um excelente fim de semana, hein?
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0: 5 e 16.
1: Delícia! Boa noite, Feira de Santana!

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2: O Palmeiras confirmou a classificação para as oitavas de final da Copa do Brasil ao golear o Jacuipense por 4-1 na noite da última quarta-feira, 13 de maio, no Estádio do Café, em Londrina. Com o resultado, o Verdão fechou o confronto com um placar agregado de 7-1, já que havia vencido o jogo de ida por 3-0. Maurício, Felipe Anderson, Eric Belê e Luigi marcaram os gols da equipe comandada por Abel Ferreira, enquanto o Jacuipense descontou com Jean. O destaque da partida foi Felipe Anderson, que marcou um gol e deu duas assistências, comandando a atuação palmeirense. A partida também ficou marcada pelo primeiro gol de Eric Belê como profissional. Mesmo utilizando uma equipe com vários reservas e jovens da base, o Palmeiras dominou o confronto do início ao fim e confirmou o favoritismo sem dificuldades. Após o jogo, Abel Ferreira elogiou a atuação do elenco e destacou a força coletiva do grupo na temporada.
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2: A Hora do Consumidor chegando, mais uma edição nessa sexta-feira. E a gente vai atender aqui o Marcos de Campo Grande. Ele fez uma compra parcelada e querem cobrar juros que não foram informados. Ele pergunta, isso é permitido? Olha, Marcão, não é permitido não, viu? O CDC exige transparência total nas informações. Juros e condições devem ser informados antes da compra, tá bom? Se não foram, a cobrança pode ser considerada abusiva. Você pode contestar e buscar seus direitos, tá bom, meu amigo? Obrigado aí pela sua participação. Eu sou Kleber Salles, esse foi o nosso quadro A Hora do Consumidor desta sexta-feira.
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0: A cinebiografia do rei do pop Michael Jackson continua fazendo sucesso nos cinemas e já ultrapassou a marca de mais de 604 milhões de dólares nas bilheterias em todo o planeta. Nos Estados Unidos já foram mais de 253 milhões. A expectativa é que o filme do rei do pop ultrapasse o musical recordista, o He-Man Rhapsody, que faturou 911 milhões.
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1: Toca esse zabumba aí, Balmão. Puxa esse fole, Chiquinho.

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1: Olá, voltamos e o 2 Minutos está no ar, deixando você muito bem informado. Milhares de famílias brasileiras ainda têm a chance de garantir acesso gratuito à TV digital com mais qualidade de imagem e som. Beneficiários do Cadastro Único em 108 municípios de 8 estados têm até 13 de junho para solicitar a instalação sem custo da nova antena parabólica digital pelo programa Brasil Antenado. A iniciativa do Ministério das Comunicações, em parceria com a Anatel, busca ampliar o sinal de televisão aberta em regiões com cobertura limitada, promovendo inclusão social e acesso à informação. Nesta fase, mais de 222 mil famílias podem ser beneficiadas. O kit completo com equipamento e instalação é totalmente gratuito. O agendamento pode ser feito pelo site oficial ou telefone disponibilizado pelo programa. Com a expansão da tecnologia digital e a chegada do 5G, a substituição das antigas parabólicas também evita a perda de sinal e melhora significativa a recepção. Para muitas famílias, a medida representa não apenas entretenimento, mas acesso ampliado à informação, educação e serviços essenciais em áreas mais afastadas. Encerramos mais um Info News. Eu sou o Silva Júnior e volto amanhã, sábado, com mais notícias para você. Grande abraço, ótimo início de final de semana e até amanhã.
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3: 6 e 1.
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5: Olá, meu amigo, olá, minha amiga ouvinte. Que bom que estamos juntos para este momento de oração no fim da tarde. Eu sou o Padre Ezequiel. Hoje é sexta-feira. Também queremos agradecer por mais uma semana que vamos concluindo. A inspiração para esse momento é a seguinte: a palavra que ouvimos e as atitudes que presenciamos formam o nosso jeito de compreender a vida e de viver a vida. Meditemos a canção.

0: Rezemos juntos. O anjo do Senhor anunciou a Maria, e ela concebeu do Espírito Santo. Ave Maria, cheia de graça, o Senhor é convosco, bendita sois vós entre as mulheres, e bendito é o fruto do vosso ventre, Jesus. Santa Maria, Mãe de Deus, rogai por nós, pecadores, agora e na hora da nossa morte. Amém. Eis aqui a serva do Senhor, faça-se em mim segundo a vossa palavra. Ave Maria, cheia de graça, o Senhor é convosco, bendita sois vós entre as mulheres, e bendito é o fruto do vosso ventre, Jesus. Santa Maria, Mãe de Deus, rogai por nós, pecadores, agora e na hora de nossa morte. Amém. E o Verbo se fez carne e habitou entre nós. Ave Maria, cheia de graça, o Senhor é convosco, bendita sois vós entre as mulheres, e bendito é o fruto do vosso ventre, Jesus. Santa Maria, Mãe de Deus, rogai por nós, pecadores, agora e na hora de nossa morte. Amém. Rogai por nós, Santa Mãe de Deus, para que sejamos dignos das promessas de Cristo. Oremos. Derramai, ó Deus, a vossa graça em nossos corações, para que, conhecendo pela mensagem do anjo a encarnação do vosso Filho, cheguemos por sua paixão e cruz à glória da ressurreição. Por Cristo nosso Senhor. Amém. E agora sobre todos vocês a bênção de Deus. O Senhor esteja convosco, Ele está no meio de nós. Por intercessão de Nossa Senhora, Nossa Mãe, a Mãe de Jesus, desça sobre a sua casa, a sua vida, o seu trabalho, o seu descanso, sobre o seu fim de semana, a bênção que Deus quer dar. Em nome do Pai, do Filho e do Espírito Santo. Amém.
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2: Seis e cinco.
3: Em nome do Pai, do Filho e do Espírito Santo. Amém. Divino Jesus, eu vos ofereço este texto que vou rezar, contemplando os mistérios de nossa redenção. Concedei-me pela intercessão de Maria Santíssima, a quem me dirijo, as virtudes necessárias para bem rezá-lo, e a graça de ganhar as indulgências anexas a esta devoção. Creio em Deus Pai Todo-Poderoso, Criador do céu e da terra, e em Jesus Cristo, seu único Filho, nosso Senhor, que foi concebido pelo poder do Espírito Santo, nasceu da Virgem Maria, padeceu sob Pôncio Pilatos, foi crucificado, morto e sepultado, desceu à mansão dos mortos, ressuscitou ao terceiro dia, subiu aos céus, está sentado à direita de Deus Pai Todo-Poderoso, de onde há de vir a julgar os vivos e os mortos. Creio no Espírito Santo, na Santa Igreja Católica, na comunhão dos santos, na remissão dos pecados, na ressurreição da carne, na vida eterna. Amém. Pai nosso que estais no céu, santificado seja o vosso nome. Venha a nós o vosso reino, seja feita a vossa vontade, assim na terra como no céu. O pão nosso de cada dia nos dai hoje, perdoai-nos as nossas ofensas, assim como nós perdoamos a quem nos tem ofendido, e não nos deixeis cair em tentação, mas livrai-nos do mal. Amém. Ave Maria, cheia de graça, o Senhor é convosco. Bendita sois vós entre as mulheres, e bendito é o fruto do vosso ventre, Jesus. Santa Maria, Mãe de Deus, rogai por nós, pecadores, agora e na hora de nossa morte. Amém. Ave Maria, cheia de graça, o Senhor é convosco. Bendita sois vós entre as mulheres, e bendito é o fruto do vosso ventre, Jesus. Santa Maria, Mãe de Deus, rogai por nós, pecadores, agora e na hora de nossa morte. Amém. Ave Maria, cheia de graça, o Senhor é convosco. Bendita sois vós entre as mulheres, e bendito é o fruto do vosso ventre, Jesus. Santa Maria, Mãe de Deus, rogai por nós, pecadores, agora e na hora de nossa morte. Amém. Glória ao Pai, ao Filho e ao Espírito Santo, como era no princípio, agora e sempre. Amém. Ó meu Jesus, perdoai-nos, livrai-nos do fogo do inferno, levai as almas todas para o céu e socorrei principalmente aquelas que mais precisarem da vossa misericórdia. Mistérios Dolorosos. No primeiro mistério, contemplamos a agonia de Jesus no Jardim das Oliveiras e pedimos a graça da conversão de nossa vida.

0: Pai nosso que estais no céu, santificado seja o vosso nome. Venha a nós o vosso reino, seja feita a vossa vontade, assim na terra como no céu. O pão nosso de cada dia nos dai hoje, perdoai-nos as nossas ofensas, assim como nós perdoamos a quem nos tem ofendido. E não nos deixeis cair em tentação, mas livrai-nos do mal. Amém. Ave Maria, cheia de graça, o Senhor é convosco. Bendita sois vós entre as mulheres, bendito é o fruto do vosso ventre, Jesus. Santa Maria, Mãe de Deus, rogai por nós, pecadores, agora e na hora de nossa morte. Amém. Ave Maria, cheia de graça, o Senhor é convosco. Bendita sois vós entre as mulheres, bendito é o fruto do vosso ventre, Jesus. Santa Maria, Mãe de Deus, rogai por nós, pecadores, agora e na hora de nossa morte. Amém. Ave Maria, cheia de graça, o Senhor é convosco. Bendita sois vós entre as mulheres, bendito é o fruto do vosso ventre, Jesus. Santa Maria, Mãe de Deus, rogai por nós, pecadores, agora e na hora de nossa morte. Amém. Ave Maria, cheia de graça, o Senhor é convosco. Bendita sois vós entre as mulheres, bendito é o fruto do vosso ventre, Jesus. Santa Maria, Mãe de Deus, rogai por nós, pecadores, agora e na hora de nossa morte. Amém. Ave Maria, cheia de graça, o Senhor é convosco. Bendita sois vós entre as mulheres, bendito é o fruto do vosso ventre, Jesus. Santa Maria, Mãe de Deus, rogai por nós, pecadores, agora e na hora de nossa morte. Amém. Ave Maria, cheia de graça, o Senhor é convosco. Bendita sois vós entre as mulheres, bendito é o fruto do vosso ventre, Jesus. Santa Maria, Mãe de Deus, rogai por nós, pecadores, agora e na hora de nossa morte. Amém. Ave Maria, cheia de graça, o Senhor é convosco. Bendita sois vós entre as mulheres, bendito é o fruto do vosso ventre, Jesus. Santa Maria, Mãe de Deus, rogai por nós, pecadores, agora e na hora de nossa morte. Amém. Ave Maria, cheia de graça, o Senhor é convosco. Bendita sois vós entre as mulheres, bendito é o fruto do vosso ventre, Jesus. Santa Maria, Mãe de Deus, rogai por nós, pecadores, agora e na hora de nossa morte. Amém. Ave Maria, cheia de graça, o Senhor é convosco. Bendita sois vós entre as mulheres, bendito é o fruto do vosso ventre, Jesus. Santa Maria, Mãe de Deus, rogai por nós, pecadores, agora e na hora de nossa morte. Amém. Ave Maria, cheia de graça, o Senhor é convosco. Bendita sois vós entre as mulheres, bendito é o fruto do vosso ventre, Jesus. Santa Maria, Mãe de Deus, rogai por nós, pecadores, agora e na hora de nossa morte. Amém. Glória ao Pai, ao Filho e ao Espírito Santo, como era no princípio, agora e sempre. Amém. Ó meu Jesus, perdoai-nos, livrai-nos do fogo do inferno, levai as almas todas para o céu e socorrei principalmente aquelas que mais precisarem da vossa misericórdia. Santo Antônio, rogai por nós. No segundo mistério, contemplamos a flagelação de Jesus e aprendemos a praticar a mortificação dos sentidos. Pai nosso que estais no céu, santificado seja o vosso nome. Venha a nós o vosso reino, seja feita a vossa vontade, assim na terra como no céu. O pão nosso de cada dia nos dai hoje, perdoai-nos as nossas ofensas, assim como nós perdoamos a quem nos tem ofendido. E não nos deixeis cair em tentação, mas livrai-nos do mal. Amém. Ave Maria, cheia de graça, o Senhor é convosco. Bendita sois vós entre as mulheres, bendito é o fruto do vosso ventre, Jesus. Santa Maria, Mãe de Deus, rogai por nós, pecadores, agora e na hora de nossa morte. Amém. Ave Maria, cheia de graça, o Senhor é convosco. Bendita sois vós entre as mulheres, bendito é o fruto do vosso ventre, Jesus. Santa Maria, Mãe de Deus, rogai por nós, pecadores, agora e na hora de nossa morte. Amém. Ave Maria, cheia de graça, o Senhor é convosco. Bendita sois vós entre as mulheres, bendito é o fruto do vosso ventre, Jesus. Santa Maria, Mãe de Deus, rogai por nós, pecadores, agora e na hora de nossa morte. Amém. Ave Maria, cheia de graça, o Senhor é convosco. Bendita sois vós entre as mulheres, bendito é o fruto do vosso ventre, Jesus. Santa Maria, Mãe de Deus, rogai por nós, pecadores, agora e na hora de nossa morte. Amém. Ave Maria, cheia de graça, o Senhor é convosco. Bendita sois vós entre as mulheres, bendito é o fruto do vosso ventre, Jesus. Santa Maria, Mãe de Deus, rogai por nós, pecadores, agora e na hora de nossa morte. Amém. Ave Maria, cheia de graça, o Senhor é convosco. Bendita sois vós entre as mulheres, bendito é o fruto do vosso ventre, Jesus. Santa Maria, Mãe de Deus, rogai por nós, pecadores, agora e na hora de nossa morte. Amém. Ave Maria, cheia de graça, o Senhor é convosco. Bendita sois vós entre as mulheres, bendito é o fruto do vosso ventre, Jesus. Santa Maria, Mãe de Deus, rogai por nós, pecadores, agora e na hora de nossa morte. Amém. Ave Maria, cheia de graça, o Senhor é convosco. Bendita sois vós entre as mulheres, bendito é o fruto do vosso ventre, Jesus. Santa Maria, Mãe de Deus, rogai por nós, pecadores, agora e na hora de nossa morte. Amém. Ave Maria, cheia de graça, o Senhor é convosco. Bendita sois vós entre as mulheres, bendito é o fruto do vosso ventre, Jesus. Santa Maria, Mãe de Deus, rogai por nós, pecadores, agora e na hora de nossa morte. Amém. Ave Maria, cheia de graça, o Senhor é convosco. Bendita sois vós entre as mulheres, bendito é o fruto do vosso ventre, Jesus. Santa Maria, Mãe de Deus, rogai por nós, pecadores, agora e na hora de nossa morte. Amém. Glória ao Pai, ao Filho e ao Espírito Santo, como era no princípio, agora e sempre. Amém. Ó meu Jesus, perdoai-nos, livrai-nos do fogo do inferno, levai as almas todas para o céu e socorrei principalmente aquelas que mais precisarem da vossa misericórdia. Ó Maria concebida sem pecado, rogai por nós que recorremos a vós. No terceiro mistério, contemplamos a coroação de espinhos de Jesus Cristo e aprendemos a combater o nosso orgulho e egoísmo. Pai nosso que estais no céu, santificado seja o vosso nome. Venha a nós o vosso reino, seja feita a vossa vontade, assim na terra como no céu. O pão nosso de cada dia nos dai hoje, perdoai-nos as nossas ofensas, assim como nós perdoamos a quem nos tem ofendido. E não nos deixeis cair em tentação, mas livrai-nos do mal. Amém. Ave Maria, cheia de graça, o Senhor é convosco. Bendita sois vós entre as mulheres, bendito é o fruto do vosso ventre, Jesus. Santa Maria, Mãe de Deus, rogai por nós, pecadores, agora e na hora de nossa morte. Amém. Ave Maria, cheia de graça, o Senhor é convosco. Bendita sois vós entre as mulheres, bendito é o fruto do vosso ventre, Jesus. Santa Maria, Mãe de Deus, rogai por nós, pecadores, agora e na hora de nossa morte. Amém. Ave Maria, cheia de graça, o Senhor é convosco. Bendita sois vós entre as mulheres, bendito é o fruto do vosso ventre, Jesus. Santa Maria, Mãe de Deus, rogai por nós, pecadores, agora e na hora de nossa morte. Amém. Ave Maria, cheia de graça, o Senhor é convosco. Bendita sois vós entre as mulheres, bendito é o fruto do vosso ventre, Jesus. Santa Maria, Mãe de Deus, rogai por nós, pecadores, agora e na hora de nossa morte. Amém. Ave Maria, cheia de graça, o Senhor é convosco. Bendita sois vós entre as mulheres, bendito é o fruto do vosso ventre, Jesus. Santa Maria, Mãe de Deus, rogai por nós, pecadores, agora e na hora de nossa morte. Amém. Ave Maria, cheia de graça, o Senhor é convosco. Bendita sois vós entre as mulheres, bendito é o fruto do vosso ventre, Jesus. Santa Maria, Mãe de Deus, rogai por nós, pecadores, agora e na hora de nossa morte. Amém. Ave Maria, cheia de graça, o Senhor é convosco. Bendita sois vós entre as mulheres, bendito é o fruto do vosso ventre, Jesus. Santa Maria, Mãe de Deus, rogai por nós, pecadores, agora e na hora de nossa morte. Amém. Ave Maria, cheia de graça, o Senhor é convosco. Bendita sois vós entre as mulheres, bendito é o fruto do vosso ventre, Jesus. Santa Maria, Mãe de Deus, rogai por nós, pecadores, agora e na hora de nossa morte. Amém. Ave Maria, cheia de graça, o Senhor é convosco. Bendita sois vós entre as mulheres, bendito é o fruto do vosso ventre, Jesus. Santa Maria, Mãe de Deus, rogai por nós, pecadores, agora e na hora de nossa morte. Amém. Ave Maria, cheia de graça, o Senhor é convosco. Bendita sois vós entre as mulheres, bendito é o fruto do vosso ventre, Jesus. Santa Maria, Mãe de Deus, rogai por nós, pecadores, agora e na hora de nossa morte. Amém. Glória ao Pai, ao Filho e ao Espírito Santo, como era no princípio, agora e sempre. Amém. Ó meu Jesus, perdoai-nos, livrai-nos do fogo do inferno, levai as almas todas para o céu e socorrei principalmente aquelas que mais precisarem da vossa misericórdia.
1: No quarto mistério, contemplamos a Jesus carregando a cruz para o Calvário e aprendemos a paciência nos contratempos e injustiças da vida.
0: Pai nosso que estais no céu, santificado seja o vosso nome. Venha a nós o vosso reino, seja feita a vossa vontade, assim na terra como no céu. O pão nosso de cada dia nos dai hoje, perdoai-nos as nossas ofensas, assim como nós perdoamos a quem nos tem ofendido. E não nos deixeis cair em tentação, mas livrai-nos do mal. Amém. Ave Maria, cheia de graça, o Senhor é convosco. Bendita sois vós entre as mulheres, bendito é o fruto do vosso ventre, Jesus. Santa Maria, Mãe de Deus, rogai por nós, pecadores, agora e na hora de nossa morte. Amém. Ave Maria, cheia de graça, o Senhor é convosco. Bendita sois vós entre as mulheres, bendito é o fruto do vosso ventre, Jesus. Santa Maria, Mãe de Deus, rogai por nós, pecadores, agora e na hora de nossa morte. Amém. Ave Maria, cheia de graça, o Senhor é convosco. Bendita sois vós entre as mulheres, bendito é o fruto do vosso ventre, Jesus. Santa Maria, Mãe de Deus, rogai por nós, pecadores, agora e na hora de nossa morte. Amém. Ave Maria, cheia de graça, o Senhor é convosco. Bendita sois vós entre as mulheres, bendito é o fruto do vosso ventre, Jesus. Santa Maria, Mãe de Deus, rogai por nós, pecadores, agora e na hora de nossa morte. Amém. Ave Maria, cheia de graça, o Senhor é convosco. Bendita sois vós entre as mulheres, bendito é o fruto do vosso ventre, Jesus. Santa Maria, Mãe de Deus, rogai por nós, pecadores, agora e na hora de nossa morte. Amém. Ave Maria, cheia de graça, o Senhor é convosco. Bendita sois vós entre as mulheres, bendito é o fruto do vosso ventre, Jesus. Santa Maria, Mãe de Deus, rogai por nós, pecadores, agora e na hora de nossa morte. Amém. Ave Maria, cheia de graça, o Senhor é convosco. Bendita sois vós entre as mulheres, bendito é o fruto do vosso ventre, Jesus. Santa Maria, Mãe de Deus, rogai por nós, pecadores, agora e na hora de nossa morte. Amém. Ave Maria, cheia de graça, o Senhor é convosco. Bendita sois vós entre as mulheres, bendito é o fruto do vosso ventre, Jesus. Santa Maria, Mãe de Deus, rogai por nós, pecadores, agora e na hora de nossa morte. Amém. Ave Maria, cheia de graça, o Senhor é convosco. Bendita sois vós entre as mulheres, bendito é o fruto do vosso ventre, Jesus. Santa Maria, Mãe de Deus, rogai por nós, pecadores, agora e na hora de nossa morte. Amém. Ave Maria, cheia de graça, o Senhor é convosco. Bendita sois vós entre as mulheres, bendito é o fruto do vosso ventre, Jesus. Santa Maria, Mãe de Deus, rogai por nós, pecadores, agora e na hora de nossa morte. Amém. Glória ao Pai, ao Filho e ao Espírito Santo, como era no princípio, agora e sempre. Amém. Ó meu Jesus, perdoai-nos, livrai-nos do fogo do inferno, levai as almas todas para o céu e socorrei principalmente aquelas que mais precisarem da vossa misericórdia. Ó Maria, concebida sem pecado, rogai por nós que recorremos a vós.
1: No quinto e último mistério, contemplamos a crucificação e a morte de Jesus e aprendemos a ter amor a Deus e horror ao pecado.
0: Pai nosso que estais no céu, santificado seja o vosso nome. Venha a nós o vosso reino, seja feita a vossa vontade, assim na terra como no céu. O pão nosso de cada dia nos dai hoje, perdoai-nos as nossas ofensas, assim como nós perdoamos a quem nos tem ofendido. E não nos deixeis cair em tentação, mas livrai-nos do mal. Amém. Ave Maria, cheia de graça, o Senhor é convosco. Bendita sois vós entre as mulheres, bendito é o fruto do vosso ventre, Jesus. Santa Maria, Mãe de Deus, rogai por nós, pecadores, agora e na hora de nossa morte. Amém. Ave Maria, cheia de graça, o Senhor é convosco. Bendita sois vós entre as mulheres, bendito é o fruto do vosso ventre, Jesus. Santa Maria, Mãe de Deus, rogai por nós, pecadores, agora e na hora de nossa morte. Amém. Ave Maria, cheia de graça, o Senhor é convosco. Bendita sois vós entre as mulheres, bendito é o fruto do vosso ventre, Jesus. Santa Maria, Mãe de Deus, rogai por nós, pecadores, agora e na hora de nossa morte. Amém. Ave Maria, cheia de graça, o Senhor é convosco. Bendita sois vós entre as mulheres, bendito é o fruto do vosso ventre, Jesus. Santa Maria, Mãe de Deus, rogai por nós, pecadores, agora e na hora de nossa morte. Amém. Ave Maria, cheia de graça, o Senhor é convosco. Bendita sois vós entre as mulheres, bendito é o fruto do vosso ventre, Jesus. Santa Maria, Mãe de Deus, rogai por nós, pecadores, agora e na hora de nossa morte. Amém. Ave Maria, cheia de graça, o Senhor é convosco. Bendita sois vós entre as mulheres, bendito é o fruto do vosso ventre, Jesus. Santa Maria, Mãe de Deus, rogai por nós, pecadores, agora e na hora de nossa morte. Amém. Ave Maria, cheia de graça, o Senhor é convosco. Bendita sois vós entre as mulheres, bendito é o fruto do vosso ventre, Jesus. Santa Maria, Mãe de Deus, rogai por nós, pecadores, agora e na hora de nossa morte. Amém. Ave Maria, cheia de graça, o Senhor é convosco. Bendita sois vós entre as mulheres, bendito é o fruto do vosso ventre, Jesus. Santa Maria, Mãe de Deus, rogai por nós, pecadores, agora e na hora de nossa morte. Amém. Ave Maria, cheia de graça, o Senhor é convosco. Bendita sois vós entre as mulheres, bendito é o fruto do vosso ventre, Jesus. Santa Maria, Mãe de Deus, rogai por nós, pecadores, agora e na hora de nossa morte. Amém. Ave Maria, cheia de graça, o Senhor é convosco. Bendita sois vós entre as mulheres, bendito é o fruto do vosso ventre, Jesus. Santa Maria, Mãe de Deus, rogai por nós, pecadores, agora e na hora de nossa morte. Amém. Glória ao Pai, ao Filho e ao Espírito Santo, como era no princípio, agora e sempre. Amém. Ó meu Jesus, perdoai-nos, livrai-nos do fogo do inferno, levai as almas todas para o céu e socorrei principalmente aquelas que mais precisarem da vossa misericórdia. Infinitas graças vos damos, soberana Rainha, pelos benefícios que todos os dias recebemos de vossas mãos liberais. Dignai-vos agora e para sempre tomar-nos debaixo do vosso poderoso amparo, e para mais vos obrigar, vos saudamos com uma salve Rainha. Salve Rainha, Mãe de Misericórdia, vida, doçura e esperança nossa salve. A vós bradamos, os degredados filhos de Eva, a vós suspiramos, gemendo e chorando neste vale de lágrimas. Eia, pois, advogada nossa, esses vossos olhos misericordiosos a nós volvei, e depois desse desterro, mostrai-nos Jesus, bendito fruto do vosso ventre, ó clemente, ó piedosa, ó doce e sempre Virgem Maria. Rogai por nós, Santa Mãe de Deus, para que sejamos dignos das promessas de Cristo. Amém. Louvado seja nosso Senhor Jesus Cristo, para sempre seja louvado.

0: 6h29.
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0: Olá, meu amigo, olá, minha amiga ouvinte. Eu sou o Padre Ezequiel. Esse é o momento de despertar para o amor. Gostaria de falar hoje sobre sentimentos negativos e positivos. Existem muitos sentimentos que podem estar presentes na vida das pessoas. Por exemplo, ira, raiva, ressentimento, quando a pessoa vai ruminando coisas do passado e nunca esquece e não supera, inveja, sentimentos de culpa, medo e assim por diante. Na verdade, essas emoções, elas pesam muito quando elas dominam a nossa consciência e elas afetam o nosso pensamento e o nosso comportamento, porque uma pessoa que tem ressentimento, ela vai agir a partir do ressentimento. Uma pessoa que tem inveja vai agir a partir da inveja. Pessoa que tem ciúmes vai agir a partir dos ciúmes, porque a emoção é mais forte que a razão. Então, embora ela não queira agir a partir da inveja, a partir do sentimento, mas ela vai agir. E isso vai complicar a vida dela. Esses sentimentos inclinam o nosso pensamento na direção dos acontecimentos que desencadeiam tais sentimentos e para fantasias sobre possíveis reações. Então, esses sentimentos, na verdade, estão guardados dentro da nossa mente e fazem parte da nossa história de vida. Uma pessoa ciumenta é ciumenta porque ela guardou emoções semelhantes durante a história de vida dela. Uma pessoa que tem ressentimento, não consegue perdoar, ela é assim porque aconteceram coisas na vida dela que a tornaram assim. Mas só que ela pode mudar. Dá para mudar. Por isso nós precisamos aprender a lidar com os nossos sentimentos negativos, porque eles nos levam numa direção, e numa direção que não é boa. Eles envenenam a pessoa que sente isso, que vive isso. Um estudo recente numa universidade dos Estados Unidos comprova que os otimistas vivem mais. Uma pessoa leve vive mais. Quem acha a vida divertida permanece mais longamente em forma do que aqueles que profetizam o pessimismo, profetizam a catástrofe e assim por diante. Então, quanto mais otimista a pessoa era nessa pesquisa, mais ela era flexível física e espiritualmente. Hoje em dia tem muitos pensamentos fechados e são atitudes emocionais também. De fato, é assim. Todos nós temos ao alcance da própria mão a chave para uma vida longa e feliz. Pense você, é positivo ou é negativo? Deus Pai de amor, fonte da bênção, abençoai os vossos filhos e filhas, abençoai as suas famílias, abençoai o seu trabalho, abençoai as suas buscas, para que sejam felizes e encontrem o melhor da vida. Em nome do Pai, do Filho e do Espírito Santo. Amém.
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4: Ser empático vai muito mais além do que somente entender o outro. A ciência já provou através de estudos que a empatia traz benefícios reais tanto para o nosso corpo quanto para a nossa mente. Quando nos conectamos com as emoções das pessoas, nosso cérebro gera oxitocina, o hormônio do bem-estar, reduzindo nosso estresse e aumentando a sensação de felicidade. Além disso, atitudes empáticas fortalecem os nossos relacionamentos, melhora nossa autoestima e até ajuda a regular a nossa pressão arterial. É isso mesmo. Ou seja, ser empático não faz bem somente aos outros, mas para nós também, principalmente. Pequenos gestos de compreensão e de gentileza podem transformar o nosso dia e também a nossa saúde.
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4: 6h39.
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7: Olá para você. Sejam muito bem-vindos ao Central do Esporte. Aqui o esporte é do começo ao fim. Notícias do seu time do coração, contratações e muito mais a partir de agora. Vem comigo.
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8: O Botafogo oficializou Eduardo Iglesias como novo diretor-geral da SAF do clube. O economista assume o cargo após a saída de Durcésio Melo e chega em um momento delicado nos bastidores alvinegros, marcado por disputas judiciais envolvendo a Eagle Football e a gestão da SAF. Em nota, Iglesias afirmou estar feliz e honrado com o desafio e disse acreditar na união do clube para recolocar o Botafogo no caminho de estabilidade dentro e fora de campo. Eduardo Iglesias já fazia parte da estrutura da SAF desde sua criação e teve participação importante na recuperação financeira do clube, incluindo negociações com credores e projetos de internacionalização da marca Botafogo. Aos 31 anos, ele também atuou na área de transferências internacionais e agora terá como principais desafios reorganizar as finanças da SAF e lidar com processos envolvendo transfer ban na FIFA e conflitos societários internos.
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8: A Confederação Brasileira de Futebol anunciou a renovação do contrato de Carlo Ancelotti com a Seleção Brasileira até a Copa do Mundo de 2030. O treinador italiano, que assumiu o comando da equipe em maio de 2025, terá agora mais um ciclo completo à frente da amarelinha. A renovação acontece poucos dias antes da divulgação da lista final de convocados para a Copa do Mundo de 2026. Desde que chegou à seleção, Ancelotti comandou o Brasil em 10 partidas, somando 5 vitórias, 2 empates e 3 derrotas, com 18 gols marcados e 8 sofridos. Em comunicado oficial, o técnico destacou o carinho recebido no país e afirmou que o objetivo segue sendo recolocar o Brasil no topo do futebol mundial. A CBF também classificou a renovação como um passo importante para dar estabilidade e fortalecer o projeto da seleção nos próximos anos.
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1: A França divulgou a lista oficial dos 26 convocados para a Copa do Mundo de 2026. O técnico Didier Deschamps manteve a base das últimas competições e aposta novamente em um elenco recheado de estrelas, liderado por Kylian Mbappé, Ousmane Dembélé e Marcus Thuram. Entre as novidades da convocação estão o goleiro Robin Risser e o zagueiro Maxence Lacroix, enquanto Eduardo Camavinga ficou fora da lista final após uma temporada marcada por lesões e irregularidade. A seleção francesa chega como uma das favoritas ao título mundial e terá nomes experientes como N'Golo Kanté, Adrien Rabiot e Théo Hernandes, além de jovens destaques como Rayan Cherki e Désiré Doué. A França está no grupo I da Copa do Mundo, ao lado de Iraque, Noruega e Senegal.
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2: O Flamengo anunciou a demissão do técnico Bruno Pivetti do comando da equipe sub-20. O auxiliar Ricardo Pagani também deixou o clube. A decisão aconteceu após a derrota por 3-1 para o Botafogo no Campeonato Brasileiro sub-20, resultado que aumentou a pressão sobre a comissão técnica e tirou o rubro-negro da zona de classificação para as quartas de final da competição. Mesmo com a conquista da Copa Intercontinental sub-20 sobre o Barcelona em 2025, a sequência negativa pesou internamente. O Flamengo vinha de 3 derrotas consecutivas e ocupava apenas a 12ª colocação no Brasileirão da categoria, com 14 pontos em 11 rodadas. Em nota oficial, o clube agradeceu os serviços prestados por Pivetti e informou que em breve divulgará as novas diretrizes para a comissão técnica da base rubro-negra.
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3: O atacante Memphis Depay se reuniu com integrantes da torcida organizada Gaviões da Fiel e afirmou que deseja continuar no Corinthians. Segundo a organizada, o próprio jogador pediu o encontro, realizado em um hotel de luxo em São Paulo. Durante a conversa, o holandês disse que aceita rever os valores salariais para permanecer no clube e reforçou que espera uma negociação transparente com a diretoria. Memphis também teria demonstrado interesse em participar de projetos de marketing para ajudar o Corinthians a gerar novas receitas. O Corinthians vive dificuldades financeiras e busca parceiros para bancar parte dos custos do atacante a partir de julho, já que o contrato atual termina em junho. O presidente Osmar Stabile já admitiu publicamente que o clube não consegue arcar sozinho com os salários do jogador. Além disso, Memphis segue fora dos gramados por causa de uma lesão muscular na coxa direita, mas segundo a Gaviões, ele está na fase final da recuperação, após problemas internos terem atrasado o tratamento.
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2: O Palmeiras confirmou a classificação para as oitavas de final da Copa do Brasil ao golear o Jacuipense por 4-1 na noite da última quarta-feira, 13 de maio, no Estádio do Café, em Londrina. Com o resultado, o Verdão fechou o confronto com um placar agregado de 7-1, já que havia vencido o jogo de ida por 3-0. Maurício, Felipe Anderson, Eric Belê e Luigi marcaram os gols da equipe comandada por Abel Ferreira, enquanto o Jacuipense descontou com Jean. O destaque da partida foi Felipe Anderson, que marcou um gol e deu 2 assistências, comandando a atuação palmeirense. A partida também ficou marcada pelo primeiro gol de Eric Belê como profissional. Mesmo utilizando uma equipe com vários reservas e jovens da base, o Palmeiras dominou o confronto do início ao fim e confirmou o favoritismo sem dificuldades. Após o jogo, Abel Ferreira elogiou a atuação do elenco e destacou a força coletiva do grupo na temporada.
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4: Fique ligado, voltamos já depois do intervalo.
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7: 6h45.
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7: A Jaguar surpreendeu o mundo do automobilismo ao apresentar nessa quinta-feira, em Mônaco, o seu novo carro elétrico de luxo de quatro portas, o Type 01 Road Car. A revelação acontece às vésperas da rodada dupla da Fórmula E no Principado, um cenário perfeito para a marca destacar sua visão de futuro e tecnologia. O Type 01 é um GT elétrico que promete combinar performance e sofisticação, e sua estreia em um evento tão prestigiado como o EPRI de Mônaco reforça o compromisso da Jaguar com a eletrificação e a inovação no universo automotivo. Fique ligado para mais detalhes sobre este lançamento que une o luxo das ruas com a vanguarda das pistas.
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8: A Chapecoense conseguiu uma grande virada e eliminou o Botafogo da Copa do Brasil 2026. Jogando na Arena Condá, a Chape venceu por 2-0, revertendo a derrota por 1-0 sofrida no jogo de ida e garantindo a classificação para as oitavas de final. Marcinho abriu o placar ainda no primeiro tempo e Bolasi marcou o segundo gol nos acréscimos da etapa final, levando a torcida ao delírio em Chapecó. O Botafogo entrou em campo com a vantagem do empate, após vencer o primeiro confronto no Nilton Santos com gol de Alex Telles, mas não conseguiu segurar a pressão da equipe catarinense. A partida foi bastante movimentada, com o time carioca tentando reagir no segundo tempo. Porém, a Chapecoense conseguiu administrar o resultado e confirmou a classificação histórica diante da sua torcida.
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8: O São Paulo avançou nas negociações para acertar o pagamento da multa rescisória de Roger Machado, demitido após a eliminação para o Juventude na Copa do Brasil. O valor gira em torno de R$2 milhões, e as conversas entre clube e treinador já são tratadas como bem encaminhadas. A tendência é que o pagamento seja parcelado nos próximos meses. Roger deixou o comando do tricolor logo após a derrota por 3-1 no Alfredo Jaconi, resultado que culminou na queda da equipe na competição nacional. A pressão aumentou após uma sequência de 5 jogos sem vitória e derrotas em clássicos. O treinador comandou o São Paulo em 17 partidas, com 7 vitórias, 4 empates e 6 derrotas.
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9: A Justiça do Rio de Janeiro determinou a penhora das ações da 777 Partners na SAF do Vasco. A decisão atende a um pedido da Matix Capital, empresa que participou da intermediação da venda da SAF vascaína em 2022. Com isso, as ações pertencentes à 777 ficam bloqueadas e o clube não poderá vender ou utilizar esses ativos como garantia sem autorização prévia da Justiça. A medida pode impactar diretamente as negociações do Vasco para vender a SAF ao empresário Marcos Lamacchia. Atualmente, a divisão acionária da SAF é composta por 30% do clube associativo, 31% da 777 Partners e 39% sob controle do Vasco por decisão judicial, mas ainda em disputa na arbitragem. A Matix alegou o risco de dissipação patrimonial diante da crise financeira envolvendo a 777 Partners, argumento aceito pela juíza Maria Aparecida da Costa Bastos, do TJRJ.
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10: E o Santos está nas oitavas de final da Copa do Brasil. Após empatarem 0-0 no jogo de ida na Vila Belmiro, a equipe mostrou sua força e, atuando no Couto Pereira, bateu o Coritiba por 2-0. Os 2 gols do jogo foram marcados no primeiro tempo e com um intervalo de 6 minutos. Primeiro com Gabriel Bontempo em um belo gol e depois com Adonis Frias de cabeça. O curioso é que os dois times voltam a se encontrar já no próximo domingo, mas desta vez pelo Brasileirão na Neoquímica Arena.
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10: E o Juventude eliminou São Paulo da Copa do Brasil. Na última quarta-feira, o clube de Caxias do Sul venceu por 3-1 no Alfredo Jaconi, devolveu a vitória tricolor na ida e avançou na Copa do Brasil. Gabriel Pinheiro, Marcos Paulo e Mandaka marcaram pelo time da casa, enquanto Tapia, já na reta final do jogo, descontou para o tricolor. Todos os gols saíram no segundo tempo. O São Paulo volta a campo às 19 horas, horário de Brasília, no sábado, no Maracanã, contra o Fluminense. O Juventude, por sua vez, visita o Atlético no domingo às 17 horas.
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10: E o Palmeiras venceu o Jacuipense por 4-1 no Estádio do Café, em Londrina, Paraná, e avançou para a próxima fase da Copa do Brasil. Maurício, Felipe Anderson, Eric Belé e Luigi marcaram os gols da vitória palmeirense. Vicente Ferreira descontou para a equipe baiana já no final da partida. Abel Ferreira escalou uma equipe toda reserva. As exceções foram os zagueiros Gustavo Gomes e Murilo. O Alviverde volta a campo no sábado, às 21 horas, horário de Brasília, contra o Cruzeiro, na Arena Barueri, pelo Brasileirão.
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11: Com essas, a gente encerra mais uma edição do Central do Esporte. Na próxima, tem mais.
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0: Fiscais do Ministério do Trabalho resgataram dois trabalhadores em situação análoga à escravidão em uma fazenda de gado no município de Jacundá, no Pará. A operação contou com o apoio do Ministério Público Federal e da Polícia Federal. Os trabalhadores viviam em alojamentos precários, cumpriam jornadas exaustivas e não recebiam equipamentos de proteção individual. O empregador responsável pela fazenda foi autuado com 50 infrações e multado em mais de R$120 mil.
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6: Olá, chegando para você mais um Esporte Agora com a minha apresentação, locutora Patrícia. E o Santos está nas oitavas de final da Copa do Brasil. Após empatar em 0-0 no jogo de ida na Vila Belmiro, a equipe mostrou sua força e, atuando no Couto Pereira, bateu o Coritiba por 2-0. Os dois gols do jogo foram marcados no primeiro tempo e com um intervalo de 6 minutos. Primeiro com Gabriel Bontempo em um belo gol e depois com Adonis Frias de cabeça. O curioso é que os dois times voltam a se encontrar já no próximo domingo, mas desta vez pelo Brasileirão na Neoquímica Arena.
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7: 6h59.
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10: Opa, tô chegando na área. Boa sexta.
7: Sexta-feira, sextou. Tá começando mais Super Mais aqui na sua rádio. Eu sou a Thay Braga, quero luz na sua vida. E chega, bora, vem pra cá, que tá só começando mais um Super Mais. Muito obrigada a você que tá por aqui. Bora curtir música.
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0: 7:12.
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2: Fala, gente! Tudo bem? Nós estamos chegando aqui na nossa rádio preferida. Maravilha! De programação, Chuchu, tudo certo com você? Hoje é sexta-feira, final de semana. Lindo, chegou! Pois é, tá na hora de trazermos aqui notícias do mundo dos famosos. E a gente vai saber o que tá rolando aí com essa turma, né? O que que essa galera vem aprontando nesta maravilha de sexta-feira. Gente, hoje dia 15, né? 15 de maio de 2026. E hoje a gente vai falar sobre a ostentação dos artistas, né? Tem duas notícias sobre isso. A primeira delas, nesse primeiro bloco, é sobre o humorista influenciador digital Whindersson Nunes. Gente, o Nunes voltou a chamar atenção nas redes sociais. Dessa vez não foi por causa de piada nem de luta de boxe não, viu? O artista virou assunto após detalhes do seu imóvel de luxo em São Paulo ganharem destaque na imprensa de celebridades. Segundo informações divulgadas pelo portal Terra, o Whindersson investiu parte da sua fortuna em uma cobertura triplex localizada em uma área nobre da capital paulista, né, dentro da região de Alphaville. O imóvel impressiona pelo tamanho, sofisticação e principalmente pela vista panorâmica da cidade. Entre os destaques da mansão estão uma academia ao ar livre, montada especialmente para os treinos de boxe do humorista, piscina com borda infinita, ambientes minimalistas e até espaços adaptados para gravações e produção de conteúdo. A decoração moderna e o ambiente, os ambientes amplos, né, também chamaram a atenção dos fãs nas redes sociais. Olha, ainda de acordo com os portais de entretenimento, o imóvel possui áreas de convivência luxuosas, lounge, salão de jogos, cozinha gourmet e suítes sofisticadas, viu? Reforçando o padrão milionário aí, né, dessa residência. O imóvel fica em uma das regiões mais valorizadas do estado de São Paulo, conhecida por reunir empresários, artistas e jogadores de futebol. Nos últimos anos, o Whindersson vem diversificando seus investimentos e mantendo uma carreira de sucesso tanto na internet quanto no boxe e nos shows de humor. E pelo jeito, conforto e luxo também entraram de vez na lista de propriedades do artista. É, gente, ele até deu uma entrevista recentemente, falou que aí aos 30 e poucos anos ele ganhou 40 milhões e perdeu tudo nas drogas. Que passou esse menino aí, esse Whindersson Nunes, né? Pois é, que dando a volta por cima aí, que dê tudo certo pra ele. E ó, o nosso Fofocando volta já já pra falar de mais uma ostentação. Vamos falar do jatinho particular da Virgínia Fonseca. Pois é, ele foi reestilizado, né, e agora ganhou o nome de VF. É, rosa e tudo mais. E um detalhe envolvendo o ex, o Zé Felipe, chamou a atenção. Daqui a pouco eu conto. Então continue aqui na melhor programação do Brasil. Vai ouvindo a gente aí e até daqui a pouco.
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0: a polícia deflagrou a Operação Bilioagro para desarticular um grupo criminoso responsável por uma fraude de R$ 129 milhões de reais em Santa Catarina. O esquema envolvia a simulação de vendas e falsas exportações de grãos para obter isenção indevida de impostos. As investigações revelaram que a quadrilha utilizava beneficiários de programas sociais como laranjas para mascarar as operações financeiras. As autoridades agora buscam recuperar os valores desviados e prender os líderes do esquema.
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9: Fala, meus amores, minhas amoras. Tudo bem, Chuchuzinho? Como é que você tá? Joia, vamos lá, porque tá na hora da segunda edição do nosso Fofocando de hoje, 15 de maio de 2026, é sexta-feira, final de semana. E ó, a segunda de hoje é sobre a Virgínia Fonseca. Ela voltou a movimentar o mundo dos famosos após mostrar nas redes sociais o novo visual do seu jatinho particular milionário. A influenciadora, gente, repaginou completamente a aeronave, que agora ganhou detalhes em rosa, pintura moderna e as iniciais VF, reforçando ainda mais, né, a identidade dela, a Virgínia Fonseca. Olha, mas o que realmente chamou a atenção aí dos internautas foi outro detalhe. Mesmo após o fim do casamento com o cantor Zé Felipe, a Virgínia decidiu manter no avião o adesivo com a ilustração da família completa, incluindo o ex-marido e os três filhos do casal, a Maria Alice, a Maria Flor e o José Leonardo. Nas redes sociais, muita gente elogiou a postura da influenciadora e apontou maturidade na decisão, né? Comentários dizendo que ele sempre será pai dos filhos dela e que a família continua existindo mesmo após a separação, dominaram aí as publicações sobre o assunto. E olha, entre a gente, né, o jatinho da Virgínia é um modelo de luxo da aviação executiva, é um Cessna, né, avaliado em valores que podem ultrapassar as 80 milhões de reais aqui no Brasil, dependendo da configuração. O avião possui cabine sofisticada, capacidade para até 12 passageiros e autonomia para viagens internacionais sem escala, sem ter que parar para abastecer, né? Mesmo vivendo em uma nova fase da vida pessoal, Virgínia mostrou que pretende preservar os laços familiares, né? E a atitude, então, acabou aí rendendo muitos elogios na internet. E aí, gente, o que vocês acham dessa atitude dela? De deixar o Zé lá no adesivinho? Não tirou, não. Ficou lá. Será que ela tem a ideia de voltar com ele ainda? Ou não? O que vocês acham? Comenta, vai. Que eu quero saber de vocês. Que eu sei que vocês sabem de tudo. E daqui a pouquinho a gente vai trazer notícia, atualização sobre o caso do MC Pose do Rodo e o Rian. Eles foram soltos pela justiça brasileira, né, após uma reviravolta aí na investigação, né, sobre fraude milionária. Daqui a pouco eu conto pra vocês, então continue aqui na melhor programação do Brasil e até daqui a pouco.
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10: 7:35.
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0: Louvado seja nosso Senhor Jesus Cristo.
1: Para sempre seja louvado.
0: E nossa mãe, Maria Santíssima. Boa noite a todos.
1: Boa noite.
0: Com alegria do início do novenário, em honra ao Divino Espírito Santo, acolhemos a todos e todas as comunidades que hoje se fazem presente, todo o povo brotense que tem no DNA essa devoção bonita ao Divino Espírito Santo. Então, acolhidos, acolhidas, também acolhemos o padre Adalberto. Para Adalberto, meu primo, é primo mesmo consanguíneo, e trabalha como sacerdote na diocese de Jequié, precisamente na paróquia do Santíssimo Sacramento. Com ele está também um leigo neto, que está entre o povo, bem-vindo entre nós. Nos acolhemos com uma grande salva de palmas.
2: Em nome do Pai, do Filho e do Espírito Santo.
1: Amém.
2: A graça de nosso Senhor Jesus Cristo, o amor do Pai e a comunhão do Espírito Santo esteja sempre convosco.
1: Bendito seja Deus que nos reuniu no amor de Cristo.
2: Espírito Santo, vem morar entre nós. Como nós poderemos nesta noite, nesta primeira noite, com firmeza, com fortaleza, com sabedoria, com ciência, com temor de Deus, invocar, gritar, clamar, aclamar e pedir ao Espírito Santo que Ele venha morar entre nós, em nossa casa, em nossa família, em nossas atitudes, em nossos comportamentos. O que é que precisa sair de dentro de nós para que o espaço do Espírito Santo de Deus seja pleno, absoluto em nossa vida? Nesta primeira noite, vamos refletir sobre isso. Eu sou capaz de convidar o Espírito Santo para morar na minha casa e na minha família? Inclinemos a nossa cabeça. Vamos pedir ao Espírito Santo que Ele nos conceda a graça, se de alguma forma ou de outra nós o despedimos de nossa casa. Vamos pedir, pedindo perdão, que Ele retorne em nossa família e em nosso coração. Cantemos.

0: Deus Todo-Poderoso, tenha compaixão de nós, perdoe os nossos pecados e nos conduza à vida eterna.
1: Amém.

0: Leitura do Atos dos Apóstolos. Estando Paulo em Corinto, uma noite, o Senhor disse-lhe em visão: Não tenhas medo. Continua a falar e não te cales, porque eu estou contigo. Ninguém te porá a mão para fazer mal. Nesta cidade há um povo numeroso que me pertence. Assim, Paulo ficou um ano e meio entre eles, ensinando-lhes a palavra de Deus. Na época em que Galeão era procônsul da Caica, os judeus insurgiram-se em massa contra Paulo e levaram-no diante do tribunal, dizendo: Este homem induz o povo a adorar a Deus de modo contrário à lei. Paulo ia tomar a palavra quando Galeão falou aos judeus, dizendo: Judeus, se fosse por causa de um delito ou de uma ação criminosa, seria justo que eu atendesse a vossa queixa. Mas, como é questão de palavras, de nomes e da vossa lei, tratai disso vós mesmos. Eu não quero ser juiz dessas coisas. E Galeão mandou-o sair do tribunal. Então, todos agarraram Sóstenes, o chefe da sinagoga, e espancaram-no diante do tribunal. E Galeão nem se incomodou com isso. Paulo permaneceu ainda vários dias em Corinto. Despedindo-se dos irmãos, embarcou para a Síria em companhia de Priscila e Áquila. Em Crescência, Paulo repousou a cabeça, pois tinha feito uma promessa. Palavra do Senhor.
1: Graças a Deus.

queria ouvir cada um de vocês, com toda a força, com todo o Espírito, para que o Espírito Santo, Ele ouve vocês. Ele quer ouvir cada um de vocês nesta noite. Vocês, não o ministério, mas vocês mesmo. Eu vou cantar a primeira vez e depois vocês vão tomar a minha voz e cantar. Tá certo? Escute. Jesus, manso e humilde de coração, dai-me um coração igual ao teu.

0: meu querido primo, irmão no sacerdócio, Padre Márcio, obrigado pelo convite, querido imperador Paulo Roberto, a escolha do Espírito Santo é perfeita na vida de uma pessoa, querida Karina Miranda, que maravilha quando Deus escolhe, e Deus sabe o que tem dentro do nosso coração, que nesta noite os 7 dons do Espírito Santo seja derramado em cada um de nós, para que possamos fazer a retrospectiva do Divino Espírito Santo, o pedido que cada um de nós fizemos neste ano e iremos fazer durante esta festa, durante as noites, onde nós iremos refletir sempre: Divino Espírito Santo, vem morar entre nós. Repete: Divino
1: Espírito Santo, vem morar em nós.
0: Mas será que nós somos capazes de convidar o Espírito Santo para morar entre nós, em nossa família? Será que nós somos capazes de abrir a nossa porta e recebê-lo com dignidade, com fervor? E aqui começamos a nos perguntarmos, a refletir a nossa vida como cristão, a começar pelos 7 dons do Espírito Santo. Quais são os 7 dons do Espírito Santo? O dom está por aí: fortaleza, piedade, temor de Deus, o dom da ciência, que mais? Está por aí. Observe, o dom do Espírito Santo de Deus está sempre entre nós. E nesta paróquia, cujo título é do Espírito Santo, está nas laterais da igreja, lembrando cada um de nós que sem os dons do Espírito Santo, nós não somos capazes de nos erguer e de permanecermos de pé. É pela força do Espírito Santo, é pelo discernimento do Espírito Santo, que nós somos capazes de olhar para dentro do nosso coração e sermos de fato testemunhas vivas do Espírito Santo de Deus, na oração, no testemunho, na vida diária, na família, em casa. E assim nós poderemos meditar a cada instante, a cada segundo, e fazermos uma retrospectiva dentro de nossa casa e nos perguntarmos sempre: olha, Divino Espírito Santo, vem morar entre nós, no meu matrimônio, na minha família, no meu trabalho, na minha vida cotidiana, na minha comunidade, na minha pastoral, no meu grupo de oração, na minha paróquia, no meu interior, em minhas atitudes. Aqui, Espírito Santo, nos meus lábios, eu preciso, Espírito Santo, que tu vens morar nos meus lábios, para que eu possa, as palavras que saírem de dentro dos meus lábios sejam palavras que edificam, sejam palavras que levantam, que restauram, que edificam o outro. Porque as palavras que saíram do coração de nosso Senhor Jesus Cristo, que estava cheio do Espírito Santo de Deus, foram palavras que restauraram, levantaram e permaneceram de pé. Se cada um de vocês que estão aqui nesta noite, nesta primeira noite, se preparando para a grande festa da terceira pessoa da Santíssima Trindade, vocês irão perceber as maravilhas, porque para nosso Senhor Jesus Cristo chegar na 15ª estação, ele passou pela primeira. Ele foi condenado, mas ele estava cheio do Espírito Santo de Deus, e por isso que ele suportou os sofrimentos, ele suportou as calúnias, as difamações, Porque é só com o Espírito Santo de Deus que nós conseguimos ficar de pé, que nós conseguimos passar da primeira estação para a segunda, para os questionamentos. Mas por que que nosso Senhor Jesus Cristo permaneceu firme, sem culpa nenhuma? Porque ele tinha convicção da sua fé. Ele tinha convicção de quem ele era. E nós, como cristãos, católicos, será que nós temos convicções de nossa fé, de nosso compromisso em nossa paróquia, em nossa comunidade? Ou será que quando chega as tempestades contrárias, a gente desaparece? O nosso coração muda de direção? Porque o coração de Jesus não mudou de direção. Ele permaneceu firme no seu propósito. Chegou ao ponto de cair 3 vezes e levantou. Porque o Espírito Santo de Deus estava com ele. O Espírito da verdade, o Espírito de piedade, o Espírito de ciência, o Espírito de fortaleza, o Espírito do temor de Deus estava com ele. Senão ele não teria levantado. E ele levantou 3 vezes por cada um de nós. E ele nos conhece. Ele conhece as nossas atitudes. Ele conhece os nossos comportamentos. E quando nós somos cheios do Espírito Santo, as nossas atitudes são atitudes do céu, de perseverança. E assim a gente recebe em nossa vida Simão de Cirene, cheio de piedade, de gratidão. Nos ajuda a carregar muitas vezes as nossas cruzes. E quantas vezes na nossa vida, nos sofrimentos, olha a primeira leitura, nas perseguições, nós encontramos Simão de Cirene para nos ajudar. Nesta comunidade, Deus mandou para cada um de vocês um Simão de Cirene, ordenado para guiar cada um de vocês. Quem é este Simão de Cirene nesta comunidade, nesta paróquia? Ah, ainda bem que apareceu alguém que identificou com a mão. Ali. Ali está. Ali está o Simão de Cirene, que absorve os pecados. Que quando você se ajoelha diante do confessionário, que conta os seus pecados, ele que tem a graça, a força do Espírito Santo, na impessona Christi, naquele exato momento que você usa o Espírito da verdade no confessionário, ali ele diz: Deus Pai de misericórdia, que pela morte e ressurreição de vosso Filho reconciliou o mundo consigo e enviou o Espírito Santo para a remissão dos pecados, te concedo pelo mistério da Igreja o perdão e a paz, e eu te absolvo em nome do Pai, do Filho e do Espírito Santo. Entra a terceira pessoa da Santíssima Trindade. E a partir daquele instante, os pecados cometidos caem tudo por terra. E usamos as palavras de Jesus, quando ele vai dizer: teus pecados foram perdoados, ide em paz, e que o Senhor vos acompanhe. Você sai do confessionário cheio da força do Espírito Santo. Você sai daquele momento ali cheio da força do Espírito que conforta, que anima, que restaura, que levanta. Cheio de amor, cheio de luz, cheio de paz. E aonde nós colocamos essa paz? Porque na Sagrada Escritura tem diversos momentos que Jesus realiza curas e milagres na força do Espírito Santo, e todos aqueles que receberam esta graça saíram renovados e não voltaram mais a pecar. E nós? E nós? O que que nós estamos fazendo com essa força que nós temos dentro de nós? Porque nós somos batizados, nós recebemos a primeira comunhão, Nós recebemos o Santo Crisma. Creio eu que cada um de vocês que estão aqui são crismado. Creio eu. E se algum de vocês não são, corra. Corra, porque um dia feliz o Senhor vai perguntar no céu: como é que você se preparou lá na terra para entrar plenamente aqui no céu? A resposta vai ser de cada um de vocês. Porque nós temos a graça de receber o Espírito Santo aqui. Deus nos deu de graça. Deus nos dá a cada momento a oportunidade de chegar no céu. Ele nos deu o seu Espírito. E Ele foi preparar um lugar para cada um de nós lá. E Ele disse: se eu não for preparar um lugar para vós, o Espírito da verdade não poderá ficar aqui. Mas Ele disse: eu vou, mas eu deixo o meu Espírito convosco. Nós temos o Espírito Santo, que nos guarda a cada momento, que ilumina os nossos passos. De graça, nós temos o livre arbítrio para ir até o Espírito Santo e nos entregar a Ele. Nós precisamos, a cada momento de nossa vida, reconhecer dentro de nós, em nossa casa, essa força que nós ganhamos de graça através do batismo. E Jesus continua o seu sofrimento, o seu itinerário, por cada um de nós. E se continua as vias sagra. Apanhou tanto, foi caluniado, mas o Espírito Santo estava com ele. O Espírito que dá força, o Espírito da esperança, o Espírito que levanta, o Espírito que olha e que não se desvia o olho, os olhos de nenhum de nós. O Espírito de amor. Mas será que o nosso coração está cheio deste amor? Será que nós somos mesmos cristãos compromissados com a vida na comunidade? Será que de fato nós sabemos a força, o desejo do Espírito Santo a cada momento que Ele deseja para cada um de nós? E ainda bem, meus amados irmãos, que eu não tenho e eu não quero ter o dom de São Pio de Pietrelcina. Ainda bem que eu não tenho. Porque São Pio, ele tinha a capacidade de ver o teu coração e perceber se você estava caminhando de fato na comunidade, de verdade, no Espírito de luz, ou eu não estava brincando com o Espírito Santo. Eu pedia e deixava o Espírito Santo resolver. E muitos chegaram ao teu encontro batizados. Ah, São Pio, a minha vida é um inferno. Na minha comunidade eu não consigo ter paz. No meu grupo de oração eu não consigo ver as coisas. Eu não consigo fazer nada. E São Pio cochichava no ouvido daquele batizado cheio do Espírito Santo: como é que o senhor sabe disso? E São Pio dizia: volta. Vai devolver aquilo. Vai reconciliar com aquela irmã. Seja fiel na sua comunidade. Seja um dizimista fiel, sem perguntar aonde está indo o dinheiro que eu estou devolvendo na minha comunidade. É, nós precisamos ser fiéis. Porque quando eu questiono aquilo que Deus me oferece para a minha salvação, eu deixo de ser católico. Porque Santo Agostinho vai dizer que os mistérios de Deus, que a verdade de Deus, que o amor de Deus, que o que Ele nos oferece, não é para você estar procurando se é verdade ou não. É para você viver a cada dia de sua vida. Porque muitas vezes, quando nós precisamos de nosso Senhor, nós precisamos dEle totalmente, absolutamente. Olha os 10 leprosos, que quando estava com aquele sofrimento, aquela lepra, eles correram para onde? Foram até Jesus: Jesus, me cura, me liberta dessa lepra. Para nós hoje, hanseníase. E o que foi que Jesus falou? Vai lá na paróquia do Espírito Santo, vai procurar o presbítero, vai lá. E foram os 10. Na metade do caminho foram curados, porque Jesus mandou ele ir onde é que estava a força da cura do Espírito Santo. Foram curados todos os 10. E quantos retornaram para dar graças a Deus? Olha o salmo de hoje. Agradecer a Deus. Agradecer a Deus por tantos milagres que Ele já fez na sua vida e na sua família, pela força do Divino Espírito Santo. Um só voltou para agradecer. Um só. E Jesus pergunta: cadê os outros devotos do Divino Espírito Santo desta comunidade? Estão aonde? O que foi que ele respondeu? Eu não sei, Senhor. Eu sei que eu estou aqui. Repete. Essa resposta, com certeza Deus ouviu. Porque os outros, que são aqueles que diz que são católicos, que crê no Divino Espírito Santo, cadê eles? Mas cada um de vocês que estão aqui, nesta primeira noite, responderam para nosso Senhor: eu estou aqui, Senhor, para bendizer o teu santo nome, para que aquilo que o Senhor me ofereceu durante a minha vida, a minha família, estou aqui para agradecer todas as noites, Jesus, a força que o Senhor concede a mim e a minha família. É desta forma. É por isso que Santo Agostinho vai dizer também que a gratidão é a memória do coração. Como é bom ser grato. Como é bom agradecer a Deus por tudo aquilo que Ele nos faz. Como é bom agradecer a Deus pelo dom da vida. Como é bom agradecer a Deus pela força que Ele nos dá para levantar. Porque o Espírito Santo é o Espírito da alegria. É o Espírito da unidade. É o Espírito da fortaleza que nos ajuda, mesmo no meio dos sofrimentos, você não cai. Mesmo no meio das tempestades, ela não te leva, porque você está cheio da força do Divino Espírito Santo. E nós precisamos a cada momento de nossa vida crer, acreditar, esperar no Senhor. Porque quem espera, alcança. Quem espera, alcança. E é por isso que nosso Senhor vai prometer e diz: eu voltarei para buscar cada um de vocês, porque eu vou preparar um lugar para você lá. E bendito seja Deus, eu, como padre, o Padre Márcio, na nossa vida sacerdotal, as missas que a gente celebra, nesse momento da pericorese, da transubstanciação, a gente celebra para que Deus continue a cada momento, na força do Espírito Santo, a preparar o lugar para cada um de vocês. E quando vocês participam da Santa Missa com o Espírito de verdade, o Espírito de fortaleza, a cada momento Jesus coloca um pontinho, como se fosse uma caderneta lá no colégio: Padre Adalberto, presente. Todos os dias Jesus vira a página e pergunta: Maria, diga o nome de vocês. Isso. Aí Jesus chama o nome de cada um de vocês, e cada dia, na comunidade, na fidelidade, na pontualidade na Santa Missa, na pontualidade na pastoral, na comunidade, no serviço que vocês foram chamados na comunidade, a cada dia, a cada encontro, Deus ali marca um pontinho: Ele, ela está presente. E ali o Espírito Santo vai marcando você: este, esta é o meu filho muito amado, escutai o que ele diz. E quando nós somos fiéis na nossa vida cristã, você pode pedir o que quiser que ele te dará, porque você é fiel no chamado que Deus fez a cada um de vocês. E nós somos fiéis? Nós somos fiéis? Será que nós somos capazes de olhar para o nosso joelho e ver a marca da adoração ao Santíssimo Sacramento? Nesse mês, quantas vezes nós ajoelhamos diante do Santíssimo Sacramento? E aqui eu peço a vocês: levante a mão quem nesse mês prostou diante do Santíssimo Sacramento. Levante a mão. Pode abaixar. Como é que nós queremos receber a força do Espírito Santo? Como é que você quer receber milagres se nós não temos vida de oração contínua. Vocês estão lembrados na Sagrada Escritura, quando aquele profeta, aquele apóstolo, ele foi preso no cárcere. O que foi que os seus irmãos ficaram fazendo fora da prisão? Intercedendo por ele, a nosso Senhor. Rezando cotidianamente, cheio do Espírito Santo. E quando nós rezamos cotidianamente, o que foi que aconteceu às 12 horas? Deus mandou um anjo e libertou aquele apóstolo. E os guardas nem viram quando as correntes se rebentaram. E quando nós temos vida de oração, uma vida de oração contrita, você não precisa fazer muito esforço, porque o Espírito Santo está contigo e o mal nunca se aproximará diante de ti nem da tua família. Porque nosso Senhor Jesus Cristo, quando Ele promete, Ele cumpre. E por isso que todas as vezes que Ele proclama, Ele diz o quê? Em verdade, eu vos digo. É Ele que está dizendo. Se você for fiel até o fim, você pode ter certeza que você receberá a glória de Deus. Seja fiel no seu matrimônio. Seja fiel no seu namoro. Seja fiel no seu trabalho. Seja fiel com os seus filhos. Aprendam a educar os seus filhos com testemunhos lá do céu. Faça tudo que as suas atitudes dentro de casa, cheios do Espírito Santo, os seus filhos aprendam. Aprendam a se santificar. Porque quando nós aprendemos dentro de casa a ensinar, olha, e eu vou dizer para vocês melhor ainda, quando dentro de uma família, o esposo, a esposa, os filhos se reúnem de vez em quando para rezar o Santo Terço com os filhos junto, aquela casa está selada com a força do Espírito Santo e o inimigo nunca terá força para entrar naquela família, dividir, matar e roubar, porque aquela família faz daquela casa uma casa de oração. É preciso. Mas quando dentro de uma casa nós falamos que somos católicos e de vez em quando participamos da Santa Missa, e nos domingos, aí eu não vou nesse domingo, que eu vou para a fazenda, que eu vou para o sítio, que eu vou para o aniversário de fulano de tal, e perde a graça de Deus. E quando o inimigo vai penetrando aos poucos pelas beiradas, porque ele faz assim, ele não chega de uma vez, ele vai, aproveita os ventos contrários, ele aproveita alguns momentos assim, e quando você deixa de rezar o Espírito Santo, o espírito da mentira entra e vai criando divisão, separação, ciúme, briga e rivalidade. E quando o inimigo entra, ele só entra para matar, roubar e dividir. Não deixa o espírito da mentira entrar em vossa vida. Mas padre Adalberto, mas o que é que eu tenho que fazer para o espírito da mentira não entrar dentro de mim? O espírito da fofoca não entrar dentro de mim? O espírito de ciúme não entrar dentro de mim? O espírito do leve trás não entrar dentro de mim? O que é que eu faço para que as comadres de Satanás não venham me trazer notícias más dentro da minha casa? Quando eu tenho vida de oração, quando eu digo todos os dias, dentro da minha casa, quem mora é a Santíssima Trindade. Dentro da minha casa, quem mora é Nossa Senhora. Porque lá no cenáculo, ela estava presente quando o Espírito da Verdade chegou. E eles começaram a falar em novas línguas. E quando o Espírito Santo entra numa família, entra no nosso coração, o que sai de dentro do nosso coração são palavras que levantam, que restauram, que edificam, e nós permanecemos de pé. Quando o Espírito da Verdade entra dentro de nós, você honra o seu salário do mês. Você não joga fora. Porque o que dói muitas vezes, nós falamos que somos cheios do Espírito Santo, que rezamos o Santo Rosário, que muitas vezes, e quantas pessoas na quaresma levantaram 4 da manhã para rezar o Santo Rosário, e no outro dia a atitude era de Satanás. Como é que nós poderemos, meus irmãos, levar o texto na mão ou colocar no bolso, mas as atitudes não são atitudes de Maria? Não são atitudes do Espírito Santo de Deus. Como é que... Ah, e ainda bem que eu não tenho, vou repetir, o dom de São Pio. Imagine Paulo, você como imperador, entende? A sua família, o testemunho. De repente o padre Adalberto vem visitar o padre Márcio, quando eu chego na esquina, está Paulo num bar e a esposa lá dentro de casa. É testemunho? Não. Quando Deus me convida, eu tenho que ser fiel até o fim, nas palavras, para que quando as pessoas me veem passar, me faz lembrar como quem? Natanael. Quando Jesus passou, apontou para Natanael, disse o quê? Ali vem um homem de sabedoria, um homem justo, um homem sem falsidade, um homem que verdadeiramente tem o dom do Espírito Santo de Deus. Entendeu, Karina? Quando Deus lhe deu essa graça, esse sinal de você ser essa imperatriz, essa capitã do mastro, de você mostrar para as pessoas que o Espírito Santo de Deus é capaz de levantar, faça isso dentro de casa, para quando você sair na rua, as pessoas olhar para você e sentir ali. Ali fez a experiência do Espírito Santo de Deus. A experiência de você pegar a bandeira e quando as pessoas ajoelharem e você colocar aquela bandeira sobre aquelas pessoas, ali o Espírito Santo está colocando o amor dele e tirando aquilo que não é de Deus de dentro do seu coração, se você permitir. E é isso que Deus espera. É isso que o Espírito Santo espera de cada um de vocês neste tempo favorável, em preparação para a festa do Divino Espírito Santo. Não se esqueça disso, amados irmãos. Se vos irardes, não pequeis. Que o sol não se ponha sobre a vossa ira. Não deis entrada ao demônio, mas dê entrada ao Espírito Santo de Deus, para que ele cada dia da vida de vocês possa estar com vocês, realizando e confirmando a vitória que Deus preparou no dia do nascimento de cada um de vocês. Que nesta noite o amor de Deus possa penetrar no coração de vocês, como penetrou no coração de Santa Gema Galgani, uma jovem que entrou para o convento. E veja, quando uma pessoa é de oração, quando uma pessoa reza o Santo Terço, quando uma pessoa crê na ida para o céu, quando uma pessoa é devoto de fato de Nossa Senhora, quando verdadeiramente nos dá esse amor, essa luz, a gente olha para esse momento ali, para Nossa Senhora, olha a beleza de Nossa Senhora, e a beleza mais ainda, uma pessoa que é fiel à sua santa oração. Santa Gema, a sua vocação para entrar no mosteiro. E veja como o inimigo ele é. E ele percebe quando você tem vida de oração. E quando você perceber que algumas coisas estão acontecendo na sua família, ali pode perceber que você está caminhando certo. Persevere na oração. Quando Santa Gema entra para o mosteiro, a sua madre disse: agora você vai ficar responsável para fazer o café de suas irmãs. Eram 90 e poucas irmãs naquela época no convento. E quando ela levantou às 3 da manhã para fazer o café, que colocou a chiculateira, a chaleira, lá no fogo de lenha, que ela acendeu, o demônio chegou do outro lado e fez. Porque ele faz isso. Ele percebe quando alguém vem santificar. E nós precisamos ser assim. Pessoas que vêm para a comunidade para santificar o outro. Pessoas que chegam na comunidade para ser paroquiano, para assumir uma pastoral, tem que assumir para aumentar e não para diminuir. Porque o pior sofrimento é uma pastoral, é um movimento que começa com 10 e termina com 1. Mas uma comunidade que está cheia do Espírito Santo de Deus, ela começa com 12, como Jesus formou, e formou 72 e formou mais ainda. Quando nós somos fiéis, quando Jesus diz, vai, batiza em nome do Pai e do Espírito Santo, expulsa demônios, tudo fale em meu nome e não no meu, porque quando eu falo do meu, o egoísmo entra dentro do meu coração e eu deixo de ser de Deus e eu deixo de dizer que o Espírito Santo está sobre mim, como no profeta Isaías que nosso Senhor disse, o Espírito do Senhor está sobre mim, porque ele me mandou para anunciar. E cada um de vocês que são devotos, filhos amados da terceira pessoa da Santíssima Trindade, a sua atitude deve ser a atitude do Espírito Santo de Deus. Santa Gema Galgani, perseverou no seu texto, na sua oração, e ela disse: está repreendido toda a contrariedade, todas as insídias de Satanás. E o demônio naquele exato momento deixou Santa Gema em paz. E ela continuou a fazer o café. E o café de suas irmãs foi o café mais saboroso naquele primeiro dia no seu convento. No outro, mais tarde, ela foi preparar o almoço e foi rezando, porque é assim que nós devemos fazer. Porque muitas vezes na nossa vida, tudo que a gente faz, precisamos dar graças a Deus. Mas uma coisa eu quero dizer para vocês: cuidado, cuidado. Muitas vezes, quando a gente deixa cair um garfo no chão, o que é que a gente diz? O diabo. Meus irmãos, se nós temos a força do Espírito Santo, o que é que nós queremos falar palavrões? Se toma um tropeção, Senhor, bendito seja por esse momento. E não palavrões. Porque quando você fala um palavrão, você traz aquele demônio sem nome lá das profundezas para morar com você no local onde você falou palavrão. Como é que eu posso, queridos e amados irmãos, dizer: vinde Espírito Santo, enchei os corações dos vossos fiéis. E quando acontece qualquer coisa na nossa vida, a gente chama Lucifer, chama o inimigo, começa a falar palavrões, começa a xingar. Como é que eu quero que a graça de Deus entre na minha vida? E como é que eu quero que esse tema deste ano, Divino Espírito Santo, venha morar entre nós, se no meu coração está cheio de ressentimento, de mágoas, de palavrões, de... Como é que o Espírito Santo pode morar no coração de um paroquiano que está de mal do seu irmão durante 5, 6 anos? Eu perdoei, mas eu não quero nem ver a pessoa na minha frente. Isso aí é ação do Espírito Santo de Deus? Diga para mim se é. Como é que o Espírito Santo pode realizar curas e milagres? Como é que o Espírito Santo possa levantar você, se você não é capaz de perdoar o seu irmão, pelo amor de Deus? Como é que você quer dizer para mim: padre, eu estou cheia do Espírito Santo de Deus, mas um coração de pedra? Não tem cabimento. Santa Gema Galgani era uma jovem de oração diária, firme. E quando ela foi no poço pegar água para fazer o almoço de meio-dia, o demônio atravessou lá na frente do poço e disse para ela: Gema, sabe por quê? Que eu nunca mais vou conseguir destruir a sua vida, a tua casa, a tua família e esse convento? Porque todas as vezes que eu me preparo para acabar com a sua vida, você está de joelho diante do Santíssimo Sacramento. Aquele momento ele disse: quando os nossos joelhos se ajoelham diante de Jesus, o Espírito Santo nos fortalece. E quando você levanta, o Espírito Santo está com você. E todas as batalhas se tornam vitória. Que esta primeira noite seja para cada um de vocês uma decisão para nunca se desviarem do caminho da graça de Deus. Louvado seja nosso Senhor Jesus Cristo.
2: Para sempre seja louvado.

Queridos irmãos e irmãs, fiquemos todos de pé e vamos agora, com toda a confiança, com toda a fé, sem se dispersar, mas com toda a coragem, com o desejo de que a morada do Espírito Santo, a partir de hoje, seja eterna em vossa família. Invoquemos o Divino Espírito Santo sobre nós.

0: Santo.
1: Amém. Agora e sempre. Amém.
0: E tudo isso vos pedimos por Cristo nosso Senhor.
2: Cantemos apresentando as nossas ofertas.

Na verdade, vós sois santo, ó Deus do universo, e tudo o que criastes proclama o vosso louvor. Porque por Jesus Cristo, vosso Filho e Senhor nosso, e pela força do Espírito Santo, dais vida e santidade a todas as coisas, e não cessais de reunir para vós um povo que vos ofereça em toda parte, do nascer ao pôr do sol, um sacrifício perfeito. Por isso, ó Pai, nós vos suplicamos, santificai pelo Espírito Santo as oferendas que vos apresentamos para serem consagradas, a fim de que se tornem o corpo, o sangue de vosso Filho, nosso Senhor Jesus Cristo, que nos mandou celebrar estes mistérios. Na noite em que ia ser entregue, Jesus tomou o pão, pronunciou a bênção de ação de graças, partiu e o deu a seus discípulos, dizendo: tomai, todos, e comei. Isto é o meu corpo, que será entregue por vós.

mesmo modo, no fim da ceia, ele tomou o cálice em suas mãos, pronunciou a bênção de ação de graças e o deu a seus discípulos, dizendo: tomai todos e bebei. Este é o cálice do meu sangue, o sangue da nova e eterna aliança, que será derramado por vós e por todos para a remissão dos pecados. Fazei isto em memória de mim.

0: mistério da fé e do amor.
1: Todas as vezes que comemos deste pão e bebemos deste cálice, anunciamos, Senhor, a vossa morte, enquanto esperamos a vossa vinda.
0: Celebrando agora o Pai, o memorial da paixão redentora do vosso Filho, da sua gloriosa ressurreição e ascensão ao céu. E enquanto esperamos a sua nova vinda, nós vos oferecemos em ação de graças este sacrifício vivo e santo.
1: Aceitai, ó Senhor, a nossa oferta.
0: Olhai com bondade a oblação da vossa Igreja e reconhecei nela o sacrifício que nos reconciliou convosco. Concedei que, alimentando-nos com o corpo e o sangue do vosso Filho, repletos do Espírito Santo, nos tornemos em Cristo um só corpo e um só Espírito.
1: O Espírito nos una num só corpo.
2: Que o mesmo Espírito faça de nós uma eterna oferenda, para alcançarmos a herança com os vossos eleitos. A Santíssima Virgem Maria, Mãe de Deus, nossa padroeira, São José, seu esposo, os vossos santos apóstolos e gloriosos mártires, e todos os santos que não cessam de interceder por nós na vossa presença.
1: Fazei de nós uma perfeita oferenda.
2: Nós vos suplicamos, Senhor, que este sacrifício da nossa reconciliação estenda a paz e a salvação ao mundo inteiro. Confirmai na fé e na caridade a vossa Igreja que caminha neste mundo com o vosso servo, o Papa Leão, o nosso bispo, Dom João Batista, com os bispos do mundo inteiro, os presbíteros e diáconos, os outros ministros e o povo por vós redimido. Atendei propício as preces desta família que reunistes em vossa presença. Reconduzi a vós, Pai de misericórdia, todos os vossos filhos e filhas dispersos pelo mundo inteiro.
1: Lembrai-vos, ó Pai, da vossa Igreja.
2: Acolhei com bondade no vosso reino os nossos irmãos e irmãs que partiram desta vida, todos os que morreram na vossa amizade. Queremos rezar pelas almas dos que já foram imperadores, imperatrizes, capitães e capitães do mastro. Recordamos carinhosamente Dona Alzerina. Unidos a eles, esperamos também nós saciar-nos eternamente da vossa glória, por Cristo Senhor nosso.

0: guiados pelo Espírito de Jesus, iluminado pela sabedoria do Evangelho, ousamos dizer: Pai nosso
1: que estais nos céus, santificado seja o vosso nome. Venha a nós o vosso reino. Seja feita a vossa vontade, assim na terra como no céu. O pão nosso de cada dia nos

0: Livrai-nos de todos os males, ó Pai, e dai-nos hoje a vossa paz. Ajudados pela vossa misericórdia, sejamos sempre livres do pecado e protegidos de todos os perigos, enquanto aguardamos a feliz esperança e a vinda de nosso Salvador Jesus Cristo.
1: Vosso é o reino, o poder e a glória para sempre.
0: Senhor Jesus Cristo, dissestes aos vossos apóstolos: eu vos deixo a paz, eu vos dou a minha paz. Não olheis os nossos pecados, mas a fé que anima a vossa igreja. Dai-lhe segundo o vosso desejo a paz e a unidade, vós que sois Deus com o Pai e o Espírito Santo.
2: Amém.
0: A paz do Senhor esteja sempre convosco.
1: O amor de Cristo nos uniu.

0: Felizes os convidados para o banquete nupcial do Cordeiro. Eis o Cordeiro de Deus que tira todo o pecado do mundo.
1: Senhor, eu não sou digno de que entreis em minha morada, mas dizei uma palavra e serei salvo.